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O nosso Deus é o mesmo ontem, hoje e será eternamente. Ele abriu o Mar Vermelho e libertou Moisés e o povo de Israel do cativeiro de Faraó. Ele livrou Sadraque, Mesaque e Abidnego da fornalha de fogo. Ele livrou Daniel da cova dos leões. Ele deu a vitória para Josué, derrubando as muralhas de Jericó. O justo anda pela fé. Então, pela fé, receba, receba.

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0: Boa noite, minha querida. Tudo bem com vocês? Glória a Deus. Mais uma segunda-feira estamos aqui, grato ao nosso Senhor por ter chegado em paz, em segurança, debaixo da mão poderosa do Altíssimo. Uma segunda-feira feriado, né, dia do trabalhador, mas nós estamos aqui na missão para glorificar e exaltar o nome do Senhor. Eu sei que é uma segunda-feira cansativa, né, para muitos, mas você está sendo visitado e visitada pelo Senhor nesta noite, né, nesta madrugada que daqui a pouco está iniciando, uma terça-feira, mas nós estamos aqui para glorificar e exaltar o nome do Senhor. Está conosco o Pai, o Filho, o Espírito Santo, nossa diaconisa José, fala nas linhas telefônicas, vai interagindo e vai contando teu testemunho, né? Glória a Deus, nosso pastor André de Assis já está ali, aleluia, na expectativa, glória a Deus, nosso pastor Edivando e a missionária Marilu aqui por esta causa. Estamos de joelho na presença do Pai, na presença do Filho e do Espírito Santo. E se não fosse a mão de Deus, nem de pé você estaria. Mas estamos aqui, firme e forte, para adorar, glorificar, exaltar o nome do Senhor, tá? E também já nos preparativos para a glória de Deus, né? Para a festividade das crianças, em nome de Jesus. Papai do céu é bom todo o tempo. Vamos se organizar, toda a igreja, e concluir o que Deus já colocou no nosso coração, tá? Sempre é bem-vindo e bem-vinda, né, as criancinhas, e vamos alegrar o coração deles e também o nosso, né? Que nós também somos criança. Para entrar no reino de Deus, tem que ser como criança, querido e querida. Louvado seja o nome do Senhor. Papai do céu é fiel, e agindo Ele, ninguém impedirá. Então, nessa noite, em nome de Jesus, vai compartilhando esta live em nome do Rei Todo-Poderoso. E você que já está conosco, uma noite de paz, de salvação. Você que está distante, que Deus continue abençoando a vida de vocês, em nome de Jesus. Até aqui nos ajudou o Senhor e vai continuar nos ajudando, em nome de Jesus. Para chegar aqui não é fácil não, tá? Aleluia, como muitos imaginam, mas nós estamos aqui debaixo da graça, aleluia, glória a Jesus, e da mão poderosa do nosso Senhor Jesus Cristo, porque Ele é bom todo o tempo, né? Na minha e na sua vida. Então vai agradecendo a Deus porque você dormiu, você acordou, porque Ele te sustentou. Louvado seja o nome do Senhor. Sabemos que estamos vivendo dias difíceis, muita morte, muita coisa acontecendo, as más notícias, mas que Deus blinde cada dia mais o nosso coração, para que possamos se alegrar na presença dEle. Que Deus venha blindar a tua visão, o teu coração, que o Senhor Deus passeie dentro do seu lar, visitando você, sua casa, sua família, que o Senhor Deus venha repreender todo o dado inflamável do maligno no reino espiritual. Sabemos que a peleja não é nossa, é do Senhor. O Senhor está pelejando por mim, pelejando por você, o Senhor está levando a cura, está levando o renovo, está repreendendo tudo que foi lançado, enviado no reino espiritual. Deus também ele tira a máscara, tá? Louvado seja o nome do Senhor. Temos que ser sinceros diante de Deus e diante dos seus irmãos. Procure fazer as coisas honestamente diante do Senhor, porque Deus, Ele é o mesmo e Ele não mudou, tá? Louvado seja o nome do Senhor. Ele não tem culpado por inocente, nem inocente por culpado. Desça de cima desse muro, toma uma posição e diga: Senhor, eis-me aqui. Eis-me aqui para fazer não a minha vontade, mas a tua vontade, que ela é boa, ela é perfeita, ela é agradável. Deus está visitando a saúde de alguém nesse momento, repreendendo no nome de Jesus todo o laço do infarte, tá? Todo inchaço, aleluia, no teu estômago, toda infecção, toda inflamação, todo peso nas entranhas, todas as dores nas pernas, nos braços, nos ombros, por causa da unção. O jugo é quebrado, querido e querida. Então, nessa noite, em nome de Jesus, aprove o Senhor Deus, dá ordem aos anjos, ao meu e ao teu respeito. Então se alegra, tira essa tristeza do teu olhar, aleluia. Deus não vai provar ninguém além das suas forças. Ele conhece a tua limitação, Ele sabe quem é você diante, aleluia, glória a Jesus, do poder dEle que está sobre você. Então, nesse momento, em nome de Jesus, o Senhor está visitando teu lar com salvação, com libertação, com livramento. Deus está visitando alguém que está distante, Deus está colocando por terra tudo que foi lançado para querer atingir oculto, tá? Toda reunião e oculta, o nosso Deus, ele está desfazendo. A alegria do Senhor, mulher, é a tua força. Então eleva teus olhos para o monte, de onde virá teu socorro. E toda dor sufocadora no teu peito com laço de ansiedade, Deus está quebrando esta agonia, esta tormenta, aleluia, na mente, como fosse enlouquecer, correr com as duas mãos na cabeça, sem paz. Deus está colocando por terra, em nome de Jesus. Ele é a paz que você precisa, ele é a força que você, aleluia, clama. Ele é o Deus que controla teus nervos, ele é o Deus que coloca a mão sobre mim e sobre você, desfazendo tudo que é lançado de obras contrárias, de palavras contrárias, de injustiças, de calúnias, de defamações. Papai do céu, ele é o mesmo, querido. Ele está em toda parte, vendo tudo, contemplando tudo, e da mão dele ninguém escapa. Então Deus manda dizer para você, aleluia, guarde no seu coração o que é bom para lhe edificar. Porque Deus, aleluia, glória a Jesus, ele está dando ordem nesta noite ao meu e ao teu respeito. E todo embaraço, todo atrapalho, toda seta lançada através de redes sociais, quebra o Senhor neste momento em nome de Jesus. Deus está tirando, tá, toda a cegueira física e espiritual. Você vai vencer essa batalha. Você vai vencer esse gigante. Você vai vencer essa situação. Porque você não está lutando só. Se não fosse Deus na minha e na sua vida, de pé não estaríamos mais. Mas o Senhor Deus, ele é fiel com a sua palavra. Então escape, tá? Pela sua vida, permaneça obedecendo, permaneça renunciando. Sabemos que caminhar com Cristo não é fácil. Tem que ter obediência, santificação, tem que ter, aleluia, glória a Jesus, a sua adoração. O laço tá do inimigo que está sendo lançado para atingir você no vício, aleluia, do jogo, da prostituição. Deus está quebrando. O teu corpo é templo e morada do Espírito Santo. Ele ungiu a tua boca para você pregar as boas novas, para fazer o ID do Senhor, levar a palavra de Deus para aqueles que estão precisando. Muitos parou no meio do caminho, ficou decepcionado, decepcionada. Escuta, não foi o Senhor quem te decepcionou, foi o homem, porque você depositou a sua confiança nele e nela. Escuta, deposita confiança em quem Deus manda, porque no tempo que a gente está hoje, meu querido e minha querida, não podemos depositar confiança em homens, nem podemos deixar todo tipo de gente entrar dentro da sua casa, sentar na sua mesa, comer do seu pão, porque eles mesmos que vão levantar o calcanhar contra mim, contra você. Tão querido e querida, Deus está escolhendo os 300 valentes, corajosos, sinceros, verdadeiros, honestos, que venha para perto de mim e de você, para somar. Louvado seja o nome do Senhor. Cuidado nessa visitinha de última hora, cuidado nessa visitinha, aleluia. Estou indo aí para tomar um cafezinho. Vigia no nome de Jesus, vigia, porque alguém está tentando querer prejudicar você pelas palavras que saem da sua própria boca, aleluia, porque muitos não têm a sabedoria, aleluia, glória a Jesus, que é para ter, e alguém pensa que vai passar você para trás, mas Deus está lhe alertando. Deus falou ontem muito forte, falou na vigília da providência. Eita, agora Deus se revelou. Quem tem ouvido, ouça, querido e querida. Louvado seja o nome do Senhor. Continue na sua posição de Neemias, fazendo uma grande obra. Deixe os Jessé, os Tobias e os Sabalates na mão do Senhor, porque são perseguidores para tentar querer atrapalhar a obra que Deus está fazendo com você, querendo colocar o pé para lhe atropelar, para lhe parar. Mas Deus manda você, ó, olhar para o alvo. Quem te chamou foi ele, quem está te capacitando é ele, quem vai te apresentar é ele, Deus, quem vai completar a obra na minha e na sua vida. Então não adianta você querer perseguir aquele que está, aleluia, fazendo uma grande obra para o Senhor. Deus, ele é fiel E ele vela para cumprir com a sua palavra. Então aquietai-vos e sabeis que eu sou Deus. Ontem o Senhor mandou louvar. Só quem tem raiz suporta o processo, a humilhação. Eita, as provações que Deus muitas das vezes prova. A minha fé, a sua fé. Ele prova a nossa paciência. Ele prova o nosso coração. Para ver se o coração está nas coisas de cima. Ou se está nas coisas terrenas. Ei, se desprenda das coisas da terra, aleluia, porque o Senhor Deus está voltando e vai pegar muitos de surpresa. Escape pela sua vida, aleluia. Medite na Bíblia Sagrada, aí é a boca de Deus falando comigo e falando com você. Você ora, você se consagra e Deus te dá a resposta, aleluia. Glória a Jesus, louvado seja o nome do Senhor. Então, nessa noite, meu querido e minha querida, em nome de Jesus Cristo, aleluia, confia mais no Senhor Deus Todo-Poderoso, e essa dor aí no teu estômago, essa inflamação aí, o Senhor está arrancando as pedras nos rins, eita glória, essa inflamação aí no fígado, o Senhor Deus está limpando, tá? Profetiza a cura, profetiza a libertação, profetiza a saúde. Deus está visitando a mente dos autistas, Deus está visitando a mente das crianças, a mente dos jovens, do pai, da mãe, da família. O Senhor está entrando aí com paz na sua mente. Deus está visitando as tuas finanças. Deus vai multiplicar o que está pouco, e você vai pagar a sua dívida, você vai honrar seu compromisso, você não vai ficar devendo nada para ninguém, e nem vai estar chamando aí, aleluia, glória a Jesus, o espírito de engano, porque muitos estão aí carregando, tá, meu querido e minha querida, esse engano. Mas Deus manda lhe dizer: o que usa de engano na minha casa não permanece. Não tente querer enganar ninguém, nem passar ninguém para trás, porque o que você planta, você colhe, aleluia. Honre seus compromissos, honre a palavra da sua boca, querido e querida. Seja homem de Deus, uma mulher de Deus. Muitos estão perecendo, porque não estão de verdade ouvindo a palavra que sai da boca dos profetas. Ainda tem pouco, mas tem, tá? Tem homens de Deus e mulheres de Deus que estão guardados, ensinando o caminho certo, aleluia, doutrinando aquele que Deus manda doutrinar, é sentar para aprender, para estar apto de pé para ensinar. Eita glória, não entenda a Bíblia da forma que você quer, não entenda a palavra de Deus da forma que você quer entender. Querido e querida, temos que estar no templo, dentro da casa do Pai, buscando revestimento, buscando cobertura, aleluia. A oração dentro do templo não é nunca como você está dentro da sua casa. Você sente uma presença diferenciada. Procure estar perto de pessoas espirituais, pessoas que lhe levam para o caminho certo, pessoas que você seja corrigido, porque no tempo de hoje não tem correção. Muitos querem servir a Deus com um pé dentro e outro fora, não quer obedecer, não quer renunciar, não quer se santificar, é uma carnalidade terrível. Mas Deus está vendo tudo, o seu andar, o seu levantar, o seu entrar, o seu sair, porque Deus te sonda e te conhece antes de você abrir a boca. Ele já sabe o que você vai falar. Então ninguém engana o Espírito Santo. Escapa pela tua vida, porque os dias são maus. Tapa as brechas. O inimigo está entrando aí com muita facilidade, porque a brecha está aberta. Busca se santificar diante do Rei da Glória, porque Ele está chegando. Aleluia, louvado seja o nome do Senhor, para mudar a história, tá? Essa história não vai permanecer da mesma forma. Louvado seja o nome do Senhor. Papai do céu não é homem para que minta, nem filho do homem para que se arrependa. Busca agradar ao Senhor, busca fazer a vontade do Senhor, busca estar no lugar onde Deus te colocou, do lugar que Deus não mandou você sair. Rebelde, eita glória, quem vai trabalhar contigo é o Senhor, quem vai trabalhar com você, mulher, é o Senhor. Aceita o trabalhar de Deus na vida do seu irmão, da sua irmã. Nem tudo é como você quer. Oh, louvado seja o nome do Senhor. Como você imagina, não vai ser do seu jeito nem da sua forma, vai ser do jeito que Deus determinou, porque até aqui nos sustentou o Senhor e vai continuar nos sustentando, querido e querida. A obra não para. Oh, glória a Jesus, o nome do Senhor é glorificado. O inimigo, ele é sagaz, ele está esperando só uma brechinha, aleluia, por mais pequena que seja, para detonar você, para querer escandalizar o teu nome. Escuta, inveja
1: envergonhado e confundido serão todos aqueles que se levantarem contra mim e contra ti, tornar-se-ão nada, os que contenderem conosco, vai perecer, diz o Senhor. Deus está tirando essa trave, homem, que está nos teus olhos, esse encanto, essa carnalidade terrível que está sobre você. Deus está te contemplando. Olha, escuta, Deus vai te parar. Deus vai parar alguém, e o nome do Senhor será glorificado. Conte-se os dias, porque você depende totalmente de Deus, e você tem que fazer, não é a sua vontade, não é o seu querer nem querer de homens, é o querer do Senhor. Deus te escolheu para adorar Ele, aleluia, para buscar almas para o reino dEle, para pregar a palavra dEle, para ser um grande empresário, uma grande empresária. Deus te transformar, ser um homem grande, uma mulher grande, aleluia, mas se obedecer, se fazer a vontade de Deus, você vai comer o melhor da terra. Então Deus te escolheu no ventre da tua mãe, nem você sabia desse chamado tão grande que Deus tem comigo, que Deus tem com você. Deus, Ele nos prepara para a missão. Deus permite o trabalho ir embora, as portas se fechar, pessoas que lhe abençoam, não lhe abençoam mais. Deus prova você, querido e querida. Deus tem me provado de ambulante. Deus me fez ser uma missionária para pregar a palavra, para adorar o seu santo nome. E Ele disse: Marilu, abre a boca, porque eu vou te encher. Louvado seja o nome do Senhor. Então não se envergonhe da pessoa que você é hoje. Carregue a palavra de Deus, aleluia, glória a Jesus, e pregue a verdade. Doa-se a quem doer. Mas Deus te escolheu para fazer a vontade dEle, não é a tua vontade que permanece. Então até aqui nos ajudou o Senhor, e vai continuar nos ajudando, assim te diz o Senhor. Escapa pela tua vida, faz as coisas certas, aleluia, para que o nome do Senhor venha a ser glorificado na sua vida. Escuta, nem é o ouro nem a prata, que o ouro e a prata, Papai do Céu já entrega para mim e para você. Você se esforçou, você está se esforçando para uma faculdade, glória a Deus, você está estudando, aleluia, para saber falar mais, aleluia, melhor, você está pedindo a Deus força para ser uma nova criatura. Então o inimigo não desiste fácil, nem de mim, nem de você. Tem luta? Tem, mas não desista do seu sonho, aleluia, não desista daquilo que Deus disse que vai acontecer na sua vida. Seja um homem diferente, seja uma mulher diferente, carregue essa presença, busque o batismo com o Espírito Santo, busque conhecer quem é Deus de verdade na sua vida, e a quem você está servindo. Louvado seja o nome do Senhor. Não adianta você conhecer a Bíblia e não trazer ela para a sua vida, que é a palavra de Deus, em obedecer e respeitar, aleluia, os mandamentos do Senhor. Oh, glória a Jesus, louvado e engrandecido é o nome do Senhor, Deus Todo-Poderoso. A Bíblia diz em João, aleluia, 15, o versículo 7, se permaneceres em mim e as minhas palavras permanecerem em vocês, pedirão o que quiserem e lhes será feito. Então guarda a palavra de Deus no seu coração, comece a obedecer, a examinar as escrituras, comece a ter discernimento, ter visão. Não sair da sua casa para agradar homens, faça tudo para agradar ao Senhor, porque tudo que você fizer em obediência tem recompensa. Mesmo cansadinho, cansadinha, aleluia, correndo para lá, para cá, mas na direção de Deus, fazendo a vontade do Senhor, mas eu trabalho, aleluia, glória a Jesus, mas o trabalho não impede de você estar no templo, de você adorar o Senhor, de você buscar. Escuta uma coisa, aquele que é para trabalhar, para se manter, aleluia, Deus, Ele abre a porta, mas aquele que é para trabalhar na obra, o próprio Deus fecha a porta, prova ele, prova ela, capacita ele, capacita ela, coloca na seara e diz: vai viver pela fé. E não são todos, tá, que vai viver pela fé, porque não são todos que são chamados para essa missão, mas aquele que Deus chamou, ele tira do emprego, ele fecha a porta, aleluia, ele apresenta no deserto, ele reveste de poder, ele dá autoridade, ousadia, ele levanta intercessores, ele levanta ajudadores, porque a obra nasceu do coração de Deus. Então não pode você querer ser uma coisa que Deus não chamou você para ser. Coloque-se na sua posição, porque ninguém aqui é insubstituível. Se um não faz, Deus levanta outro, mas aquele que Deus levantou e não quer fazer a vontade de Deus, se não fizer por amor, faz pela dor, mas o nome dele será glorificado. Então não faça nada para Deus pela dor, faça por amor, aleluia, porque Deus, Ele honra a tua fé, a tua obediência, Deus ele honra você, onde você estiver, Deus ele te honra. Não faça nada por interesse, nem com a mão, para que a outra veja, porque Deus é o dono de tudo, Deus está no controle de tudo, Deus tem a mim e a você na palma da mão. Não desista, tá? Dos seus sonhos, não desista da obra que Deus colocara nas suas mãos. Aleluia, mas é cansativo, é, mas Deus renova na obra. Aleluia, é angustiante, é, mas Deus tira angústia. O Senhor passou, aleluia, como homem na terra, pelas dificuldades, pelas humilhações, perseguições, e no final, Jesus ou Barrabás? Barrabás, e crucifica Jesus, e aí? Aleluia, louvado seja o nome do Senhor. Eu e você é melhor do que ele? Não, querido e querida. Nós somos escolhidos para vencer a batalha com ele. Glória a Jesus. E é ele que vai diante de mim e de você, abrindo os caminhos e dizendo: por causa da unção, o jugo é quebrado. Então, esse jugo do opressor aí, nos teus ombros, esse peso da tua mente, esse ataque aí espiritual, querendo te paralisar, querendo dizer que você não é. O inimigo quer lançar depressão, ansiedade, medo, trauma. Olha o Senhor quebrando esse laço, olha o Senhor desfazendo essa flecha, olha o Senhor dizendo que conta contigo na obra. Levanta-te, glória, e age, desce de cima deste muro. Não deixa que essa opressão psicológica tome você, pare você, deixe você inerte em cima de uma cama. Tome posse, porque Deus é Deus. Deus não é Deus de confusão, querido e querida. Se Deus chamou para a obra, é para a obra. Se Deus dá uma ordem e você não faz o que ele manda, você vai sofrer, você vai perecer, porque as coisas não é do seu jeito, não é da sua forma. Louvado seja o nome do Senhor. Então permaneça adorando, permaneça buscando, permaneça crendo. E alguém ainda diz: porque eu saí de lá, volte o mesmo lugar, e Deus vai completar a obra, e o nome dele será glorificado. Pois é, querido e querida, nem em todo lugar tem essa presença, nem em todo lugar, aleluia, tem esse amor para abraçar, acolher, ajudar, aleluia, incentivar você na obra, incentivar você no caminho certo, incentivar você a orar, incentivar você a jejuar, você subir no monte para a vigília. Eita, dá uma oportunidade para você se expressar. Louvado seja o nome do Senhor. Quem tem muito, como diz o homem aí que eu escutei louvando, vigília, eita, dá uma oportunidade para você se expressar. Louvado seja o nome do Senhor. Quem tem muito, como diz o homem aí que eu escutei louvando.

conquista está descendo aí, ó, sobre nós. Está multiplicando, Senhor, a unção da conquista. Por onde passarmos, vamos conquistar multidões de pecadores que se arrependam, mas reconheça que tem um Deus poderoso que trabalha para aquele que nele espera. Então não desista, não pare de crer, tá? Os sonhos de Deus na minha e na sua vida não vão morrer. O Senhor Deus vai agir e você vai ver se cumprir promessa por promessa. Você vai ver se cumprir, glória a Jesus, a palavra de Deus na minha e na sua vida. Aleluia, promessa de 18, 20, 15, 21 anos está se cumprindo agora, querido e querida. Estamos na porta, na posição, para adorar e glorificar o Rei dos Reis, o Senhor dos Senhores. Então, no joelho tem graveto, tem oração sincera. Eita, agora Deus responde, tá? Aleluia, louvado seja o nome do Senhor. Com muito ou com pouco, querido e querida, a neguinha mesma e não vai mudar. Aleluia, porque você quer. A correção é para grande e para pequeno. Primeiro, papai nos corrige, para depois corrigir você. É Ele que se revela, é Ele que vê o que está em oculto. Ele que vê como é que está a sua mente cheia de ilusão. Mas nesse momento o Senhor quebra esta ilusão e diz para mim e para você: segue em frente, olhando para o alvo, porque a tua vitória não vem da mão de homens, vem da mão do Senhor. Mas aqui na terra, Deus dá ordem ao homem, aleluia, para abençoar a tua vida, para abençoar a minha vida. Então deixa Deus concluir a obra e o nome dele venha a ser glorificado. E você perdoe. Aleluia, para ser perdoado, tá? Aleluia, essa dor, essa agonia, essa frieza, esse desânimo, essa escassez financeira. Aleluia, só vai, aleluia, Deus fazer quando você perdoar, querido e querida. Deus não dá nada fácil para ninguém não, tá? O perdão é a chave da tua vitória. Louvado seja o nome do Senhor. E o versículo 12 do João 15 que diz: o meu mandamento é este, que vocês amem uns aos outros, assim como eu os amei. Oh, louvado seja o nome do Senhor. O amor de papai é eterno por mim e por você. E que esse amor transborde no seu coração. Porque sem amor você não sente a dor do seu irmão, a dor da sua irmã. O coração de Marilu é diferente, tem uma essência diferenciada. É de nascença, querido. Ninguém pode arrancar e nem pode imitar a neguinha, porque a neguinha só tem uma, tá? A essência dela não cabe em você. Aleluia, agora Jesus, a túnica que Deus deu é dela. Oh, louvado seja o nome do Senhor. Não vai caber em você. Então procura agradar a Deus, procura fazer as coisas corretas diante do Senhor, para que Deus venha usar você com mais poder, com mais autoridade, com mais ousadia. E busque o batismo com o Espírito Santo. O que é que está impedindo? O perdão. Eita glória, louvado seja o nome do Senhor. Nunca mais foi usado como era, nunca mais. Louvado seja o nome do Senhor. Mas Deus é fiel. Aleluia, louvado seja o nome do Senhor. E o mesmo João 15, o versículo 18: nós somos rodeados pelo mundo e por muitos que está nele, porque não fazemos parte de lá, mas sim, façamos parte do reino de Deus. Então nós temos que tomar, ó, o reino com esforço, com sacrifício, porque lá de cima só desce de graça chuva para molhar a terra, e no tempo que Deus determinou. Louvado seja o nome do Senhor. Então nessa noite, meu querido e minha querida, Deus manda lhe dizer, glória a Deus, ó: se o mundo odeia você, saibam que antes de odiar você, odiou a mim. Se vocês fossem do mundo, o mundo amaria o que era seu, mas vocês não são do mundo. Pelo contrário, eu dele os escolhi, e por isso o mundo odeia vocês. Quantos têm atacado a mim e a você? Quantos estão tentando querer, aleluia, glória a Jesus, parar você? Glória a Deus, fuja da aparência do mal. Você não pertence mais às trevas. De lá o Senhor já lhe arrancou. O que tem você ter união com pessoas que bebem, que vamos ali num churrasquinho, vamos ali tomar um guaranazinho, de repente o inimigo te tenta, tu cai no laço. Um cego não pode guiar outro, querido, cai os dois dentro do buraco. O tentador vem para tentar, ele vai devagarzinho, aí pega você na fraqueza, de repente você tá lá, ó, mexendo o esqueleto, de repente tá lá tomando um vinhozinho, não, mas é só um vinhozinho, aí vem mais outra dosinha, aí vem outra, e daqui a pouco você tá no mundão novamente, e o inimigo rindo de você. Então vigia. Aleluia, louvado seja o nome do Senhor. Corre para mais perto do altar de Deus. Esteja perto de pessoas que entendam o seu chamado. Aleluia.

vá com você fazer a obra, evangelizar, buscar pecadores, aleluia. Nem todos, querido e querida, está preparado para esta missão, querido. Aumenta um pouquinho aí, por gentileza, esse ar em nome de Jesus. Aleluia, louvado seja o nome do Senhor. Pode aumentar que está um calor aqui tão grande. Eita glória, menino. Jesus é bom demais, né? Então, pastora Fátima Cabral, Deus te abençoe, amada. Abençoe teu ministério, abençoe tua família, tua saúde, em nome de Jesus. Louvado seja o nome do Senhor. Pois, meu querido e minha querida, se eu e você fosse do mundo, o mundo nos amaria. Aleluia. Mas você tem brilho, incomoda as trevas. Você vai aconselhar aqueles que estão lá no mundão, eles não entendem, mas tem outros que Deus faz com que eles entendam e vejam que o lugar dele não é ali, das trevas. E você já veio do charco de lodo, o Senhor já arrancou, para que hoje eu e você seja uma nova criatura. Então dê testemunho dentro da sua casa, fora da sua casa, dentro do seu trabalho, nas suas vestes, no seu falar, aleluia, louvado seja o nome do Senhor, no seu caminhar. Você está sendo, meu querido e querida, espelho para alguém, principalmente dentro da sua casa. Mude, peça a Deus para ser diferente. Aleluia, quem era Marilu e quem Marilu é hoje, hein? Como Deus tem trabalhado, e o trabalhar de Deus não é por fora não, tá? O trabalhar de Deus é dentro de você. É dolorido o processo? É. Mas para ser uma nova criatura tem que passar pelos processos, para entender lá na frente que sem Deus você não pode fazer exatamente nada. Mas com ele nós somos mais que vencedor e vencedora, diz o Senhor. E o versículo 20 do mesmo João 15, que diz: lembre-se da palavra que eu disse a vocês, o servo não é maior do que o seu Senhor. Se perseguiram a mim, também perseguirão vocês. Se guardaram a minha palavra, também guardarão a de vocês. Então, meu querido e minha querida, aleluia, louvado seja o nome do Senhor. Se perseguir o próprio, aleluia, Senhor, como homem, e aí você que é pecador, glória a Jesus, louvado seja o nome do Senhor, mas não tem desejo de pecar, aleluia, louvado seja o nome do Senhor, Deus Todo-Poderoso. E Deus tem, aleluia, visto o teu sacrifício, o teu esforço. Então ande com a verdade, louvado seja o nome do Senhor. Corrija quem é para corrigir. Aleluia, porque no céu não vai chegar cheio de carrapicho, querido e querida. Louvado seja o nome do Senhor. Deus sempre à frente de tudo. E que toda essa ânsia de vômito venha a ser quebrado. Todo laço de inveja, todo laço de olho grande, todo laço do mal que está sendo lançado para atingir a mim, atingir você, atingir a nossa casa, a nossa família, venha a ser quebrada, destruída, neutralizada. Vai compartilhando esta live, outras pessoas para serem tocadas, evangelizadas, para serem socorridas pelo Espírito Santo, através da palavra, do louvor, da adoração, da revelação. Eita glória, você tem que amar. Amar, querido e querida, você tem que amar, tem que perdoar. Sem o amor de Cristo no coração, você não chega a lugar nenhum. Aleluia, e se desprenda das coisas da terra, porque tudo nessa terra é passageiro, tudo vem em paz. Tem pessoas demais pregada a ouro e a prata. Escuta, quem te enriquece é Deus, quem empobrece é Deus, quem abre a porta é Deus, quem te prospera é Deus. Aleluia, onde está a mão de Deus, ele faz crescer, faz progredir, faz prosperar. Mas obedece e faz a tua parte e libera o culto em ação de graça, porque o Senhor Deus já tem feito coisas grandiosas na tua vida. Louvado seja o nome do Senhor. Oh glória, mas está tão pouco que tem nas minhas mãos. Deus ele faz multiplicar se você obedecer, se você andar nos mandamentos que está escrito na Bíblia Sagrada. Você vai ver a mudança no teu casamento, mudança nas tuas finanças, mudança na tua saúde, mudança na vida do teu filho, da tua filha. Mas meu filho está dando trabalho, mas ele é teu, foi Deus que te deu, ora por ele, intercede por ele, não desiste da tua família, porque a tua família é projeto de Deus. Deus escolheu no ventre da sua mãe para uma missão. Então, querido e querida, filho não é maldição,
bênção, filho é bênção, e sempre será bênção na minha e na sua vida. São as más companhias que muitas das vezes eles, aleluia, se entrosa e de repente muda os pensamentos, muda a visão, muda a audição, porque só quer ouvir as coisas que vêm lá do mundão. Mas o Senhor Deus, ele está com a mão estendida, e Deus vai entrar aí com salvação, com libertação, porque se conselho fosse bom, se vendia, não se dava. Conselho de pessoas mais velhas, escuta e coloca em prática, porque os conselhos, aleluia, de pessoas mais velhas, aleluia, já passaram pela situação, pela luta, pela dor, pela opressão psicológica, e hoje tem testemunhos para ensinar você. Então você seja humilde, peça perdão, tá? Deus está mandando você ir até as pessoas pedir perdão. Não endureçais o coração, mas sorrindo e perdoar. Então, meu querido e querida, lá no céu também você não vai ser perdoado. Louvado seja o nome do Senhor. Faça as coisas corretas. Peça a Deus para blindar seu coração. Peça a Deus para lhe dar um coração novo. Oh, glória a Jesus, o coração de Cristo Jesus. Oh, louvado e engrandecido é o nome do Senhor. Glória a Deus. E Deus é fiel com a sua palavra. Então temos que ser, aleluia, temos que ter transparência. Coloca aí, meu querido, esse louvor. Diante de Deus nós temos que ser diferente. Se você não aprendeu, você vai aprender, viu? Apanhando com, aleluia, com a varinha de Jeová, mas vai ser. Glória a Deus. Louvado seja o nome do Senhor. E Deus está dizendo para alguém aí, tá? Não toquei no meu ungido. Ungido de Deus tem dono. Aquele que está falho diante de Deus, ele não quer que toque. Como Saul. Eita glória. Por causa de um trono. Foi perseguir Davi. Ô glória. E os Davi tá ali, ó. Pequenininho com a... Pá, com a funda nas mãos para derrubar o gigante. Ô glória. Se você não quer que ninguém fale de você, não fale de ninguém. O de bom que você quer para você, dê para o seu irmão. Corrigir, Deus levanta para corrigir. Escute. Olha aí.

pois tu me conheces. Ele conhece a mim e conhece a você, viu? Mesmo antes de nascer, ele te ungiu no ventre da tua mãe como eu te ungiu. Eita glória, aleluia, ele é grande. Você está diante do rei da glória. Você está fazendo a vontade dele. Então permaneça, saia desse comodismo. Honre seu voto com Deus, mulher. Aleluia, para Deus te honrar, para Deus te abençoar. Oh glória, Jesus. Nada sou, olha aí. Sou falho, imperfeito, Senhor. Oh, eu erro muitas vezes. Tentando o quê? Tentando acertar. Reconheça, sozinho e sozinha não dá. Tem que ter o rei e alguém que levanta espiritualmente para lhe acobertar. Nós somos pequenos e carentes de sentir a presença. Eita, receba essa força. Ele está te ajudando a chegar, viu? Oh glória. Mas eu não desisto, não desista dessa obra que Deus colocou na sua mão. És para mim uma joia rara, maior valor.

consigo vencer. O gigante se levanta, mas cai. Vencer. Receba a ajuda do Espírito Santo. Receba essa força. É com Ele. Você tem. Tudo pode nele. Tu és o grande eu sou. Pra mim é. Ô, oh, glória. Você é forte, viu? Não tá sozinho. Aleluia, porque o Senhor está conosco. Nesse caminho que nós estamos trilhando, ao nosso lado o Senhor está. Aleluia, ó. E é por isso que ainda estamos de pé. É. Pois tu não me deixas um só instante. Você dormiu e acordou, por quê? Porque Ele te sustentou. Quando eu penso em parar, ó, eu escuto uma voz. É a voz do Cristo. A voz do leão da tribo de Judá. Ó, estou contigo. Descansa. Te acalma. Aquieta-te. E espera. Por você vou pelejar. Olha o Senhor falando. Eu sou grande, sou tremendo, sou teu Deus, o teu alento. Confia e deixa de reclamar, deixa de murmurar. A tua vida está em minhas mãos. Olha, e é de mim de onde vem a solução. Tudo que você precisa vem na mão dele. Te prepara porque tu irás cantar. Tem uma mesa preparada nesse deserto. Irás me agradecer. Glória. Irás glorificar o nome do Eterno. Até que passar correndo, vai voltar para ver a glória de Deus na minha e na tua vida. Eita, grande e poderoso Deus. Ele é fiel, meu querido e minha querida. Não precisa muita coisa para Deus operar o milagre. É só obedecer. Mas é a vontade dele. Ô, oh, glória, olha. E é por isso que ainda estou de pé. É a presença que faz a diferença. Sorria que você está sendo filmado, tá? Ô, oh, glória.

de mim, de onde vem a solução. É assim. Então te preparas, porque tu irás

0: Tome posse, querido e querida. Em vez de murmurar e reclamar, cante o hino de agradecimento a Deus. Ele é o meu Deus, Ele é o teu Deus. Glória. Louvado, engrandecido é o nome do Eterno, querido e querida. Aleluia. Ele é bom todo o tempo, na minha e na sua vida. Louvado seja o nome do Senhor. Oh, glória a Deus, tu crê que está chegando novidades aí? Tu crê? Coloca aí, por favor, meu querido. É novidade de Sara Farias. Pode colocar cantado mesmo. Louvado seja o nome do Senhor. Olha, a Bíblia diz em Colossenses 3, versículo 23. Tudo o que fizerem, façam para mim de todo o seu coração. Não faça nada para agradar a homens. Faça tudo para agradar o Senhor. Porque o papai do céu, quando resolve abençoar, não tem gigante que fique no caminho. Deus tira o sono de alguém. Deus incomoda, tá? Deus inquieta para fazer aquilo que Deus ordenou por mim e por você. Oh, glória. Pode soltar, meu querido. Oh, glória. Tá chegando novidades aí, tá? Eita, agora será o início de semana de bênção, de vitória. Mas vigia. Aleluia, porque o inimigo ele vai tentar querer rodear, para querer atingir você. Eita, agora, mas o que é meu, o que é teu, chegará nas nossas mãos, diz o Senhor Jeová. Oh, glória, escuta. Deixa o meu vento te levar, anda a direção dele, para um novo lugar. Eita, tá chegando a hora. Para onde tu não sabes, é uma novidade, é parte do que eu prometi. A promessa se cumprindo, e não precisa temer, é. Pois eu serei com você, te encherei de sabedoria, te encherei de conhecimento, e a minha graça não se apartará de você. Eu estou sentindo que está chegando uma novidade, é, pra minha vida. Há uma promessa antiga, esperada, desejada, tão chorada, que está chegando uma novidade. Uma novidade. Dá glória aí para Jesus. Aleluia. Glorifica o nome dele, rapaz. Tem novidade de Deus chegando. Deus quer uma igreja avivada. Glória. Não deixa a opressão, aleluia, tomar conta de você. Não deixa essa dor, essa agonia, essa escassez aí tomar conta de você. Não, eu estou sentindo que está chegando uma novidade pra minha vida. Há uma promessa antiga, esperada, desejada, tão chorada, que está chegando uma novidade. Uma novidade. Olha, escuta. E ele está se levantando e preparando tudo para mim e para você. Tem banquete aí no meio dessa situação. Se foi fiel num pouco, num muito, Deus vai te colocar. Então não murmura. Recebo muito de Deus aí. Nunca abra a boca para dizer eu não tenho. Você tem, porque o dono do ouro e da prata é Deus. Não pode ter hoje, mas daqui a pouco tem. Então para de dizer eu não tenho, não tenho, não tenho. Deus tem. E Ele faz, porque Ele é Deus. Glória. Foste no pouco e sobre o muito te colocarei. Ele está se levantando hoje do trono. Eita, está descendo para dar andamento nas contas bancárias. O que está pouco Ele vai multiplicar. Ele conhece o teu coração. Ele sabe quem dá o muito, é quem dá o pouco, é quem dá, ó, no pinga-gota. É. Eita, tem coisa nova de Deus chegando. Tem novidades. O Deus da igreja pequenininha que está lá na Assembleia é o mesmo Deus da igreja grande. Vai crescer o tempo do Rei da Glória. O tempo dos milagres vai ser construído, porque é Deus quem quer. E Ele levanta quem Ele quer, enquanto muitos querem impedir. Ele chega e diz: ei, a promessa é minha. Vai crescer, vai progredir, vai prosperar. Vai ser muito procurado este templo dos milagres aqui neste lugar. Então não adianta orar contrário, não, querido. Fechar a mão para não honrar o compromisso. Aleluia, com os profetas, com Deus em primeiro lugar. Porque tudo é dele. E ele vai completar a obra, diz o Senhor Jeová. Oh, grande Arabaite, oh, rebasticando Arabada Rassou. Ele é grande. O templo é dele, a casa é dele, os profetas é dele. Foi ele que escolheu. Tirou de dentro do lamaçal do pecado, deu um banho de sangue e colocou na seara. Então tudo que você faz com amor, pensando no seu irmão, na sua irmã, tem recompensa. E a neguinha trabalha dessa forma. Aleluia, é dando que se recebe. Então muitos vai no caminho para. Por quê? Porque quer. Ó, Jesus quem supra, o Espírito Santo, Deus, tudo é dele. Tudo é dele, quando ele quer honrar. Não tem quem peça, então está chegando novidade. Se você foi fiel no pouco e é fiel no pouco, no muito, Deus vai te colocar. Louvado seja o nome do Senhor. Deus sabe o que você tem nas mãos. Deus sabe o que tem na sua conta bancária. Deus sabe o que tem, querido e querido, que Ele entrega todos os meses nas tuas mãos. Como você usa, como você utiliza do que Ele te dá. Então um coração, aleluia, bondoso, um coração sem ganância, aleluia, um coração, aleluia, que tem a obediência de usar o que Deus dá com amor, glória a Jesus, sem querer crescer em cima de ninguém, nem querer passar ninguém para trás, o próprio Deus, aleluia, te abençoa grandemente na terra. Então tudo que você fizer, faça com todo o coração, que a tua recompensa vem de mim, diz o Senhor. Compartilhe esta live para que outras pessoas venham a ser evangelizadas. Você quer muito de mim, diz o Senhor, mas não faz nada para me agradar. Aleluia. Faça mais para Ele e menos para você. Então você vai ver Deus agir na sua vida, na sua casa, no seu ministério, na sua saúde, na vida do seu marido, do seu filho, nas suas finanças. Por onde você passar, a mão de Deus, aleluia, está por cima, vai crescer, vai progredir, vai prosperar. Porque a prosperidade não vem da mão de homem da terra, vem da mão do Senhor, tá? Que Deus te abençoe com esta palavra, em nome de Jesus, com estes louvores, com essa reflexão. É, a neguinha é ousada, né? Mas é ousada por Deus, de joelho no chão. Aqui está ardendo o joelho, mas é de joelho que Deus opera um milagre. Que muitos no tempo de hoje não querem nem se ajoelhar em casa, dirá se ajoelhar dentro de um gabinete aqui para fazer a obra de Deus. Então, querido e querida, aqui com a neguinha assim, Deus tem feito para a glória de Deus. Então, Deus manda dizer para você, em vez de você tocar nos ungidos, vai orar por eles. Vai pedir perdão, vai se reconciliar. Deus vai refrescar a sua mente, viu? Glória a Jesus. Você vai lembrar de muitas coisas que você pensou, imaginou. Aleluia, andou, né, com a mente cheia de ilusão. Mas Deus é fiel todo o tempo na minha e na sua vida. Então presta atenção. Faça as coisas com sigilo, com amor, com obediência e com sinceridade. Porque a recompensa, querido e querida, é grande, tá? Que Deus te abençoe, em nome de Jesus. Vamos ouvir o nosso pastor André de Assis. Ele vai ali orar, ele vai ali deixar algo da parte de Deus para o teu coração. Nosso pastor Edivan também está ali, vai também dar lugar já já, em nome de Jesus. E o nome do Senhor venha ser glorificado, e que Deus te abençoe, em nome de Jesus. Glória! Ele é grande! Eita, Deus poderoso! Glória a Jesus! Louvado seja o nome do Senhor! E quero aqui também, desde já, viu, mandar um alô para todos da Assembleia Missionária Pentecostal Ministério Louvando a Deus. Sejam todos abraçados, acolhidos, tá? Que Deus leve a bênção para cada um de vocês, em nome de Jesus. Nosso irmão Reginaldo, ali na Chinatauã, Deus abençoe o Senhor, sua casa, sua família. Deus abençoe aí nosso irmão Juninho, a nossa missionária Ana, sua mãe. Deus abençoe a todos que estão conosco. Nossa irmã Socorro, ali no Jardim Planalto. Nossa irmã Maria, ali na feira em Oitizeiro da Verdura. Que Deus abençoe a senhora, sempre está nos ouvindo, em nome de Jesus. Que Deus abençoe a todos que estão conosco através das redes sociais, em nome de Jesus.
1: Glória a Deus. Queridos, a paz do Senhor Jesus, boa noite. Que Deus em Cristo vos abençoe. A noite dessa segunda-feira, que os céus continuem vos abençoando de uma forma extraordinária. Vamos fazer uma oração e depois deixaremos uma breve reflexão ao coração da igreja, tá? Desde já eu quero convidar os irmãos nessa terça-feira com doutrina a partir das 19 horas. Em nome de Jesus, para a gente cultuar e aprender a palavra de Deus. Amém? Vamos estar orando, você fica intercedendo, concordância, em nome de Jesus.
0: Eita glória! Para que o nome seja
1: ser glorificado, em nome de Jesus. Amém? Feche os olhos, contempla o céu por dentro, em nome de Jesus. Querido Deus, eterno Pai, Senhor da glória. Que estamos diante da tua presença, Senhor, te rendendo graça, Senhor, te magnificando, te bendizendo. Pai, continuas com as mãos estendidas, Senhor, sobre o seu povo, sobre a sua igreja, Senhor. A visite o vizinho da esquerda, da direita, da vanguarda, da retaguarda. Colocamos na palma das suas mãos, Senhor. Repreende toda a fúria do inimigo, Senhor. Coloca por terra e paralisa toda ação demoníaca, Senhor, nesta noite. Repreenda as dores, os laços de infarto, Senhor. Deus, as inflamações, as infecções. Visita essas pessoas que estão no leito de um hospital, Senhor. Estão entubada, estão entubado, precisando de um agir, de um milagre, vindo da sua parte, Senhor. Eu te peço nesta noite, Espírito Santo, vai repreendendo toda a força contrária nesta noite, Senhor. Traga existência aquilo que não existe, Senhor. Coloca de pé aquele que está caído, que está prostrado, que não tem mais força, que quer parar, que quer desistir. Senhor, estende as mãos. Eu sei que o Senhor é um Deus de misericórdia. Eu sei que o Senhor é um Deus, Senhor, da oportunidade, das segundas oportunidades. O Senhor não, de modo algum, o Senhor lançará fora quem o Senhor chama, quem o Senhor tem um chamado na vida dele e na vida dela. Tua palavra diz que, ainda que sejamos infiel, estando na sua presença, o Senhor permanece fiel a gente, Senhor. Tua Bíblia diz, a tua palavra diz que as tuas misericórdias são as causas de nós não sermos consumido dia a dia, Senhor. Então, usa de misericórdia, Senhor, ainda que não merecemos, porque a tua palavra diz que é a tua graça, favor imerecível, Senhor. Nós não merecemos nada, mas a tua graça, Senhor, surpreende. A tua graça nos traz para perto de ti. A tua graça, Senhor, nos coloca diante de ti. A tua graça nos envolve nos teus mistérios, Senhor. Pai, eu te peço em nome de Jesus Cristo. Eu me lembro que certa feita, na primeira epístola universal do apóstolo João, capítulo 2, Senhor, versículo 2 diz: filhinho, vos escrevo essas coisas para que não pequeis, mas se pecardes, tereis um advogado fiel, Jesus Cristo, o justo, que está à destra do Deus Todo-Poderoso. Então eu quero abençoar, Pai, o meu irmão, a minha irmã, todos que estão precisando de oração. Visite a casa dele, visite a casa dela, visite, Senhor, a sua empresa, os seus amigos, empresa, os seus empreendimentos, Senhor, as suas lojas, Senhor, as suas empresas, os seus restaurantes, Senhor, as suas contas financeiras, bancárias, Senhor, que o Senhor venha abençoar abençoar de uma forma extraordinária. Entra na pressão deste homem, na pressão desta mulher. Senhor, faz o que nós não podemos fazer, Senhor. Vai agora nos estados, Senhor. Vai agora nos países, Senhor. Vai agora, Senhor, nas Cracolândias, Senhor. Deus, nas vielas, Senhor, nas comunidades. Pai, faz uma visita extraordinária. Até porque entendemos que o Senhor é onipresente. Enquanto o Senhor está aqui, ao mesmo tempo, o Senhor está, Deus, no país, Senhor, de Portugal, Senhor. O Senhor está na Europa, Pai. O Senhor está, Senhor, em São Paulo, no estado de São Paulo, no estado do Rio de Janeiro, Senhor. O Senhor está em Brasília, na capital do Brasil. O Senhor está, Senhor, em Santa Catarina, Senhor, a capital das missões, Senhor. Pai, o Senhor está em vários lugares. Eu te peço, Senhor, em nome de Jesus Cristo, faz conforme o teu querer e faz conforme a tua vontade, em nome de Jesus. Amém. Amém, queridos? Vamos deixar uma rápida reflexão para o seu coração nesta noite, para o nosso coração, tá? Em nome de Jesus Cristo, abra a sua Bíblia, por favor, por gentileza. Deixa eu colocar mais aqui um pouco. Em nome de Jesus. Coloca um fundo musical aí bem rapidinho. Evangelho de Jesus, escrito por Marcos. Evangelho de Jesus, escrito por Marcos, capítulo 12. Capítulo 12, versículo 17. Marcos, Evangelho de Jesus escrito por Marcos, capítulo 12. Só o versículo 17, tá? A gente vai trazer algumas verdades dessas escritas, algumas minúcias desse texto para o meu, para o seu, para o nosso coração, para a glória de Deus. Capítulo 12, Evangelho de Jesus, escrito por Marcos. Versículo 17 diz assim: Jesus, respondendo, disse-lhes: Dai, pois, a César o que é de César, e a Deus o que é de Deus. E maravilharam-se dele. Segundo a pedagogia nos diz que quanto mais nós lemos ou relemos, mais memorizamos, ou por que não dizer que decoramos. E para que esse versículo venha ficar arraigado, abalizado, firmado, memorizado no meu, no seu, no nosso coração, eu vou repetir mais uma vez. Marcos 12, 17. Capítulo 12, versículo 17. E Jesus respondendo, disse. Jesus respondendo, disse-lhes: Dai, pois, a César o que é de César, e a Deus o que é de Deus. E maravilhavam-se dele. Glória ao nome de Jesus. O irmão está falando aqui, Vitória Gomes. Terça-feira passada tive no culto, o senhor pastor me perguntou se eu estava bem e disse que sim, mas não estava nada bem mesmo. Obrigado por ter perguntado. Glória a Deus. Toda honra, toda glória, todo louvor, toda exaltação para o Senhor Deus. e minha irmã Vitória Gomes. A gente muitas vezes queremos se sentir importante e se colocamos na dor dos nossos irmãos. Muitas vezes Jesus se sentia compaixão e se colocava na dor do seu próximo, dos seus irmãos. Então o pastor é esse, o pastor ele entende, tem a visão, ele se preocupa com as ovelhas. Ele tem um discernimento de Deus e sabe que a ovelha não está bem. Ontem eu estava, vou vir para o texto, tá? Só uma reflexão aqui, bem rapidamente. Ontem eu estava ministrando acerca do livro de Neemias, capítulo 4, versículo 2, 1 e 2, mas eu trouxe uma palavra, uma introdução do contexto. Se você observar no capítulo 2, quando no capítulo 1, Neemias, ele recebe a notícia sobre Hanani, de Jerusalém, das portas, dos muros que são queimados, e o resto do povo que estava em miséria. E se você for perguntar, for ver no capítulo 2, Neemias, ele era copeiro do rei Artaxerxes. E o rei tinha intimidade com Neemias. Ele conhecia Neemias. E ele percebeu que Neemias estava triste, que o semblante de Neemias não era como dantes. O que é que nós entendemos? Que o rei nos conhece muito bem. Ele conhecia Neemias, porque Neemias residia e convivia dentro do palácio. Por mais que ele era copeiro, mas ele tinha uma intimidade com o rei Artaxerxes. E o rei conhecia muito bem Neemias e sabia como ele estava feliz, alegre, e sabia quando ele estava triste. Então perguntou por que ele estava triste. Então o líder é isso, é saber, é entender como é que a ovelha está passando e está atravessando. Então Deus nos deu o discernimento para decidir, para perguntar a sua irmã se ela está bem, mas não sabíamos que ela não estava bem. Mas agora ela está testemunhando aqui para a honra e para a glória do Senhor Jesus. Deus te abençoe, Vitória Gomes. Está aqui o nome, Vitória Gomes. As portas estão abertas, querendo ir terça, quinta, sábado à tarde, no domingo. Fica à vontade, não só a senhora, mas todos que deseja estar naquela congregação, tá? Que Deus abençoe. Voltando aqui para o texto, rapidamente, queridos, todos nós que somos leitores da Bíblia Sagrada, todos nós que somos amantes da Palavra de Deus, todos nós que somos detalhista, minucioso nas minúcias de Deus, que gostamos de esmiuçar as entrelinhas sagradas do Senhor, sabemos que Jesus, quando ele parameou por esta terra, há mais de 2000 anos atrás, Jesus ensinava, pregava, multiplicava pães e peixe, transformou a água em vinho, multiplicou pães e peixe. Jesus, ele fez vastos milagres, e se fosse colocar os milagres de Jesus aqui, sobre as escritas, sobre a Bíblia, não caberia, porque foi muitos milagres que muitos não resistaram. Mas aqui estão alguns, né? São 66 sagas do livro que tem aqui a Palavra de Deus. Então, Jesus, pelo ministério que passou 3 anos e meio, pregando, ensinando, andou 100% Deus, 100% homem, como Deus, onisciente, onipresente, onipotente, tinha todo o poder, como homem. Ele tinha sede, fome, foi humilhado, perseguido, traído, tido como príncipe dos demônios, como Beelzebú. Então Jesus, ele tanto foi ovacionado, como também foi muitas vezes xingado, criticado, e queriam matar e expulsar Jesus. Não queria a presença de Jesus. E até nos dias de hoje, nós que pregamos o evangelho, que pregamos a verdade, que andamos na verdade, quem prega a verdade, entenda uma coisa, quem vive a verdade, que prega a verdade, que prega a palavra correta de Deus, não será aceito em muitos lugares. Vou repetir, quem prega a verdade, como é que tem que ser pregada de verdade, muitas vezes não será aceito em vários lugares. Mas quem passa a mão no erro, quem passa a mão nas coisas erradas, vai ser bem ovacionado. Então, nós pregamos,
2: Entendemos, irmãos, que a palavra não vai ser agradável para todo mundo. A palavra não vai ser agradável para todos. E tem algumas pessoas que gostam, que colocam o quê? Que coloca carinha feia. Mas eu não estou nem aí para que você dá like, para que você coloca carinha feia, porque você querendo comer, vai comer da mesma forma e da mesma maneira a palavra de Deus. Você gostando ou não gostando, vai ter que comer a palavra de Deus. Porque a palavra de Deus, ela não afronta ninguém, mas ela confronta. E quem está errado, quando é confrontado, fica irado. E não é diferente aqui com os fariseus religiosos. Então nós estamos falando da Bíblia. Então a minha palavra, eu pregando a palavra de Deus, muitas vezes não vai lhe agradar. E eu não estou aqui para agradar ninguém, eu estou aqui para falar a verdade de Deus. Lhe respeito, lhe abraço, amo, oro, intercedo, mas não vou agradar o seu eu nem o seu ego. Como você também, se eu estiver errado, você pode chamar atenção, estando errado. Não que você ouviu ou que você quer interpretar da sua forma. Então nós somos humildes para reconhecer que estamos errados muitas vezes. Mas olha para cá. Então Jesus, ele passou por vários lugares ensinando e pregando a palavra de Deus. Se você for observar desse capítulo 12 aqui, fala concernente sobre parábolas dos lavradores malvados. E vai muitos questionamentos desses homens. Mas o que eu quero me ater aqui, meu irmão, nessa versículo 13 até o versículo 17, sobre a interrogação acerca do tributo. Quero falar aqui sobre a interrogação acerca do tributo. Observe que enviaram-lhe alguns dos fariseus e dos herodianos, para que o apanhasse em alguma palavra. E chegando eles, disseram-lhe: Mestre, sabemos que és homem de verdade, e não te importa com quem quer que seja. Ou seja, que não faz exceção de pessoas, porque não olhas aparência, não faz exceção de pessoas, dos homens. Antes, com verdade, te ensinas os caminhos ou o caminho de Deus. É lícito pagar tributo a César ou não? Pagaremos ou não pagaremos? Observe, queridos irmãos, quando eles fazem essa pergunta ao Senhor Deus, é lícito pagar tributo a César? Pagaremos ou não? Eles vieram com outras intenções, palavras bonitas, palavras de efeitos, tentando ludibriar, tentando persuadir, tentando vir com palavras bonitas, pegar Jesus. Só que Jesus não é menino. Jesus conhecia as intenções, tanto dos fariseus, como dos herodianos. Observe, queridos irmãos, que a palavra diz assim, no versículo 10, se você for observar, diz que assim: nunca leste essa escritura, a pedra que os edificadores reprovaram, essa foi posta por cabeça da esquina, ou cabeças de esquina. O Senhor o fez, e é maravilhoso aos nossos olhos. Jesus cita uma passagem do Salmo 118, versículo 20, verso 22 e 23, referindo-se à pedra rejeitada pelos edificadores, que se tornou a pedra angular, simbolizando ele mesmo. Jesus é a pedra que os líderes religiosos rejeitaram, mas que Deus fez pedra fundamental da construção do seu reino. Ele é a base de todo o plano de salvação. Apesar de ser rejeitado, ele será a fundação sobre a qual tudo será construído. Esta obra do Senhor está maravilhada aos nossos olhos. Este versículo é uma continuação da citação de Jesus que começou no versículo 10. Ele faz a referência em Salmo 18, verso 22, que fala da pedra rejeitada pelos edificadores, a qual a qual se tornou a pedra angular. Jesus está dizendo que a obra de Deus é maravilhosa aos olhos de todos, embora o mundo tenha rejeitado Jesus e tenha crucificado. Ele é a pedra que Deus escolheu para construir seu reino. Essa versão de expectativa onde o rejeitado se torna a base da obra de Deus é maravilhosa e é evidência do poder soberano de Deus. Aí entra aqui nesse versículo 12 assim, e procuraram prendê-lo, mas temia a multidão, porque sabendo que contra eles tinha dito aquela parábola, entenderam que era dele que falava, era deles que falava, e deixando e retiraram-se. Aqui vemos que os líderes religiosos perceberam que Jesus estava falando diretamente sobre eles com parábola da vinha. Eles estavam com raiva, mas tinha medo da multidão que considerava Jesus um profeta e o seguia, por isso não ousaram prender Jesus naquele momento e se retiraram. Esse versículo destaca o temor humano dos líderes religiosos diante da popularidade de Jesus, embora eles estivessem indignados com as palavras de Jesus, a multidão o protegia, o que o império de agir contra aquele momento. Ou seja, queridos, eles tinham desejo de pôr as mãos em Cristo, de pôr as mãos em Jesus, mas só não podia colocar as mãos porque temia a população, porque sabia que Jesus falava a verdade, Jesus andava na verdade, Jesus testemunhava da verdade, Jesus era a própria verdade, Jesus é a própria verdade, Jesus tinha testemunho da verdade, e eles temiam colocar as mãos em Jesus. Você está entendendo? Eu vou abrir um parênteses e vou logo aplicar, e fecho logo parênteses, e aplicar esse texto no meu do coração, no meu e no seu coração. Sabe por que muitas vezes o diabo não toca em mim e você? E muitas vezes pessoas induzidas por Satanás não vêm tocar em mim e você? Porque ele conhece o nosso caráter diante de Deus. Ele conhece o nosso testemunho diante de Deus. Por eles, acabava conosco. Por eles, arruinava conosco. Por eles, acabava com a chamada. Por eles, acabava com o ministério. Sabe por que não toca? Sabe por que não destrói? Por quê? Você está solidificado em Deus. Você tem caráter, você tem testemunho e você anda na verdade. E ele sabe que vocês são profeta de Deus. Ele sabe que você é profeta de Deus, que nós somos profeta de Deus. Por isso que ele teme, porque tem pessoas ainda por nós e tem Deus ainda por mim e por você. Então esses fariseus, queridos, esses religiosos, só não pôr as mãos em Jesus naquele momento porque temia a população, a massa, a multidão, porque sabia que Jesus era profeta, sabia que Jesus era o Filho de Deus, sabia que Jesus era a verdade, sabia que Jesus, ele tinha caráter, ele tem caráter. Oh, bendito seja o Senhor. Por isso que não colocaram as mãos em Jesus, mas ele queria pegar Jesus na falha. Eles queriam pegar Jesus e acusar. Mas Jesus era tremendo, irmãos. Jesus era terrível. Jesus era espetacular. Porque as palavras de Jesus sabia bem ser colocada. E deixava tudinho de boca fechada. Ficava tudo mufino, tudo caladinho, porque sabe que Jesus tinha verdade. E observe que ele, naquele momento, ele não poderia tocar a mão de Jesus. Aí entra aqui esse versículo 13. E enviaram-lhe alguns dos fariseus e dos herodianos para que o apanhassem alguma palavra. Depois de perceberem que não poderiam, presta atenção, depois de perceberem que não poderiam prender Jesus diretamente, os líderes religiosos enviaram fariseus e herodianos para tentar armar uma cilada contra ele. Ou seja, o diabo não dorme dia e noite armando cilada para nos pegar. Dia e noite armando armadilha para nos pegar numa falha, acabar conosco, acabar com a nossa reputação, acabar com a nossa família. Mas tira o cavalinho da chuva, Satanás, que isso não vai acontecer, porque a mão do Eterno está sobre a nossa vida, a mão do Eterno está sobre a nossa casa, a mão do Eterno está sobre a chamada, a mão do Eterno está sobre o nosso ministério. Então, queridos, eram grupos religiosos, era um grupo de fariseus religiosos, que buscava cumprir rigorosamente a lei de Moisés. Enquanto os herodianos eram apoiadores do governo de Herodes, esses dois grupos geralmente não se davam bem, mas se uniram com um único objetivo: descreditar Jesus. Encontraram em algum erro para acusá-lo. Olha, existem pessoas intrigadas, usadas por Satanás, mas quando o assunto é o seu nome, eles se unem para tentar queimar você. Eles se aliam para tentar te destruir. Eles fazem as pazes para tentar arruinar, acabar com a tua chamada, acabar com o teu casamento, acabar com a tua família. Mas é debalde essa aliança que eles estão fazendo, ô glória, porque falha nenhuma encontrará, porque Deus vai te defender enquanto você estiver fazendo aquilo que Ele lhe manda. Enquanto você estiver na presença de Deus, enquanto você estiver fazendo a vontade de Deus, enquanto você estiver fazendo o querer de Deus, Deus Ele vai te justificar, Deus Ele vai te defender, e Satanás não tocará no fio do seu cabelo. Enquanto você estiver no centro da vontade, se você faz a vontade de Deus, o querer de Deus, Deus vai te defender. Eles eram intrigados, esse grupo, mas quando o assunto foi o nome de Jesus, eles se aliaram para tentar acusá-lo e condená-lo. São assim, tem pessoas intrigadas umas das outras, mas quando o assunto é o seu nome, eles vão se aliançar. Eles vão se unir para te queimar. Eles vão se unir para lhe destruir. Mas Deus está dizendo: aliança nenhuma vai acabar contigo, ô glória. Eles podem se aliançar com quem ele quiser, eles podem se aliar com quem ele quiser, mas é debalde, não tocará no fio do seu cabelo. Deus vai te justificar, Deus vai lhe defender, e Deus é com você. Aleluia. Escuta, irmãos, e observe que mas uniram-se com um único objetivo: descreditar Jesus, encontrá-lo em algum erro para acusá-lo. E chegando, disseram-lhe, versículo 14, mestre, sabemos que és verdadeiro, e que para ninguém faz acepção de pessoas. Eles conheciam o caráter de Jesus, ele conhece o caráter de Jesus. Elas conhecem você de verdade, elas sabem o seu testemunho, elas sabem que você prega a verdade, eles sabem que você vive a verdade, eles sabem que você não gosta de falcatrua, eles sabem que você não gosta de esqueminha, eles sabem que você não entra, que você não é do sistema, eles sabem, vem com palavras bonitas, uma falsa humildade, tem pessoas assim, com falsa humildade. Quer conhecer uma coisa? Quer conhecer uma pessoa? Quer conhecer o joio e o trigo? Quando você amassa o trigo, ele vira o quê? Massa. Mas amassa o joio, vira veneno. Quando você amassa o trigo, ele vira massa. Mas quando você aperta o joio, amassa o joio, ele vira veneno. Quem nasceu para ser Judas, nunca será Pedro, nunca será João. Quem nasceu para ser traidor, sempre será traidor. Já para perceber, todo traidor é a mesma ladainha, é a mesma fardamento, é a mesma palavra, é a mesma voz, é a mesma profecia, não muda nada, meu irmão, é a mesma aparência, não muda nada, é o invejoso, é o traidor, não muda nada, é sempre as mesmas coisas, sempre as mesmas palavras, sempre as mesmas picuinhas, é sempre as mesmas ladainhas. Então observe que eles disseram: olha, mestre, sabemos que és verdadeiro, e que para ninguém faz acepção de pessoas, mas ensinas o caminho de Deus, segundo a verdade. Dize-nos, pois, o que te parece, é lícito pagar tributo a César ou não? Eles são terríveis. Aqui eles tentam elogiar Jesus de forma falsa, dizendo que eles ensinam com verdade, e sem parcialidade. Eles querem que ele se comprometa com um assunto controverso. Eles querem empurrar de língua abaixo, meu irmão, de garganta, que você coma a palavra. Aleluia. Quer forçar você engolir a palavra de Deus, para você ficar equivocado naquilo que você fala, que você prega, que você... Eles querem pregar daquilo que você pega, prega, canta. Porque nós somos provados naquilo que nós pregamos e cantamos. Você está entendendo? Eu sou provado no que eu estou ensinando aqui, no que eu estou pregando aqui. Você é provado no que você canta, você prega, que você ensina. Tudo que nós pregamos, ensinamos ou cantamos, passaremos a viver, queridos. Por isso que temos que estar atentos. Por isso qualquer falhinha, tu não é o pastor? Tu não é o missionária? Hipócrita! Tu sabe que tu erra também. Então, queridos, os fariseus são terríveis. Os religiosos são terríveis. É lícito pagar tributo a César ou não? Aqui eles tentam elogiar Jesus. Porque tem pessoas assim. Irmãos, deixa eu falar um par de verdade. Corra de elogio, tá? Corra de elogio. Tem pessoas que ficam doentes quando não elogia eles. Quando não elogia elas. Tem que dar tapinha nas costas. Tem que dizer que é vaso. Tem que dizer que é Raul Chique. Meu irmão, a glória é para Deus. A honra é para Deus. O louvor é para Deus. Tem pessoas que ficam dodói quando não elogia eles. Quando não elogia elas. Não, irmãos. Nós somos servos. E servo é para servir. Pastor, é só título. Somos chamados de Deus, mas é pessoas que ficam doentes quando não elogia, fica dodói, quer bilu bilu teté, quer doce, quer pão doce, fica doente quando não elogia, corra de elogio. A mesma multidão que diz, Osana, Osana, é a mesma que vai dizer, crucifica, crucifica, crucifica, solta Barrabás e crucifica Jesus. Não te empolga com elogio. Pessoa que gosta de estar no meio da multidão, ser paparicado, ser bajulado, tapinha nas costas, todo desmantelado, quer tapinha nas costas. Não, filho, olha aqui, ó. E chegando-se, disseram-lhe, mestre, sabemos que és verdadeiro, e que era ninguém, e que para ninguém faz acepção. E pessoas mais ensinam o caminho de Deus segundo a verdade. Dize-nos, pois, o que te parece? É lícito pagar tributo a César ou não? Aqui eles tentam elogiar Jesus de forma falsa, dizendo que ele ensina com verdade e sem parcialidade. Eles querem que ele se comprometa com um assunto controverso. Se é certo ou não pagar tributo a César. Se é certo ou não

0: Tá entendendo o que eu tô falando? Tentar te ludibriar. Aparentemente, falsamente, com palavras bonitas, com falsas promessas. Tu tá entendendo? Prometendo A, B e C. Mas na verdade, e depois por trás, olha aqui, ó, vem aqui no cantinho, toma essa aqui, tentando te corromper no sistema. Aí disse, eu não falei, se a gente apertasse um pouquinho ele, se apertasse um pouquinho ela, se abria todinho. Porque tem pessoas assim, irmãos, que qualquer apertozinho se abre todinho. Aleluia. Se abre todinha. Fica bestalhado, fica bestalhada. Então vigia, fica atento. Vai vindo aí, vai vir pessoas com palavras bonitas, persuasivas, ludibriando. Lembra de Acabe com palavras bonitas para Josafá? Se não fosse Deus que desse livramento de Josafá, Josafá estava morto, ele estava frito naquele momento do dia da guerra.
1: Aleluia!
0: Então presta atenção, vigia, que nós estamos um tempo que pessoas vêm com umas vastas promessas, e você como fica a boi Maria, qualquer promessinha, você cai, você entrega o ouro. E não é assim, queridos. E dissesse que deveria pagar ele, poderia o apoio, perder o apoio popular, que via os romanos como opressor. Versículo 15. Mas ele, reconhecendo a sua hipocrisia, disse-lhe: por que me tentais? Jesus dizendo: traz minha moeda para que veja. Meu irmão, Jesus, ele é onisciente, ele sabe todas as coisas. Antes que as palavras venham se formar na nossa mente e venham sair dos nossos lábios, Jesus já sabe o que a gente vai pronunciar. Ele já sabe o que já está sendo fabricado aqui dentro, gerado aqui dentro, porque foi ele que nos criou, Deus. Foi ele que nos formou, querido. E o próprio Jesus disse mesmo assim, ó, mas ele, conhecendo a sua hipocrisia, disse-lhes: por que me tentais? Jesus dizendo para eles: traz minha moeda para que eu veja. Jesus percebe a hipocrisia de seus questionadores. Ou seja, ele sabia que a pergunta deles não era feita de boa fé, mas com a intenção de armar uma cilada. Ele responde com sabedoria, pedindo que traga uma moeda para ilustrar a questão. Jesus é profundo em sua resposta e sabe exatamente qual a intenção deles. Deus colocará a palavras corretas na sua boca.
1: Aleluia.
0: Fique tranquilo. Ele vai colocar a palavra corretíssima para você falar. Agora não se abestalhe, não. Ele vai colocar a palavra certa. Presta atenção. Sabedoria. Peça sabedoria. Se não tem, peça. Peça sabedoria para falar, peça sabedoria para se portar, peça sabedoria para se comunicar, porque Deus vai te dar sabedoria. Vão vir, e Deus vai colocar palavras corretíssimas na sua boca. Aleluia. A irmã Joelma está botando aqui, Joelma Costa. Esse é o tempo das pessoas chegar à nossa porta com promessa, estar amarrado em nome de Jesus. É mesmo, irmã Joelma. Tem que estar atento, tem que estar atento. Aleluia. Aí ele diz assim, ó, e ele respondendo com sabedoria, Jesus respondendo com sabedoria, pedindo que traga uma moeda para ilustrar a questão. Jesus é profundo em sua resposta e sabe exatamente qual a intenção deles. Aí o versículo 16 diz assim, ó, e trouxeram-lhe a moeda e disse-lhes: de quem é esta imagem e a inscrição? E disseram-lhe: de César. Jesus então pede que olhe a moeda que tinha a imagem, inscrição de César. A moeda representava o Império Romano e a autoridade de César sobre os judeus. Jesus usa isso para fazer uma distinção importante entre o que é do Império e o que é de Deus. Presta atenção. Ele não nega a autoridade civil, mas mostra que existe também uma autoridade espiritual superior à terrena. Nós entendemos de lei, querido, e sabemos que a lei, quando Deus envia uma lei, é corretamente dos homens aqui na terra. Nós temos que acatar as leis dos homens aqui na terra. Então Jesus, ele não é

0: bobo, ele sabia de lei, conhecia de lei e conhece de lei. Ele não negou, mas ele disse mesmo assim, ó. Olha o que ele disse, olha. Entre o que é do império e o que é de Deus. Ele não nega a autoridade civil, mas mostra que existe também uma autoridade espiritual superior à terrena. Olha o versículo 17. E Jesus respondendo disse-lhe, dai a César o que é de César, e a Deus o que é de Deus. Versículo 17 que lemos. E eles se admiraram dele. Aqui está a famosa, ou famosa resposta de Jesus. Dai a César o que é de César, e a Deus o que é de Deus. Jesus faz uma distinção entre os deveres civis e espirituais. Ele afirma que é legítimo pagar tributo ao governo, pois o governo tem uma autoridade civil, mas a autoridade de Deus é superior e exige nossa lealdade total. A resposta de Jesus é brilhante, pois ele não se comprometeu com uma posição política, mas sim com uma visão mais ampla de que tanto a autoridade humana quanto a divina tem o seu lugar. Ele deixa claro que as coisas de Deus não podem ser confundidas com as coisas, aleluia, do mundo. Esta resposta também, glória, desarma aqueles que tentavam fazer Jesus cair em contradição. Irmãos, eu conheço o meu dever. Você conhece o seu dever. Você peca se você quiser. Você é ludibriado pelo homem, pelos homens, se você quiser. Eu estou abrindo a mente, a sua visão. Você está entendendo? Eu conheço o meu dever. Eu sei a minha obrigação. O que é que eu devo fazer? Dai a César o que é de César. Mas dai a Deus o que é de Deus. Você está entendendo, querido? Não precisa ser muito expert. Não precisa ser muito inteligente, não. Pouca palavra para bons entendedores basta. Então aí você está entendendo? Então, a palavra está bem explícita para mim e para você.
1: Oh, glória a Deus!
0: A gente conhece de lei o que da lei, o que da terra tem que ordenar, o que devemos fazer, a nossa obrigação, mas tudo com prudência, com direção, glória, com foco, com determinação e com coragem, sabendo o que estamos fazendo. Ninguém aqui é doido. Você está entendendo? A gente tem que saber o que faz. Então Deus está dizendo, Deus não estava tirando autoridade nenhuma de ninguém, e ele não estava negando nenhuma. Dai a César o que é de César, e dá a Deus o que é de Deus. Ele não vê aqui contradizendo com ninguém, brigando com ninguém. Ele somente disse, ele afirma que é legítimo pagar tributo ao governo, pois o governo tem a sua autoridade civil na terra. Mas a autoridade de Deus é superior e exige nossa lealdade. Vou repetir todo outra vez para ficar guardado no seu coração. Exige a nossa lealdade total. Aleluia. Você tem que ser verdadeiro com aquilo que Deus te confiou.
1: Glória a Deus.
0: Você tem que ser fiel com as ovelhas que Deus te confiou.
1: Eita, glória.
0: Você tem que ser fiel com a graça, com a unção, que é a autoridade que Deus lhe confiou. Glória. Tem que ser homem. Tem que apertar o cinto.
1: Glória.
0: Aleluia. Nós temos que ser leal total. Nossa lealdade total tem que ser leal com Deus, verdadeiro com Deus, honesto com Deus. Você é honesto com o homem porque não é com Deus. Se você é honesto com o homem, você tem que ser mais honesto ainda com Deus. Você está entendendo? Tem que ser lealdade total, querido. A resposta de Jesus é brilhante, pois ele não se comprometeu com uma posição política, mas sim com uma visão mais ampla de que tanto a autoridade humana quanto a divina tem o seu lugar. Cada um fica na vocação que foi chamado.
1: Glória.
0: Não confundamos. Eita. Você está entendendo? Cada um fica na vocação que tem que chamar. Se tem que orar, temos que orar. Se tem que interceder, temos que interceder. Mas não mistura as coisas de Deus. Você está entendendo? Tá? Não mistura. E eu aqui não estou aqui falando com hipocrisia nenhuma. Estou falando aqui o que a palavra me manda falar e pregar aqui. Não misturamos nada. O que é de Deus é de Deus. O que é de César é de César. Entenda o que Deus está falando. Quanto divina tem o seu lugar. Ele deixa claro que as coisas de Deus não podem ser confundidas com as coisas do mundo. Não misture as coisas de Deus com as do mundo, tá? Não misture as coisas de Deus com as do mundo. A do mundo é do mundo. E de Deus é de Deus. A César é de César. O de Deus é de Deus. Aleluia. Essa resposta também dessa forma, esta resposta também dessa forma, desarma, melhor dizendo, desarma aqueles que tentavam fazer Jesus cair em contradição. Quando você vem com uma palavra dessa, irmão, você desarma toda expectativa humana. Você quebra ele no meio. Quando alguém vir querer te comprar, querer te vender, comprar com o sistema, quebra ele no meio através da palavra. A palavra de Deus diz assim, assim, assim. Pronto. Corta o mal pela raiz. Fechei a Bíblia. Você está entendendo que Deus está falando conosco nessa noite? Deus está pregando. Eu estou pregando para você aqui pausadamente para você entender. Para abrir a sua mente através da palavra de Deus. Dá a César o que é de César e dá a Deus o que é de Deus. Não confunda as coisas de Deus com as coisas do mundo. A obra é a obra. As coisas do mundo é as coisas do mundo. Aleluia. Amizade é amizade. A obra de Deus é a obra de Deus. Glória. Não confunda a amizade humana com a obra de Deus. Glória. Vou repetir. Não confunda a amizade humana, aleluia, com a obra de Deus. Não confunda a amizade do seu amigo, glória, com a obra de Deus. Separa as coisas. Saiba separar. O que é de Deus é de Deus. O que é de César é de César. Então cuidado. Vai vir pessoas com palavras bonitas. Bonitas. Para tentar te comprar, te persuadir, te ludibriar. Aleluia. E sabe por que não tocar em você? Porque o desejo de Satanás usa as pessoas para querer te atacar, te queimar, te sujar. Eita glória. Pelo gosto do diabo, você não estava nem ali, nem aqui. Só não põe a mão em você. Se pudesse, eles têm desejo de colocar a mão em você, de destruir você. Mas não pode porque Deus não permite. E sabe, teme. Porque sabe que você, aleluia, é homem de Deus, é mulher de Deus, é profeta. Glória. E tem pessoas por vocês ainda na terra. Tem Deus, aleluia, e ainda tem pessoas. Por isso que teme. Mas se você viver, andar desmantelado, é andar errado, é, acaba contigo, meu amigo. O diabo acaba com você. O diabo arruina com você. Vai arruinar com o seu ministério, com a sua chamada, se você não tiver Deus. Então vigia. Vigiamos todos nós, porque a palavra desce aqui para depois ir para aí. Vigiamos todos nós. Nós estamos sendo vigiados. Tem ciladas armadas. Mas Jesus vai desfazendo, desmanchando as ciladas. Porque vieram com palavras bonitas para pregar Jesus. Mas Jesus, conhecedor de todas as coisas, sabedoria espetacular. Então Deus vai te dar sabedoria, vai te dar palavra, vai te dar discernimento para discernir. Alguém, se pudesse, acabava contigo. Mas não toca. Sabe que não pode tocar. Porque Deus não permite. Satanás até tenta. Satanás já incitou até no coração de pessoas para te prejudicar, para te matar, para te pegar. Mas Jesus disse: não toca nele. Não toca. Se tocar nele, eu mato. Eita. Se tocar nela, eu mato. Eita, Deus estava. Se mexer com ela, se mexer com ele, eu mato. Eita. Ah, vá, sou, me desce. Ah. Tenta. Bereminácia, etria, vá, varal, etria, fá. Se tocar, Deus desce a sepultura. Você está entendendo? Cara, quem está desmantelado, está desmantelado. Quem está desmantelado, Satanás cira mesmo. Saul estava desmantelado, Deus disse: não toca, Davi. Davi disse: longe de me tocar no jeito. E quem está fazendo? Pregando a verdade, andando na verdade, falando a verdade, denunciando o pecado, se esquivando do esquema, do sistema, não se corrompendo, não se vendendo. Porque essa é a época que muitos se vendem, é essa. É, pastor, a época que muitos se vendem é essa. Mas Deus está dizendo: não se envolva com o sistema. Você é diferente. Dai a César o que é de César. E a Deus o que é de Deus. Você sabe a sua obrigação. Você não sabe? A sua obrigação você sabe. Você não é menino. Deus está falando esta noite, tá? Guarda essa palavra no teu coração. E compartilha com mais alguém. E que Deus te abençoe. Aleluia. Fica na paz.
2: Glória. Glória a Deus. Glória.
0: Vem, pastor Ivan.
2: Eita, Jesus é bom, né? Então, o pastor Ivan agora, viu? Acho que está ele agora, glória a Jesus. Deus falou que é mesmo. Quem tem ouvido, ouça.
3: Faz tempo que eu não vejo a luz do dia.
2: Eita, glória.
4: Saúdo amada igreja que está aí ouvindo nós pelas 100.5.
2: Glória a Deus.
4: Meus amados irmãos, gostaria de trazer para você, antes de tudo, né, agradecer o empenho que você está ouvindo e orar pelos as pessoas que estão enfermas agora nesse momento, né? Orar pela irmã Nalva que se encontra internada e, né, que Deus possa fazer com que ela venha se restabelecer a saúde, né? Às vezes Deus trabalha a nossa vida que a gente não entende, mas tudo é o trabalhar de Deus, né? Vamos orar pelas pessoas, pelos enfermos, pelas pessoas que estão nesse momento passando por necessidade de saúde. Vamos orar. Você que está aí em casa, você que está trabalhando na vida noturna, você que trabalha de porteiro, trabalha nos Uber, você que trabalha aí motorista de táxi, enfim. Vamos orar, você que estiver aí em casa, enfermo também, com a sua doença.
2: Glória
4: e
2: a Deus.
4: Estiver com a sua paralisia, onde estiver.
2: Aleluia, glória.
4: Vamos orar. Senhor, nosso Deus, Pai Criador do céu e da terra, eu apresento essas pessoas enfermas, Senhor. Pai querido, adentre naquele lugar, naquele hospital, Senhor Deus, meu Pai, onde esta pessoa, Senhor Deus, está acamada, Senhor Deus, meu Pai, está gritando de dor, muitas das vezes está tomando remédio paliativo, Senhor Deus, meu Pai, somente para adiar, Senhor Deus, meu Pai, a enfermidade, Senhor Deus, mas Deus é o Deus que tudo pode, é o Deus que tudo sabe, Senhor Deus, meu Pai, onisciente, o médico dos médicos que cura,
2: glória a Deus,
4: mesmo de ontem, de sempre, é o Senhor que faz todas as coisas. Ó Deus, meu Pai, vai visitando esta pessoa que está no hospital agora, nesse momento agora, Senhor.
2: Eita, glória.
4: Esta pessoa que está também, Senhor Deus, meu Pai, nas UTIs neonatais, as pessoas que estão entubadas nesse momento agora, vá visitando o Espírito Santo de Deus, vá usando a mão dos médicos, das enfermeiras, nesse momento agora, Senhor Deus, meu Pai, vai fazendo, Senhor Deus, meu Pai, a tua cura, Senhor Deus, meu Pai, vai entrando, Senhor Deus, meu Pai, na saúde, Senhor Deus, desta pessoa sendo restabelecida, Senhor Deus, essa enfermidade venha, Senhor Deus, ser expelida deste corpo, ó Deus Pai, Senhor, vai fazendo, Senhor Deus, meu Pai, com que o teu poder se manifeste, ó Deus, meu Pai, vá, Senhor Deus, restaurando, Senhor Deus, meu Pai, esta pessoa que está numa enfermidade, que está com câncer, Senhor. Ó Deus, meu Pai, que está com a doença terminal, eu ordeno na autoridade do nome de Jesus, se você tiver fé, nesse momento vai receber a cura. Esta pessoa que está acamada, Senhor Deus, meu Pai, esta pessoa, Senhor Deus, meu Pai, que depende de outras pessoas, Senhor Deus, para se locomover. Ó Deus, Pai, vai curando, Senhor Deus, meu Pai, os nódulos, Senhor Deus, meu Pai. Vai curando, Senhor Deus, meu Pai, essas hemácias, Senhor Deus, que se espalhou por este corpo. Ó Deus, meu Pai, em nome do Senhor Jesus Cristo, vai curando todas as enfermidades, coçanguíneas, doenças do lúpus. Ó Deus, meu Pai, essas doenças contagiosas, as doenças de HPV, ó Deus, meu Pai, vai curando, vai, Senhor Deus, meu Pai, retirando agora todas as enfermidades, Senhor Deus, meu Pai, que atrapalhando esta pessoa. Esta pessoa, Senhor Deus, que está acamada agora, que está no leito, ó Deus, meu Pai, em casa, já desenganada pelos médicos, onde os médicos mandam dizer que não tem mais jeito, que vai ficar em casa só esperando a morte chegar. Mas eu tenho que dizer aqui, se há esperança, se você tiver fé, em nome do Senhor Jesus, você vai ser curado agora. Ó Deus, meu Pai, restaura, Senhor Deus, meu Pai, esta pessoa moribunda, Senhor Deus, meu Pai, que está acamada neste momento agora. Vai, Senhor Deus, curando esta pessoa que está cadeirante, esta pessoa que está com paralisia, Senhor Deus, das pernas, também, Senhor Deus, os paraplégicos, Senhor Deus, meu Pai, vai curando, Senhor Deus, osso com osso, ó Deus, meu Pai, vai, Senhor Deus, restaurando, Senhor. Assim eu também te peço, Senhor Deus, meu Pai, Que o teu poder, que o teu Espírito Santo de Deus alcance essas pessoas que estão desviadas, Senhor Deus. Ó Deus, meu Pai, que nunca mais foi à igreja, que está desanimada. Ó Espírito Santo de Deus, adrente no coração desta pessoa. Restaure ela para ela voltar. Ó Espírito Santo de Deus, nesse momento agora, vai visitando, Senhor Deus, meu Pai, as cadeias públicas, os presídios femininos. Onde está, Senhor? Estas pessoas estão ali cometendo os seus delitos, estão pagando, Senhor Deus, a sua pena. Mas, Senhor Deus, eu confio num Deus que tudo pode, um Deus que ouve o joelho daqueles que estão orando adentro nesse coração desta pessoa, neste exato momento agora, vai transformando, Senhor Deus, desta pessoa. Em nome de Jesus, restaura, Senhor Deus, meu Pai, estas pessoas, Senhor Deus, meu Pai, que está nas casas de prostituição agora, Senhor, que está, Senhor Deus, entregando o seu corpo por um dinheiro impuro. Ó Deus, meu Pai, restaure esta pessoa agora, porque muitas vezes são pessoas que não têm, Senhor Deus, meu Pai, entendimento, Senhor Deus, meu Pai, mas o teu poder, Senhor Deus, se manifesta nesta vida desta pessoa. Ó Deus, meu Pai, também vai, Senhor Deus, libertando esta pessoa que está na biqueira, esta pessoa, Senhor Deus, meu Pai, que está, Senhor Deus, meu Pai, ó, tomando droga nesse momento, Senhor Deus, meu Pai, que está se envolvendo, Senhor Deus, meu Pai, ó Deus, vai curando, vai tirando esta pessoa deste vício, Senhor Deus, meu Pai, vai, Senhor Deus, restabelecendo, vai curando esta pessoa, vai libertando, Senhor Deus, meu Pai, esta pessoa, Senhor Deus, meu Pai, que está, Senhor Deus, meu Pai, nesse momento, cometendo delito, Senhor Deus, meu Pai, faz com que a arma caia, que não funcione. Ó Deus, que o teu poder manifeste no coração desta pessoa, que ela se arrependa. Ó Deus, meu Pai, ouça o joelho desta mãe, ouça o joelho dos pastores, ouça o joelho, Senhor Deus, meu Pai, desta pessoa que clamou agora. Ó Deus, meu Pai, ouve, Senhor Deus, a aflição deste pai, desta mãe. Oh Deus, meu Pai, vai curando, Senhor Deus, vai manifestando agora esta pessoa. Oh Deus, meu Pai, estas obras que fizeram contra o povo de Deus, as obras de macumbaria, de quimbanda, de candomblé, vai se desfazendo agora na autoridade do nome de Jesus. Oh Deus, meu Pai, vai, Senhor Deus, meu Pai, retirando agora, Senhor Deus, meu Pai, todas as barreiras, toda a obra feita nas cachoeiras, nas matas virgens, toda areia de cemitério. Ó Deus, meu Pai, vai desfazendo agora estas obras de Satanás, caia por terra, porque o teu poder, Senhor Deus, manifesta, o teu nome, Senhor Deus, meu Pai, é mais poderoso, porque a tua palavra é maior do que está em nós, do que está no mundo, e é no nome de Jesus, esse nome tem poder, e todas as trevas vão cair agora, e toda a obra do mal vai cair agora em nome de Jesus. Amém. Glória a Deus. Glória a Deus. Ó Deus, meu Pai, também, Senhor Deus, eu te peço, Senhor Deus, que estas pessoas que ouviram agora, Senhor Deus, meu Pai, tome posse agora da cura e do milagre. Eu vou deixar aqui um trecho aqui da palavra do Senhor, para não ficar somente minhas palavras, serei bem breve, para você entender que muitas vezes tem pessoas que elas querem achar que não precisa de Jesus e que Jesus já nasceu na vida dela, mas eu quero trazer aqui no livro de Romanos, do capítulo 8, do versículo de número 1, que diz: portanto, agora nenhuma condenação há para os que estão em Cristo Jesus, que não anda segundo a carne, mas segundo o Espírito. Porque tem pessoas que acham que ouve, lê, reflete essa palavra do Senhor, eles acham que já tem Jesus dentro do teu coração, já tem Jesus no meu coração, eu não pratico isso. mas aqui engana-se, porque só esse versículo 1, ele não está condicionando, ele não está apenas querendo afirmar que você está com condenação ou não. Essa palavra, ela é condicional. Ele está dizendo aqui que a condenação, ela não vai estar se você estiver com Cristo Jesus. E que você não venha andar mais segundo a carne, segundo as suas vontades, segundo os seus egos, segundo a sua maneira de pensar. E você tem que ter renúncias. Então, se você está adequadamente nessa palavra, ela está dizendo isso, que se você, que não anda segundo a carne, mas segundo o Espírito. As pessoas que elas são levadas no Espírito, ela já passou, é como se ela estivesse em um nível que ela já superou, já sabe, já entende. Quando as dificuldades vêm, quando as lutas vêm, não se abalam mais, porque quando Deus quer dar uma vitória a um crente, primeiro vai vir uma luta. E é nessa luta que você vai novamente se aperfeiçoar, novamente treinar, sendo forjado por Deus para passar no meio da prova. Olha, eu quero dizer, a pessoa com Cristo Jesus, a pessoa com Cristo, ele passa a prova sem ter medo, porque sempre está Jesus do seu lado. Você observe que quando aqueles homens de Deus foram jogados na fornalha, tinha um quarto homem do seu lado. Foram jogados. Assim também na prova, Deus está sempre do seu lado. Eu quero também te dizer, ser até ousado na palavra do Senhor, que o crente não passa na prova sozinho, não. Jesus vai com ele, tomando conta. Venha. Você tem que passar. É necessário você passar. Porque quando Deus quer dar uma vitória para você, você vai ter que passar. Você ora pedindo a Deus: Senhor, eu quero, Senhor Deus, meu Pai, uma casa própria. Eu quero um emprego bom. Ó, Senhor Deus, meu Pai, eu quero uma restauração da minha casa, dos meus filhos. Vai vir sempre aqueles levantes, mas tudo isso o crente entende que tudo é necessário, e ele já sabe que vai se levantar, mas ele vai ser vencedor, porque ele já está sendo aprovado. Por isso que esse texto que o apóstolo Paulo escreveu para os romanos, você observe, portanto, agora nenhuma condenação há. Aí aqui, ele aqui está fazendo um texto que ele vai lá condicionar agora, que não há condenação para o que estão em Cristo Jesus, que não anda segundo a sua carne. Aí eu quero trazer para você, eu quero ressaltar essa palavra para você entender, que tem pessoas que dizem que eu já tenho Jesus. Eu quero dizer uma coisa para você: Jesus morreu na cruz, Jesus derramou seu sangue precioso, Jesus abriu a porta da graça, mas não quer dizer que isso é para todos, não. Isso não é para todos, não. Essa salvação é para os que não, para os que estão nele, para que creu nele, para que levou a vida dele. Toda a pisadura, todas as suas dores está ali sobre ele. Porque o que Jesus fez, ele pagou o preço dos nossos pecados. Mas se você não se render a ele, não aceitar a ele, não confessar a ele como seu único suficiente salvador, para você, isso não vai funcionar, não. Só funciona a graça quando você aceita o Cordeiro que morreu na cruz por você. E quando você aceita, ele vai retirando a tua condenação, que ia levar você para o inferno. Quando você aceita ele, aí você está com o seu Cordeiro. Você não precisa mais de passar um ano criando um cordeiro para depois chegar diante do sacerdote e ali espergir o seu sangue. Não, Jesus, ele pagou o seu preço antes de você nascer, ele já pagou. Ele já morreu na cruz, já derramou o seu sangue precioso por isso. Então eu quero dizer para você, você que está aí ouvindo essa palavra, que está desviado do caminho, ou se você está procurando uma igreja que aceite o seu conceito de pensar, você está procurando uma igreja como se entra num restaurante procurando num cardápio a igreja que combine com você. Mas não, você não tem que combinar a igreja não, é Cristo que tem que entrar dentro de você e você tem que aceitar ele como seu único suficiente Salvador para aí você entender que aí não, há, não vai haver nenhuma condenação para quem está nele.
5: Glória a Deus.
4: Aí você vai entender esse texto dessa palavra. Eu quero deixar isso para você, para que você reflita e aceite Jesus Cristo aonde você estiver nesse momento. E você estiver desviado, volte imediato, porque a porta da graça vai fechar a qualquer momento. Amém? Obrigado por esta oportunidade. Tem 12 minutos, pastor, para dar. Pode orar? Amém? Eu quero dizer, amanhã tem doutrina, né, pastor? Amanhã todo o pessoal da igreja pode vir para a doutrina. A nossa doutrina não é fechada. Os irmãos quiserem vir e nos visitar, ouvir a palavra do Senhor. E vamos estar todos juntos amanhã na doutrina no nome de Jesus. Aonde você estiver, feche os seus olhos que vamos orar para todos, né? Senhor, obrigado, Senhor Deus, meu Pai. Por isso, Senhor Deus, meu Pai, por esse culto desta rádio, Senhor Deus, meu Pai, estamos aqui, Senhor Deus, meu Pai, pela Tua obra, Senhor Deus, nós ficamos aqui. Livra, ó, Senhor Deus, livra de todo acidente, de todo mal, leve-nos em paz. Senhor Deus, meu Pai, dá uma noite, Senhor Deus, de um sono reparador. Ó Deus, meu Pai, abençoa todos os nossos familiares, todos os irmãos. Ó Deus, meu Pai, que ouviram, Senhor Deus, meu Pai, esta palavra, Senhor Deus, meu Pai, que foi, Senhor Deus, meu Pai, proferida desde o início, Senhor Deus, meu Pai, pela pastora Marilu, pelo pastor André, Senhor Deus, meu Pai, que nós estamos aqui. Ó Deus, meu Pai, pela diaconisa, Senhor Deus, meu Pai, Zefinha, que esteve no telefone, Senhor Deus, meu Pai, esse que vos fala, Senhor Deus, meu Pai, leve de Senhor Deus, em paz, debaixo de segurança, ó Deus, meu Pai, e que nos dê, Senhor Deus, meu Pai, uma semana, Senhor Deus, meu Pai, em Tua presença. Deus, Pai Santo, querido, e assim te agradeço. Receba onde você as bênçãos. Que o amor do nosso Deus, Pai Criador do céu e da terra, e da graça do nosso Senhor Jesus Cristo e das divinas consolações do Santo Espírito de Deus, repouse sobre todos vós, até a volta do Cordeiro. Que todos digam:
5: amém.
4: Glória ao Pai, glória ao Filho e glória ao Espírito Santo. Amém.
5: Glória a Deus. Aleluia.
0: Deus abençoe, meus irmãos. Fiquem na paz.

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0: Clube da Madrugada e a hora certa, 12h39.
1: Vocês já ouviram aquela frase que fala assim: do inferno é que se vê o paraíso? É exatamente o que eu descobri nessa canção.

Clube da Madrugada e a hora certa, 12:57.

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2: Clube da Madrugada e a hora certa. 1:01.

Clube da Madrugada e a hora certa, 1:19.

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Clube da Madrugada e a hora certa, 1h50.

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1: Clube da Madrugada e a hora certa, 1:59.

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3: Clube da Madrugada e a hora certa, 2:04.

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2: Clube da Madrugada e a hora certa, 3:03.

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1: Clube da Madrugada e a hora certa, 4:01.

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0: até alguns dias atrás, Alírio Filho, ele votava e vota em Lucas Ribeiro para governador. Votava em Nabô Vanderlei para o Senado. Em Aguinaldo Ribeiro para federal. E em Felipe Leitão para estadual. E depois do rompimento, estamos também ao vivo agora pela Rádio 100.5 Líder FM, além de YouTube também do Rádio Net. Quando houve o rompimento entre João Azevedo e Cícero, ficou uma interrogação se Alírio Filho iria manter a posição e continuar votando em Felipe Leitão, já que o grupo tinha se espedaçado. E Alírio demonstrou uma grande parceria com Felipe Leitão, mesmo com Aguinaldo Ribeiro sendo seu deputado federal, tio de Lucas, com total interesse que esse acordo fosse desfeito. Alírio Filho muito corretamente segurou essa onda. E chegou uma hora de uma evolução. E aí eu vou chegar a outros nomes. Essa semana, Alírio Filho, que tinha o segundo voto, sabe quem? Veneziano Vital. Ele votava em Lucas, Nabô e Veneziano, Aguinaldo e Felipe Leitão. Essa semana, nessa retinha final, Alírio decide deixar Veneziano e declara apoio a João Azevedo.
1: E tem outro, viu, que vai fazer isso, viu?
0: Olha o sinal.
1: E tem outro prefeito que vai fazer isso, viu?
0: Declara apoio a João Azevedo. Aí, esse prefeito é aliado de Felipe Leitão. No dia seguinte, Aline Povão, da cidade de Cruz do Espírito Santo, que votava em Efraim, Nabu, Veneziano, Murilo Galdino e Felipe Leitão. Aline Povão deixa Efraim e escolhe Lucas. Deixa Veneziano e escolhe João Azevedo. É a segunda cidade em que um aliado de Felipe Leitão deixa outros nomes e adere 100% ao governo. E agora, para não dizer que é tão sintomático que dá para ver, a esposa do deputado Felipe Leitão, prefeita de Bahia, Tassiana, que votava em Cícero, vota em Cícero, votava em Veneziano, em Nabu, em Mercinho e em Felipe Leitão, deixou o Veneziano e declarou apoio, não é poesia não, a João. Então, amigo, é um sinal claríssimo que três prefeitos aliados de Felipe Leitão deixaram os três Veneziano.
2: Ixi, é debandado, é?
0: Três deixaram o Veneziano. A Lagoinha, Cruz de Espírito Santo e agora Bahia.
1: Posso botar mais um aí na lista?
0: Pode. E agora, mais um detalhe. Só esse detalhe. Eles deixaram o Veneziano e foram para João Azevedo. Aí é a questão. Eles já votavam com Nabô e Veneziano.
2: É a tal da chapa única, né?
0: Estão começando a entrar no mesmo barco. Deixaram todos Veneziano e aderiram todos a João Azevedo.
1: Agora,
0: três prefeitos diretamente ligados ao deputado Felipe Leitão. Não estou dizendo nada. Eu vou deixar para vocês...
1: Você não está dizendo, mas eu estou entendendo
0: se
1: tudo.
0: Se debruçarem sobre um tema que está, sabe o quê? Escancarado.
1: Sabe quem é que vai sair também de Veneziano? Olhe aquilo que eu estou dizendo para vocês aqui. Preste bem atenção, Rudinei e Ednei. Na semana passada, eu trouxe aqui a foto que mostrava Jackson Alvino reunido com Agnaldo, não foi?
2: Sim.
1: E a gente foi fazer várias leituras sobre esse
0: se
1: cenário.
0: Se você levantar essa pedra, o senso crítico...
1: Preste
0: atenção. O senso
1: atenção.
0: Crítico com Rudinei Araújo e Ednei Oliveira já cantou.
1: Deixa eu lhe dizer. Se vocês cantarem, a gente bota agora é o coral pra cantar. Porque aqui no O Paraíba Boa, o cancão pia.
2: Certo. Eita.
1: Jackson Alvino estava com Agnaldo. E a informação, eu não vou cravar, mas a informação que eu tive de bastidor é que Agnaldo estava ali conversando pra que Jackson Alvino possivelmente largue a mão de Veneziano e apoie a candidatura de João.
0: Esse foi o cardápio da tapioca do irmão Firmino.
1: Foi o cardápio, foi o tempero dessa tapioca lá no cajaço. Agora sabe por quê? Veja só.
0: Daniela Ribeiro é irmã de Agnaldo.
1: E é mãe de Lucas. Essa tapioca lá no cajaço. Agora sabe por quê? Veja só.
0: Daniela Ribeiro é irmã de...

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1: Você sabe qual é a chance?
2: Sim.
1: De Jackson Alvim deixar veneziano?
2: Sim.
1: Pra votar em Nabô?
2: Sim. Diga.
1: Você sabe qual é a chance?
2: Diga.
1: 100%.
2: Olha aí. Olha aí.
1: Não é 99, não. É 100.
2: É a tendência. Agora, agora, eu vou trazer agora. Infelizmente, faz parte da política. A gente sabe disso. Veneziano tá perdendo aliados importantes nessa reta final. Até porque, pelo que eu ouvi falar, é que a base do governo, a situação, vai pegar esses últimos dias de eleição agora da campanha, os últimos 13 dias, se não falha a memória, são 13 dias, isso, né, que faltam para o dia 4. E vai ser uma artilharia pesada, porque Hugo quer eleger o pai. E aí a tendência em Santa Rita, de fato, é que nos próximos dias, Jackson Alvino siga com o Nabô. E ele troque veneziano por Nabô.
3: Agora, um ponto precisa ser observado aí nessas leituras.
2: Uau.
3: As pesquisas mostram que há uma diferença. Hoje, o cenário é esse. O que as pesquisas mostram. Mas lembrando que pesquisa retrata de momento, e se pesquisa fosse urna, não se precisaria ir para as urnas. Só colocaria as pesquisas e seria suficiente para fazer o dia 4. Mas as pesquisas mostram que hoje, inclusive foi uma declaração de Adriano Galdino, as pesquisas mostram que João Azevedo está numa situação bastante confortável, seria eleito o primeiro senador. E essa disputa pela segunda vaga é óbvio e evidente que está entre veneziano e Nabô Vanderlei. Porém, as pesquisas mostram, inclusive a última, que hoje tem uma importante para ser divulgada também, que a diferença entre veneziano e Nabô Vanderlei é entre 8 a 10%. Algumas colocam até um pouco mais. A gente está a 13 dias das eleições. Se a gente for colocar 1% do cenário eleitoral por dia, é muita coisa. Então, não é um trabalho fácil para articulação de Nabô Vanderlei, não é um trabalho fácil para articulação de Hugo Mota, até porque veneziano tem um voto bastante consolidado no espectro da esquerda e no campo lulista. E esse voto de veneziano faz mais sentido com o voto ideológico, porque veneziano está todos os dias lidando no Senado com a pauta ideológica. Ele não reflete tanto, por exemplo, numa disputa para o governo do Estado. Porém, para um senador que está todos os dias lá convivendo com Lula, apertando na mão de Lula, sim, esse voto ideológico faz muita diferença. Agora, volto a frisar, isso não é impedimento para a campanha de Nabô avançar. E, inclusive, a gente tem um cenário bastante semelhante com a eleição de 8 anos atrás, quando exatamente Agnaldo Ribeiro fez esse mesmo trabalho minucioso que hoje o Hugo Mota está fazendo aqui na Paraíba. Foi justamente na reta final da campanha de Daniela Ribeiro, nos últimos 15 dias, onde ninguém, nenhuma pesquisa colocava Daniela à frente de nenhum dos senadores.
0: Nem a última, nem a da sexta-feira.
3: Nem a última.
0: Mas foi, no sábado, né?
3: Exato, mas foi justamente esse trabalho minucioso de Agnaldo Ribeiro que colocou Daniela como a segunda senadora mais votada. É muita verossimilhança entre os dois. Aquilo que Agnaldo fez há 8 anos atrás, Hugo hoje está fazendo. E qual foi o reflexo? A gente viu nas urnas. Vai se repetir o mesmo episódio? Não sei, não posso afirmar. É até uma leitura para a gente fazer um pouco mais à frente, porque política não é uma ciência exata. Se fosse uma ciência exata, a gente já poderia dizer quais são os 12 federais, quais os 36 estaduais.
0: E outro detalhe, a campanha do Senado, ela não tem segundo turno.
3: Exato.
0: Ela decide tudo aqui agora.
3: Dia 4, né? Acabou.
0: Ou seja, tudo que tem que ser feito para uma campanha do Senado tem que ser feito agora. Não tem... Eita, vamos dar o gás agora para a gente, no segundo turno, ampliar. Não tem jeito. Campanha do Senado é para ser resolvida agora.
3: É um trabalho que é impossível de se fazer para reverter essa diferença que há entre veneziano e Nabô? Não é. Mas que é um trabalho muito, mas muito difícil. E principalmente para romper essa barreira do voto consolidado que veneziano tem, aí que é complicado. Porque foram 8 anos de um alinhamento muito próximo ao governo de Lula. Inclusive na pandemia, onde veneziano era um dos maiores críticos ao ex-presidente Jair Bolsonaro. Quando Lula retornou para o Palácio do Planalto, o alinhamento de veneziano e Lula ficou ainda mais visível. Então, romper esse voto ideológico é um trabalho muito, muito difícil. Qual é a diferença da

0: da eleição de 8 anos atrás de Daniela para hoje de Nabor é justamente esse voto ideológico que Nabor precisa avançar, porque, sendo bem sincero, o eleitor de Lula aqui na Paraíba, sabendo já, inclusive, e vendo as declarações públicas do presidente da República, é difícil de consolidar.
1: De uma coisa eu sei,
0: reverter, na verdade, mesmo os prefeitos pedindo.
1: De uma coisa eu sei, sabe o que é? Teremos uma disputa.
0: Muito acirrada.
1: Teremos uma disputa.
2: E vai ser uma caixinha de surpresa.
1: Teremos uma disputa.
0: E eu faço um adendo ainda, Rodinei.
1: E olha,
0: vai ser voto a voto no dia 4.
1: Faltam quantos dias? 13, né?
2: 13, né?
1: Vamos lá. 13 dias. Tem uma vinhetinha, tem um meme na internet que é de até um cidadão que ele era humorista, ele faleceu, era o Jotinha. E tinha uma vinheta que ele tinha um trechinho que ele dizia assim: tu vai ver coisa.
0: Eu lembro.
1: Era? Você lembra que eu botava isso antigamente nos 60 minutos, né?
2: Vai ver coisa. Faltam 12 dias.
1: 12, pronto, 12 dias. Pior. Pronto, 12. 12 dias.
0: 1% em 12 dias.
1: Tu vai ver coisa. Daqui para o dia 4, tipo dia 3, que dia 4 já é para resolver, mas daqui para o dia 3. Vamos ver muitas novidades. O que não vai faltar aqui é pauta de novidades políticas daqui até o próximo dia 3.
2: Pensei que você ia dizer que não ia faltar pulada de cerca, mas tudo bem.
1: Não, olha, isso aí vai acontecer de parte a parte.
0: A previsão é uma por dia, amigo.
2: Uma por dia.
0: Ela não tá acompanhando o senso crítico, não, Rodrigo.
2: Eu tô acompanhando, é
0: tá
2: tudo.
0: Não.
1: A previsão do senso crítico ontem foi de que... Edney trouxe essa informação. Que em 10 dias seriam 10 prefeitos.
0: Um por dia.
1: Dois já foram, amiga.
0: E não é que vão anunciar, não. É que já saíram, já fecharam, mas o anúncio vai ser feito um por dia.
2: Ai, meu coração.
1: E a informação que...
2: Meu coração tá como, Zé? A 12 dias das eleições,
1: não é informação de assim, estão negociando. Não. Esse pessoal está fechado e a estratégia é divulgar a conta gotas.
2: Olha o coração.
1: Todo dia anuncia um.
2: Eita!
1: Pra criar um hecatombe.
0: E aquele sentimento de esvaziamento.
1: É, foi a informação trazida ontem no Censo Crítico. Eu trouxe uma parte dela, Ednei trouxe essa parte dos 10 a 10.
2: É.
1: Que vai se confirmando e vai criar um ambiente na Paraíba de muita interrogação para a semana final.
2: A gente tira com o seu comentário mesmo a questão de Tarciana, né? Ontem Tarciana postou, não sei se o Daniel tem essa foto aí, Daniel, se não tiver vou mandar pra você. Ontem um vídeo onde ela também gravou, mostrou justamente esse apoio à veneziana.
1: Deixa eu botar o vídeo aí. Uma perguntazinha simples.
2: Faça duas, homem. Faça uma simples. Só, não.
1: Só, pra, assim, de informação. Em Bahia, vamos lá. Corre risco. Cícero e Messinho.
2: Rapaz, a preço de hoje...
1: Ontem, Felipe Leitão estava dentro de um movimento de Cícero, ontem à noite.
2: Olha, a preço de tal, hoje...
1: Dizendo que... Fui perguntado e ele tergiversou sobre o assunto. Eu só pergunto. O governo vai para cima...
2: Sim.
1: De Bahia e de outras cidades para tirar... Esses dois votos?
0: Eu acho que assistido. Não. Podem até ir, mas não vão conseguir. Né, eu expliquei isso ontem lá no Censo Crítico. O que acontece?
2: Vocês estão guardando tudo pro Censo Crítico?
0: Não, é porque lá a gente faz bastante análise. Esse movimento sobre Cícero e Messinho, ele não se consolida pela própria estrutura de Felipe Leitão. Felipe Leitão tem uma estrutura muito consolidada, não só em Bahia, mas aqui também em João Pessoa. Dentro da Prefeitura Municipal de João Pessoa também. A militância de Felipe Leitão está misturada diretamente com a militância de Cícero Lucena. Então, chegar para a militância de Felipe Leitão, que é a mesma de Cícero Lucena, e dizer, estamos mudando de lado, estamos indo agora para Lucas Ribeiro, é um movimento que ele sabe que vai prejudicar ele nas urnas. Então, não esperem um movimento de Felipe até o dia 4.
1: Poderia acontecer em Bahia. Agora, em João Pessoa, não funcionava.
0: Não esperem, porque vai acabar esvaziando o próprio movimento de Felipe. Já num provável segundo turno, num possível segundo turno, onde Cícero não, por exemplo, fazendo uma análise, onde um segundo turno seja entre Lucas Ribeiro e Efraim Filho. Aí sim, todo o grupo de Léo, todo o grupo de Cícero, todo o grupo de Felipe passa pro lado de Cal. Pá! Cai do lado de Lucas.
1: É, tem muita coisa aí ainda a se... Vamos lá. A se entender. Pra gente ter uma noção de, das possibilidades. Porque assim... As possibilidades estão em abertas, mas os detalhes de bastidores, a Sim. questão... existe uma ligação forte de Felipe dentro da própria estrutura da prefeitura, né? E isso pode impedir esse movimento. Não, não é só o eleitorado, é uma estrutura que existe, né? Então, isso pode, quem sabe...
0: Eu me peguei, sabe o que? Lembrei de uma frase que você usou ontem, ficou aqui guardada na minha memória. Mensagens subliminares.
1: Subliminares.
0: Porque ontem só apareceu a foto de Tassiana Leitão. Em nenhum momento a publicação foi ligada a Felipe Leitão. Sim. Porque foi exclusivamente o movimento de Bayer, da prefeita Tassiana.
1: Tá
0: e não teve.
1: Tá explicado justamente esse cenário que eu tô dizendo, né? O movimento foi para Bayer. Porque em Bayer eles comandam a militância. Já... aqui em João Pessoa, há essa ligação forte do deputado Felipe Leitão dentro da estrutura da prefeitura.
0: Com Cícero Lucena, com Mercinho, então,
1: e de Mercinho Lucena.
0: Está explicado, inclusive, a ausência de Felipe Leitão na foto ontem com o João e Nabu. Pode haver alguma reviravolta? Pode. Talvez estejam guardando a cereja do bolo para os últimos dias, para causar um hecatombe ainda mais...
1: Mas João e Nabô, o Felipe vai votar. Nabô ele já vota. E o Felipe vai votar em
0: João. É a mesma história da secretária de Desenvolvimento Humano da Paraíba, Neide Nunes, no qual os bastidores não falam abertamente, mas a própria militância sabe, aqui em João Pessoa e em Santa Rita, que a estrutura lá tá voltada para pedir voto para Damião Feliciano.
2: E não é Rui Carneiro, não?
0: Não, pelo amor de Deus, não se iluda com isso, não.
2: Não é Rui Carneiro,
0: não. É não, homem.
2: É não.
1: E Cida Ramos, né?
0: Não, não é e Cida Ramos, é não.
2: É Rui Carneiro e
0: meu
2: Cida
0: amigo,
2: não?
0: Eu já disse não, isso aqui no programa.
2: Rapaz,
0: quem colocou o nome não. da amiga Lígia na mesa de Lucas
2: Sim.
0: foi Cida Ramos.
2: E Rui Carneiro nessa história?
0: Não, é águas passadas.
1: Passou por cima.
0: Passou, cristal quebrado.
2: É? Como assim, Ednei?
0: Pelo amor de Deus, Jaiana. A amiga Lígia coloca o nome de... Quer dizer, Cida coloca o nome da amiga Lígia na mesa de Lucas. Aí você acha que nos bastidores ela vai estar pedindo voto pra Rui Carneiro? Faça isso não.
1: Eu quero estar aqui a audiência do meu vizinho, o Marivaldo, tá acompanhando, engenheiro. Acompanhando o nosso programa, um abraço, Marivaldo. Obrigado pelo carinho da sua audiência. Tá ali em Tambaú, ligado no programa. Obrigado a você pela audiência, ele e a família, acompanhando o Paraíba Boa.
0: Deixa eu mandar aqui um abraço também pro meu amigo jornalista, mais do que qualificado, Davi Albuquerque, que tá aqui nos acompanhando e aqui concordando com a análise, viu? É, Rudinei Araújo.
1: É, meu amigo.
0: Agora, muita coisa vai acontecer até o dia 4.
2: Debaixo dessa ponte, muitas águas vão rolar. Esse é o torpedo musical pra quem tá pulando, né?
3: Ele toca essa vez, o barco vai afundar.
2: Ei!
3: Pule você também, pule, pula.
2: Pula de aí.
3: Pula
2: de aí.
1: Viu? 7h46 da Paraíba.
2: Agora tem gente que tá pulando dentro da moita, se escondendo. Eu vou dizer que eu não sou baú pra guardar segredo.
1: Vai.
2: Tem gente que tá pulando junto atrás do trio de Nabô, mas tá na moita ali se escondendo. Agora diga quem é, vocês dois. Quem é? Diga, Rudinei.
1: Não sei, diga quem é. Você não sabe.
0: Você tá com a informação, diga. Bruno, tá com medo, é?
2: Não tenho medo de nada, não. Bruno ela Cunha fica... Lima. Bruno Cunha Lima. Ele tá pulando.
0: Como é a história aí? Como é? Eu não entendi não. Como é?
2: Bruno Cunha Lima disse que ainda não definiu o segundo voto ao Senado. Ele que não definiu, que não
0: nem
2: definiu.
0: Vai ele nem definir. Vai definir.
1: Ele vai votar em Nabô, caladinho.
2: E ele tá onde? Escondido
1: ele vota
2: na
1: com
2: moita.
1: Ele vota com o veneziano. E o segundo voto dele só não, do grupo inteiro,
2: é
1: Nabô Vanderlei.
2: Também.
1: Ele não vai, daqui até o dia 4, ele não vai anunciar pelo fato de que há uma inconsistência entre os grupos na cidade de Campina Grande. Por quê? Porque o grupo de Nabô, quem é o primeiro suplente de Nabô?
2: Hã?
1: Quem é o primeiro suplente de Nabô?
2: Daniela
1: é amiga ou é inimiga de Bruno?
2: Eles são hoje É água e fogo.
1: Pronto. Então, não vai haver um pronunciamento público
2: agora...
1: de Bruno pró Nabô. Agora, na rua, no pedido, faz uma coisa, tu pega os aliados de Bruno, em Campina, passa ali meia hora perto da Praça da Bandeira, pega os aliados de Bruno e fotografa ou filma os carros dos aliados de Bruno. Quem é que está nos adesivos do Senado? Pronto, só isso. Tira uma foto e posta pra ver.
0: Um amigo que tá nos ouvindo aí no Açude Velho. Manda uma foto aqui pro WhatsApp pra Daiana se convencer.
2: Aí, então, eu vou dizer uma coisa aqui. Então, Bruno Cunha Lima é o... lembra? O 008, não era? O agente secreto.
1: É, 007.
2: Que...
1: Essa é a única... esse é um... Essa
0: 008.
1: Essa... é, passou pra cima essa daí, viu? Passou pra cima.
0: Você... O TDAH hoje.
1: Ele tá na fala de Fabiano, o TDAH.
2: Ó,
1: vamos lá, assim. Vamos lá. Somente você entender.
0: 008, diga.
1: E essa parceria 007, de veneziano, né? Com o Nabô é a única que o governo não consegue tirar.
2: É a parceria 007, né?
0: Concordo com você.
1: É a única que o governo não consegue tirar. Que é essa de Campina Grande.
0: Agora... Tem um outro nome aí, que inclusive eu me aprofundei na história.
2: Quem?
0: Do nosso ex-secretário de saúde, quem? Ex-secretário, superintendente da PB Saúde, Johnny Bezerra. Eu fui atrás da história do possível desembarque da base de Cícero para a base de Lucas Ribeiro. E hoje, a título de informação, essa possibilidade é zero. Zero porque está 12 dias. Conversei com o próprio, ele não me pediu off, então vou falar. Conversei com o próprio. Me disse o seguinte, fez Ednei, está 12 dias das eleições. Qualquer movimento agora que possamos fazer na nossa campanha vai ser interpretado pela nossa militância como troca de apoio financeiro político. Então, como eu tenho muito voto de conceito em Campina Grande e a nossa campanha está muito forte lá, não tem mais essa possibilidade de mudança de arco de alianças de Cícero para Lucas.
1: Estrategicamente está certo,
0: aí, vamos dizer. Eu até perguntei e falei, sim, mas houve conversas? Fui procurado. Fui procurado, mas entre ser procurado e aceitar o convite tem uma distância muito grande.
1: Porque Johnny Bezerra hoje, segundo os números, é o deputado federal mais votado na cidade de Campina Grande.
0: E é justamente sobre essa análise que ele está amarrado.
1: Ele conseguiu algo inédito e que todo mundo dizia que era impossível. Todo mundo dizia, um colega meu dizia, rapaz, Johnny não tem 15 mil votos em Campina. Aí eu dizia, rapaz, não diz isso. Esse meu colega passou 20 dias depois dizendo, não, eu tô achando que ele vai ter uns 20. Eu acho que ele tem mais em Campina. Semana passada ele já disse, semana retrasada ele já disse que Johnny achava que Johnny tinha uns 25.
2: Eita.
1: Semana passada ele já disse que, pelo que tava vendo, Johnny tinha uns 30 em Campina. Aí eu conversei com ele ontem, ele disse, ó, e aí, como é que tá a matemática? Ele disse, rapaz, eu acho que ele passa dos 50. Ele disse,
0: tá. Ele cresce rápido, né?
1: Aí eu disse, olha, então vamos pro debate. Quem foi que foi o majoritário em Campinas na eleição passada? Para deputado federal. Romero Rodrigues. É do partido Podemos, que há os números que nós trouxemos da pesquisa aqui, talvez só faça um. Ou seja... Romero está numa disputa acirrada ali com o Johnny Bezerra pelo voto de Campina para permanecer deputado federal. E Johnny querendo ser o majoritário de Campina para buscar uma das duas vagas que restam no PSD. A disputa é grande, amigo.
0: E eu vou lhe dizer um pouco mais, viu, Rodinei? Com esse crescimento da campanha de Johnny, e a gente trouxe isso como análise ontem, a gente vê que isso é tão visível que a público, o secretário de Saúde da Paraíba, Ari Reis, vai lá e critica Johnny Bezerra. A gente vê outros...
1: Sintomático, né?
0: É muito sintomático. Ninguém bate em cachorro morto não, viu, amigão? Ninguém bate em cachorro morto. Se o cara não tá fazendo diferença, ele nem sequer é citado no palanque. Mas a partir do momento que você é citado no palanque... de um governo, não só por um secretário, mas por outros agentes, deputados. Murilo Galdino foi outro que criticou abertamente Johnny Bezerra. Ninguém bate em cachorro morto. Então, abre o olho, Wellington Roberto, abre o olho, Romero Rodrigues, Porque a votação de Johnny Bezerra tem, assim, tem tudo para ser ou um ou outro.
1: Eu acho que
0: uma das maiores do PSD ou um fracasso.
2: Então, ó,
0: mas o que está me mostrando a militância, principalmente lá em Campina Grande, é que essa votação está muito próxima do sucesso. Então, abre o olho, Wellington, abre o olho, Romero.
1: O Wellington Roberto, na minha visão, tá garantido.
2: Ah, pelo que eu tô entendendo,
1: tá garantido. Que tá ameaçado. Quem vai aí, quem tá aí numa disputa dentro do PSD com o Johnny, é Messinho Senna. E Romero na disputa interna sobre Campina. Agora, dentro do PSD, eu, pelos números que eu já recebi, o Wellington Roberto está um pouco à frente de Johnny Messinho.
0: Exato,
1: concordo. Ou seja, talvez ele não seja atingido com isso. Agora, vai brigar Messinho Lucena e Johnny Bezerra pela última vaga do PSD.
0: Porque eu coloquei essa análise, Rudinei, justamente indo em encontro com o termômetro que você me mostrou há pouco, do amigo seu lá de Campina Grande. A gente tá vendo que a campanha de Johnny tem crescido dia a dia. Se ela tem crescido, ainda tem 12 dias até o dia do pleito, onde vai acontecer a verdadeira pesquisa, o verdadeiro termômetro, a verdadeira militância. Se ela continuar no ritmo que tá, eu tô avisando. Cuidado, Wellington. Cuidado, Romero. Cuidado, Mercinho, porque a carreta lá de Campina tá carregada. E o trem, quer dizer, ali já virou bitrem, viu? Cuidado.
1: Tudo isso foi gerado por aquilo que nós viemos dizendo lá atrás. O governo do estado, quando o Johnny saiu do governo, quando eu disse isso a primeira vez, o pessoal disse que eu tava ficando doido. Eu disse, ó, o governo não saiu de Johnny. Como? O que Johnny conseguiu com o governo lá em Campina, os votos que ele conseguiu para prefeito de Campina, o governo não criou ninguém com a saída de Johnny para substituir a pessoa de Johnny contra Bruno Cunha Lima. Quem é hoje o rival de Bruno Cunha Lima e Campina Grande?
0: Não tem.
2: Johnny Bezerra.
1: Johnny Bezerra.
2: Johnny Bezerra.
1: Só
0: não,
1: ele.
0: Não, do governo, na verdade.
1: Do governo não, não tem ninguém.
0: Não tem.
1: O governo do estado não criou. O governo do estado não criou nenhum nome, nem outorgou a ninguém um nome para ser o rival de Bruno, aquele que fosse todo mundo de Campina que não gostasse de Bruno, tivesse fulano como
2: o espelho. Dois.
1: A opção 2. Ou seja, terminou a campanha de prefeito, Johnny saiu do governo, mas o povo de Campina que não gosta de Bruno elegeu Johnny Bezerra como nome a ser escolhido.
2: E eu queria saber...
1: Não sou eu que estou dizendo. Quem está dizendo são os números da pesquisa. As pesquisas qualitativas e quantitativas de Campina estão dizendo que o opositor de Bruno Cunha Lima é Johnny. Não sou eu, não é dentro de brigar contra números. O povo de Campina está dizendo que a opção do contra Bruno em Campina é Johnny Bezerra. Por isso esse retrospecto gigante que nem o próprio governo imaginava que fosse acontecer. O pessoal dizia, olha, não, conversa, Johnny perdeu os cargos lá, Johnny saiu do governo, agora acabou-se. Lá era tudo do governo. Johnny vai ter agora, estourando em Campina, 10 mil votos. Porque era tudo do governo, nada de Johnny. E eu dizia, olha, isso pode dar errado, porque Johnny assumiu, Johnny vestiu a armadura do contra Bruno. Ele é, de fato, opositor a Bruno. E o governo não elegeu ninguém para ser essa pessoa. O que eu disse, e você ouvia isso lá, antigamente no Panorama, quando eu dizia isso lá, eu dizia isso há 4 meses atrás.
0: Verdade.
1: E o reflexo hoje está acontecendo. Então, se Johnny Bezerra se eleger deputado federal, não é surpresa. Não é surpresa.
2: Ô, Rudinei, deixa eu fazer o seguinte, vamos deixar o nosso zap aberto para quem está ouvindo o programa, interagir com o programa, mandar a sua opinião, certo? Você vai agora entrar no zap do O Paraíba Boa.
1: E qual é o número, hein, Daniel?
2: É o 9... Vou dizer bem devagarzinho para você anotar. 9-9125-4018. Porque a interação aqui no chat tá muito grande. A gente tem cerca de 218 pessoas falando conosco 9, agora.
1: 9-9125-4018.
2: E aí tem muitos comentários aqui, como o do Pedro, como o Helder Loureiro, que tá nos ouvindo, lá da Rádio Diamante FM, como o Jordan Bezerra, que tá nos ouvindo lá do Sertão. Ele está junto também com o Francisco,
0: a Maria Anderson. Maria das Graças.
2: Isso, audiência muito qualificada do programa. O Edmilson Mendes está lá em Pilões acompanhando o programa. Tem muita gente acompanhando.
1: Edilson Mendes.
2: Edilson Mendes, né?
0: O Valdirick Nunes também está nos acompanhando, enfim. Deixa eu pedir a vocês, inclusive, a permissão para mudar a pauta, porque isso foi cobrança dos nossos ouvintes aqui. E eu queria pedir a Zé para colocar aquela trilha que estava um pouquinho antes, porque o assunto que eu vou falar agora é muito sério. Muito sério, porque um trabalhador morreu ontem num acidente nas obras envolvendo a Ponte do Futuro. E é importante aqui já deixar bem claro para o nosso ouvinte, nosso telespectador, não foi a ponte que caiu, tá? Foi uma estrutura provisória utilizada na construção, já para não criar aquele sentimento de que, ah, eu não vou nem passar por lá porque essa ponte é de Sorrisal, é de areia, etc, etc, etc. Não teve a ver com a estrutura da ponte. Foi uma estrutura provisória para armar as de concreto. Ponto. Agora é preciso, sim, investigar, saber o que falhou e se as normas de segurança foram realmente cumpridas e quem tem a responsabilidade do que aconteceu ontem. Um trabalhador morreu, ponto. A gente não pode normalizar, a gente não pode achar que foi apenas um episódio pontual. Um trabalhador morreu, ponto. É preciso, sim, fiscalizar e saber se realmente as normas de segurança estavam sendo cumpridas, quem tem a responsabilidade e, principalmente, assistir a família desse trabalhador que já próximo ao meio-dia, já no pingo do sol quente, já se aproximando da hora do almoço, infelizmente teve a vida ceifada por um acidente que aconteceu em uma das obras de mobilidade urbana mais importantes da Paraíba. Lucas Ribeiro, governador da Paraíba, foi ao local, disse que sim, vai cobrar explicações da empresa. Porém, o que chama a atenção é que, do outro lado, adversários políticos também foram à obra. E alguns partiram para a crítica do governo, sem antes nem esperar a análise técnica do que estava acontecendo. Aos nossos representantes que foram cobrar lá, primeiro ponto, cobrar é legítimo. Fiscalizar a obra é obrigação. Mas tem uma família, antes de mais nada, tem uma tentativa de explorar uma tragédia. Tem uma família que perdeu um trabalhador e uma investigação que ainda precisa apontar o que realmente aconteceu. A Ponte do Futuro, meus amigos, não pode virar um palanque eleitoral, uma tragédia. Uma família que hoje está velando o corpo de um senhor de 43 anos de idade que morreu durante as obras, durante a execução. Calma. Como diz lá em nós, deixa pelo menos o corpo esfriar. A Ponte do Futuro não pode ser palco, palanque eleitoral num momento como esse. Então calma nas críticas, calma no discurso político, porque antes da disputa política é preciso, no mínimo, pensar em como vai ser dito isso para a população, a resposta que vai ser dada, a responsabilidade e principalmente o respeito à vida de quem morreu trabalhando. O que chama a atenção na Paraíba é o quanto tragédias são palcos eleitorais. Três cabeças foram decapitadas, palanque eleitoral. Um trabalhador morreu, palanque eleitoral. Calma! Eu sei que, como oposição, é papel, sim, criticar o governo, colocar especulações, trazer inclusive comentários que tragam estabilidade ao governo. É papel da oposição. Isso é legítimo. Ninguém aqui está questionando a legitimidade de criticar uma obra ou algo que aconteceu, mas é no mínimo ter a responsabilidade sobre o que está acontecendo. É apurar antes de abrir a boca para falar. É apurar antes de transformar uma tragédia em palco político. E aqui eu não estou citando nomes para trazer esse comentário de forma genérica e mostrar e apontar mais uma vez. Friso, querendo ser redundante. É legítimo uma oposição cobrar. É legítimo uma oposição fiscalizar. Mas é legítimo, no mínimo, entender o que aconteceu antes de transformar uma tragédia num palco político. E aqui eu chamo também a atenção do governador Lucas Ribeiro. Porque também não se pode normalizar um acidente como esse. O pau que dá em Chico também tem que bater em Francisco. Então, Francisco, de quem foi a responsabilidade do que aconteceu? As normas de segurança realmente estavam sendo cumpridas? Isso aí foi algo pontual ou algo que já poderia estar acontecendo? Já houve relatos de trabalhadores lá na obra do que pode estar acontecendo ou que desencadearam isso? Tudo isso precisa ser investigado para não se normalizar algo que aconteceu ontem. Mas é entender, principalmente, que diante de uma tragédia, isso não pode ser usado como palanque eleitoral. Da mesma forma que a Ponte do Futuro foi catalogada como uma obra de mobilidade urbana que vai mudar a trajetória, a rota da região metropolitana da capital, de tantas vezes usadas em guia eleitoral como uma obra espetacular. Imagens aéreas, drones fiscalizando, obra acelerada. É legítimo o governo usar isso como uma vitrine eleitoral, mas também é legítimo cobrar fiscalização, porque não é normal também normalizar esse tipo de conduta e de situação. É preciso fiscalizar, é preciso entender o que está acontecendo. E aqui eu não estou trazendo ou colocando suspeição sobre ninguém. Eu estou dizendo qual é o papel de cada um. Não é só de usar isso como dividendo eleitoral, mas de participar também. É entender o que está acontecendo para não normalizar situações como essa. Porque hoje uma família está velando um corpo de um pai de família, um trabalhador, alguém que estava no sol quente trabalhando de quase meio dia e preso à estrutura, caiu sobre o Rio Paraíba e morreu sufocado. Isso não pode ser normalizado como apenas um acidente de trabalho, como também não pode ser normalizado como um palanque eleitoral. Primeiro, explicações do que aconteceu. Segundo, apuração rigorosa. E terceiro, e o mais importante de tudo, assistência a uma família que hoje chora a morte de um trabalhador. E outros dois que também estavam presos a essa estrutura, mas conseguiram se desprender. E hoje estão, graças a Deus, vivos. Mas olha o tamanho do impacto emocional que eles receberam. O dano psicológico que esses camaradas estão passando agora. Amigo, é um assunto muito sério e melindroso para se entrar, mas que no mínimo merece a nossa cobrança, nosso pedido de investigação e principalmente nosso repúdio sobre a tentativa de palanque eleitoral sobre uma tragédia. Porque hoje um pai de família de 43 anos tá morto e a família... Obrigado, Dayana. Só quero perguntar se os mesmos que fizeram ontem palanque eleitoral vão estar hoje no velório do senhor de 43 anos prestando solidariedade à família. São 8h07.
1: 8h07 na Paraíba!
2: Ontem à noite, ontem no finalzinho da tarde, Lucas Ribeiro esteve lá e falou com a imprensa. Eu vou colocar aqui a fala do governador sobre esse assunto.
4: Vou lamentar aqui a morte do senhor Manuel Oliveira, que estava na hora em serviço, estava já próximo ali da hora do almoço. e infelizmente veio a óbito. E aqui o esforço tanto da empresa como o nosso também é de colocar tudo à disposição dos seus familiares que já foram contactados, que já estão em contato, né, conosco, não só conosco, mas também com a empresa que está executando a obra, para dar todo o suporte necessário. Me solidarizar também com todos os trabalhadores que estão... trabalham juntos diariamente aqui e ficam e estão impactados com tudo isso que aconteceu. Inclusive, já a empresa já trouxe aqui assistente social, psicólogos, para dar também o suporte a eles nesse momento. E trouxemos para cá um grande aparato, né, do Corpo de Bombeiros. São mais de 70 bombeiros militares aqui que trabalharam, que atuaram, que em 2 horas, né, mergulhadores retiraram o corpo de Manuel lá do fundo do rio para trazer à superfície.
2: Vocês ouviram aí a fala, né, do governador?
1: Olha, Lucas Ribeiro trouxe aí uma pauta colocando o governo do estado na questão da solidariedade à família. Eu acho que é interessante que a gente entenda, há de parte a parte aí alguns questionamentos. A oposição, Cícero Lucena, coloca, e o próprio Efraim, que a obra, que na tentativa de acelerar, o que é que a oposição traz? Na tentativa de acelerar a obra, para que a obra possa ser entregue a tempo recorde, tal, para que ela seja entregue em dezembro, ainda esse ano, tal, aquela coisa toda no período eleitoral, ou seja, palavras da oposição. Fatos como esse aconteceram porque a questão de segurança, tal, tal, tal. Ou seja, vamos lá. O governo já traz uma pauta que diz, olha, é a questão da empresa. É a empresa que tem responsabilidade pela segurança, por todos os equipamentos de segurança. E, sinceramente falando, eu sou muito reticente de fazer qualquer tipo de comentário com viés político sobre uma tragédia. Quando você tem, por exemplo, um caso que aconteceu, que a gente até citou lá no Censo Crítico, baseado lá em 94, naquele caso, Lúcia Braga, que estava na frente das pesquisas, que teve um reviravolta, o caso de Gessner Caetano, que era ligado a ela, não sei o quê. Pronto, isso aí é um fato político. Não teve tragédia nesse meio. Mas eu volto a dizer, eu fico muito reticente de elevar um tema para o debate quando ele tem vida de pessoas, né? Não foi uma carreata, não foi uma passeata, não foi uma obra que está sendo tocada pelo governo do estado. Eu acho que, na minha opinião, esse debate não deveria vir para a mesa. Eu não falo da gente, não. Eu falo dos candidatos. Porque eu acho que ele não faz parte do contexto político.
2: Isso. Ô, Rudinei, e agora há pouco, alguns trabalhadores falaram com a imprensa dessa empresa, falaram com o nosso colega jornalista, o Carlos Daniel, que pertence ao Sistema Correio, foi lá no programa Correio Manhã com Anne Gomes. Eu vou reproduzir aqui para a gente poder ouvir a fala dos trabalhadores, para saber se essa empresa estava dando toda a estrutura de segurança para o trabalhador, que isso é o principal.
5: Zé Pei, e outros, né, trabalhadores que conheciam também o Manuel, de 43 anos, o Francisco, viu quando tudo aconteceu ontem, infelizmente lamenta agora a partida revoltante, né, Francisco, do seu colega de trabalho.
6: É verdade, nós perdemos o Manuel aí, é um grande amigo, conhecido, né? Nós perdemos ele aí, é uma fatalidade aí, falta de todas as obras aí, tudo irregular aí, tudo não tem segurança, a segurança fica lá no escritório lá, tudo no free lá, viu? E ambulância não tem, entendeu? Ambulância não tem nada aí, nem nada de segurança tem nada nessa obra aí, não tem nada. E quer obrigar a gente a ficar sem ninguém querer, entendeu? A gente quer sair, fica querendo humilhar a gente, quer obrigar a gente a trabalhar sem querer. Porque isso aí é uma fatalidade, e amanhã nós temos que voltar a trabalhar, né? Não morreu um cachorro, meu foi um ser humano, um gente, né? Ele é conhecido nosso, era lá do nosso lugar, entendeu? Aí eles pensam que a gente é algum bicho bruto, morreu com algum bicho bruto aí, entendeu?
5: E o que passaram para vocês nessa reunião?
6: Eles falaram que amanhã é rota normal, trabalho normal amanhã, tudo normal, trabalhar, entendeu? Aí eles querem andar humilhando a gente, isso aí é, sabe, porque isso aí é pressão, isso aí acontece é pressão.
5: É isso, Anne, é muito triste a situação e a gente vê justamente a tristeza dos funcionários, são muitos os trabalhadores daqui da obra, saíram agora dessa reunião.
2: É, como você ouviu aí, essa é a versão do trabalhador. E aí a gente trouxe todos os lados, todos os viés desse tema.
1: Mas essa versão do trabalhador deve ser considerada.
0: E ela cabe justamente no comentário que eu fiz.
1: Essa versão do trabalhador, porque... ela deve ser considerada. Por quê? Vamos lá. De quem é a culpa dessa pressão para não parar a obra? É da empresa ou é do governo?
0: Que falta de equipamentos, que obra irregular é essa que foi citada?
1: Porque aí já parte a um cenário diferente. Não são alegações e não são aí afirmações nossas. São afirmações e alegações de um trabalhador da obra. Ou seja, ela já ganha outro contorno, né?
0: É, cabe justamente no comentário que eu fiz. A responsabilização, a cobrança por fiscalização, a cobrança por responsabilização e entender o que aconteceu. Não é Ednei que está falando, é um trabalhador que disse que tinha trechos que estavam irregular, falta de EPI e que já queriam forçar a voltar já amanhã. Cabe então ao governador Lucas Ribeiro agora entender essa situação. E da mesma forma que eu critiquei a oposição que usou de palanque eleitoral, agora cabe o governador Lucas Ribeiro chamar a rédea, entender que situação irregular é essa, que falta de EPI é essa e por que essa pressão psicológica para voltar às obras. São 8h14.
1: 8h14 na Paraíba, nós vamos a um breve intervalo comercial e voltamos já já após o intervalo. Tem muita informação, tem bastidores, olha.
2: Tem muito.
1: Tem uma movimentação política aí. Que pode acontecer de mais quatro.
2: Olha, e eu vou trazer informação também, viu? Que a Polícia Civil abriu um inquérito para investigar agressões contra vereadores. É isso mesmo. Agressão contra vereadores. Daqui a pouco eu vou falar sobre esse caso e trazer todos os detalhes. E tem mais, viu, Ednei? Vamos falar sobre assédio eleitoral no trabalho. Tem pouco, tem?
1: Tem muito. E segundo a pesquisa Quest, os números para o governo federal estão empatados. Eita. Daqui a pouco tudo isso e muito mais no O Paraíba Boa, que volta com tudo após o intervalo.
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0: 8 horas 23 minutos na Paraíba, 8h23, e volta no O Paraíba Boa, maior audiência do rádio da Paraíba, voltando com muita informação, muita polêmica e leituras políticas para você ficar ligado no que está acontecendo na Paraíba. Mas eu trago para você uma mensagem, uma informação importante para você que quer se locomover rápido e gastando pouco. 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
0: 8h25 na Paraíba. Rudinei,
3: só um depoimento aqui, é porque eu sou muito ruim de marketing, bicho. Graças a Deus eu sou jornalista, porque se eu dependesse de marketing eu tava ferrado.
0: Foi que houve, hein?
3: Tava vindo hoje trabalhar ali nas imediações da UFPB. Quando eu olho, vi uma motinha da Centre.
0: Olha aí.
3: Uma menina com capacetezinho, uma bolsinha nas costas, bem indo trabalhar, bem tranquila. Eu falei, rapaz, essa motinha, quando eu cheguei perto...
0: Centre Motos.
3: Centre Motos.
0: Olha aí.
3: Era pra eu ter feito vídeo.
0: Não, o povo da Paraíba tá aderindo a esse projeto, Ednei, porque assim, é uma realidade mundial a questão do elétrico. Os carros elétricos já tomaram conta de João Pessoa. Aonde você observar, olha, dificilmente terá uma rua que você não veja pelo menos um carro elétrico. Pode sair aqui do programa, quando você chegar ali fora, você vai ver pelo menos nessa rua, pelo menos um. Né? E as motos virarão realidade, por quê? Porque elas transitam mais fácil. O trânsito, todo mundo sabe que um dos problemas nacionais é a questão da mobilidade urbana. A moto, ela passa mais fácil, ela encontra brecha mais fácil. E além do mais, ela não tem consumo. Você não precisando abastecer. Não precisa de carteira de motorista.
3: Isso é tão real que quando eu cheguei ali
0: na facilidade ladeira facilidade para estacionar.
3: Quando eu cheguei ali na ladeira do Castelo Branco, quase 5 minutos só para fazer aquele trechozinho de subida em meia embreagem. Enquanto isso a motinha passou...
0: Não, foi embora. Quando você passou no sinal, ela já estava lá no trabalho dela.
3: Menino.
0: Né? É a grande vantagem, né? É a grande vantagem para quem não precisa, naquele momento, de levar 3, 4, 5 pessoas... Né, pra, só vai, ou você só, você e um companheiro, uma companheira, um amigo, uma amiga, não existe transporte melhor. 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
3: 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Sobre isso.
0: 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E o valor, o custo é baratíssimo, bem menor do que a moto tradicional.
3: Mandar um abraço ao nosso amigo Deda, inovador. E ontem a gente teve o privilégio de entrevistar ontem ele e entender o porquê ele tem essa cabeça tão avançada. Só para a China já foi mais de 17, quase 20 vezes para importar a tecnologia de lá.
0: E você entendeu o nível do conhecimento do Deda. Ele fala sobre todos os temas com muita propriedade. Né? Falou aqui, deu até uma manchete a gente sobre a questão da reforma tributária. Né? Diz que a reforma tributária que foi implantada no Brasil, ela foi pega do Canadá e mesmo assim já ultrapassada, que eles já mudaram no Canadá. Ou seja, a gente pegou aquilo que o Canadá estava querendo mudar porque já era ultrapassado.
3: A rebarba deu da rebarba, mas obrigado, enfim.
0: Né? Simbora. 8h28 na Paraíba. Olha uma notícia nacional aqui que ganhou forma e ganhou corpo aqui, tá, é um dos temas mais comentados hoje do Brasil. Foi um acidente de helicóptero com o cantor da dupla Rick Renner, o Rick. Né? Cães e drones estão reforçando as buscas por um helicóptero do cantor Rick, da dupla Rick Renner, em Santa Catarina. Eles vieram num voo de avião, dois passageiros, o Rick e um colega, inclusive um empresário, que é até vizinho do Carlinhos Maia lá em São Paulo. eles saíram após o voo de avião e subiram no helicóptero e foram para a Serra Catarinense. Muita nuvem, muita chuva e o helicóptero se perdeu, desapareceu nos radares. E nesse momento o helicóptero foi encontrado, né? O helicóptero foi encontrado, mas até agora os tripulantes não, né? Dois cães farejadores de busca vão reforçar na manhã de hoje essa operação para localizar o helicóptero que transportava o Rick Solo, 59 anos, da dupla Rick Renner, e outras três pessoas que estavam também no helicóptero. A informação foi confirmada pelo Corpo de Bombeiros ao site Metrópolis. E além dos cães, drones térmicos estão sendo utilizados para encontrar. Segundo a corporação, as equipes trabalharam durante toda a madrugada, mas até o início da manhã de hoje, nem o vestígio da aeronave, né, havia sido encontrado. Então tá aí a informação desse desaparecimento do cantor Rick, da dupla Rick Renner. É, ele e mais três tripulantes que vinham no helicóptero na Serra Catarinense.
3: Ô, Rodinei, não, prioridade factual, porque acabou de chegar a nota aqui da Prefeitura Municipal de Bahia, que se manifestou sobre a operação que houve hoje pela manhã, envolvendo a Secretária de Desenvolvimento Humano,
0: Ivoneide Araújo, né?
3: Ivoneide, e abre aspas, a Prefeitura Municipal de Bahia recebeu com serenidade as informações relacionadas à Operação Feudo e a citação da secretária Ivoneide de Araújo Silva no contexto das investigações. A gestão municipal reafirma sua confiança nas instituições responsáveis pela apuração dos fatos e defende todo e qualquer procedimento investigativo de forma rigorosa dentro dos princípios constitucionais. A Prefeitura também repudia qualquer tentativa de utilização de um fato dessa natureza com viés político, especialmente quando informações ainda estão sob apuração, estão sendo utilizadas para promover julgamentos antecipados ou atingir pessoas à própria administração municipal. É público e reconhecido o trabalho que vem sendo desenvolvido pela Secretaria de Assistência e Segurança Alimentar, em benefício da população mais carente de Bahia. A gestão municipal continuará acompanhando o caso com responsabilidade, respeitando o trabalho das autoridades competentes e confiando que os fatos serão devidamente esclarecidos dentro do devido processo legal. O que é que cabe nessa nota aqui, Rodinei Araújo? Primeiro, a tentativa, porque já está rolando em tudo que é grupo de WhatsApp lá de Bahia, que a gestão da prefeita Tassiane foi alvo de uma operação, que prenderam a secretária, está circulando todo tipo de informação com viés político. A prefeitura esclareceu de forma técnica e clara de que tudo está sendo apurado, defendeu o rigor nas apurações, porém repudiando já a tentativa de uso político eleitoral da narrativa. E aqui cabe agora a secretária apresentar sua defesa durante o processo e respeitando o devido processo legal.
0: É uma questão muito importante para ser frisada, porque é para não ficar uma informação trucada, né?
4: Justo.
0: Que vinha lá numa linha de que é a própria prefeitura que está sendo alvo de operação. Não é. Né, para a gente levar a informação correta. E nós fizemos isso aqui desde o começo, a Dayana trouxe essa informação, e com muita cautela, desde o começo, justamente para não criar um ambiente de tensão num determinado tema que não é, de fato, o foco da operação. Não é, desde o começo, justamente para não criar um ambiente de tensão num determinado tema que não é, de fato, o

0: com a tentativa de uso político para desgastar a gestão.
1: Esse é o problema, né?
0: Procurei... Bahia não é para amadores, viu, amigo?
2: E eu até procurei, como eu falei a vocês, já a Polícia Civil, falei com o doutor Cristiano Santana, falei com o doutor Dani Loren, que é o delegado que está à frente das investigações, e eles só vão se pronunciar, minha gente, a partir das 9 horas, porque vai ter uma coletiva de imprensa, está acontecendo as diligências, então, no programa Senso Crítico, você vai acompanhar todos os detalhes sobre essa operação, sobre os desdobramentos, tá? O delegado vai entrar conosco já, ele já confirmou ao vivo, trazendo todas as informações no programa Senso Crítico. Mas também tem caso de polícia, sabe aonde, minha gente? Em São Sebastião de Lagoa de Roça.
1: Eita, região metropolitana de Campina Grande, né?
2: É, porque o que aconteceu, Rodinei? A Polícia Civil instaurou um inquérito, né, para investigar agressões sofridas por um vereador de Montadas, uma vereadora de São Sebastião de Lagoa de Roça e a esposa do parlamentar. Esse caso aconteceu no último domingo. Segundo o delegado, o Tiago Cavalcante, que é o responsável pela investigação, o caso chegou ao conhecimento da Polícia Civil após o registro de ocorrência. As vítimas foram encaminhadas ao IPC para fazer o exame de corpo e delito. E lá, a Polícia Civil também informou que o vereador de Montadas é uma pessoa com deficiência. Também foi solicitado ao Poder Judiciário o cumprimento de medidas protetivas. Novas diligências estão sendo realizadas para poder entender a dinâmica das agressões. E os investigados devem ouvir todos para poder entender o caso. Porque até o momento não se sabe ao certo, Rudinei, o que teria motivado a agressão e quem são os devidos suspeitos desse caso. O delegado falou com a imprensa, deixa eu botar aqui no ponto para Zé poder soltar, sobre esse caso, que é um caso que intriga, né? Porque dois, no caso, vereadores e a esposa do parlamentar, que foram vítimas dessa agressão. Vamos tentar entender esse caso.
3: Do município de São Sebastião do Lagoa de Roça e vereador do município de Montadas, tratando-se de pessoa com deficiência, fatos ocorridos no município de São Sebastião do Lagoa de Roça. Foram realizadas diligências preliminares com encaminhamento das vítimas para exame pericial de corpo de delito junto ao IPC de Campina Grande. A Polícia Civil instaurou inquérito policial para apuração dos fatos, tendo inclusive sido protocolado junto ao Poder Judiciário pedido para aplicação de medidas protetivas de urgência em relação à vítima mulher para proteção da sua integridade física e psicológica. A Polícia Civil realizará diligências complementares visando o esclarecimento integral dos fatos e a conclusão do inquérito policial para remessa ao Poder Judiciário.
2: Você ouviu agora o delegado Tiago Cavalcante, que é o responsável pela investigação. As diligências e a apuração desse caso continuam. É um caso que intriga, né, Rudinei? O que é que aconteceu para esses vereadores terem sido agredidos? O delegado ainda não conseguiu explicar para ninguém o que aconteceu e responsabilizar os suspeitos e fazerem isso. É um caso que intriga, né?
1: É verdade. E essa notícia correu, né, nas nossas últimas horas, e principalmente para saber, de fato, qual foi o motivo pelo qual esses vereadores foram agredidos. O que foi que os vereadores praticaram?
2: E o que aconteceu, né?
1: O que aconteceu? Qual foi o cerne da questão? Né? Eles desrespeitaram a autoridade? Né? Eles respeitaram a autoridade? E aí, com a palavra, os próprios vereadores, para a gente ter uma ideia de... Para a gente não entrar num tema desarmado, né, de informação, para a gente saber, de fato, o que foi que aconteceu. Né?
4: Verdade.
1: Porque não é um fato corriqueiro, é? Não. Vereadores serem agredidos não é um fato corriqueiro. Algo tem que ter acontecido. Não é algo que acontece normalmente. Cara, foi uma abordagem policial a um pessoal depois de uma festa, não foi, né? São vereadores, pessoas conhecidas e tal. Então, vamos aguardar pra gente saber o que é que tá acontecendo. Foi o que aconteceu nos bastidores de fato.
4: Ô, Rodinei, tem indicativo de continuidade de greve aqui na Paraíba. Greve da Caixa continua e pode comprometer atendimento aqui no estado. Os funcionários da Caixa Econômica Federal decidiram manter a greve após rejeitar uma nova proposta apresentada pelo banco. Segundo o Sindicato dos Bancários da Paraíba,

0: 56% dos trabalhadores participaram e votaram contra a proposta, enquanto outros 42% foram favoráveis. A participação na Assembleia chegou a 84% dos colaboradores. O principal impasse envolve o plano de saúde dos funcionários da Caixa, principalmente os custos que serão pagos pelos trabalhadores e seus dependentes, aquela famosa coparticipação. Na Paraíba, a paralisação pode continuar prejudicando o atendimento presencial nas agências, inclusive em João Pessoa, Campina Grande e municípios do interior, onde há uma maior dificuldade em acesso aos serviços por meio digital. Então, atenção, não é uma greve pontual, é uma greve que pode comprometer, principalmente sabendo que daqui a poucos dias as movimentações na folha de pagamentos de órgãos públicos e privados que são feitas por meio da Caixa podem comprometer os cidadãos dessas cidades, principalmente do interior. Já os pagamentos do Bolsa Família estão mantidos. Os beneficiários podem fazer a movimentação pelo Caixa Tem, utilizar caixas eletrônicos e procurar casas lotéricas que não estão em greve. Então, atenção, usuários do Bolsa Família. Os pagamentos mantidos e quem conseguir ir até uma agência pode ser feita no local. A greve começou no último dia 10 de setembro e já se segue aí 12 dias nessa peleja dos funcionários do banco atrás de uma proposta lucrativa para eles que seja benéfica
1: todo
0: também.
1: Todo ano é isso, né? E principalmente quando chega, quando é um ano de eleição. E quando é ano de eleição federal, amigo, aí é sagrado, é um troço complicado, é sagrado ter greve dos bancários, porque é o período propício, eles fazem justamente a greve para poder serem vistos no período em que o federal precisa resolver, né? Então, eu já estou, infelizmente, acostumado com Correios, com Caixa, Banco do Brasil, né? Todo mundo que, quando é ligado ao governo federal, todo ano tem uma paralisação.
2: No mesmo período.
1: Chega perto do final do ano, sempre período setembro, outubro, né? Eu não vou aqui dizer que é errado, porque assim, existem muitas pautas que eles reivindicam que são justíssimas.
2: Justo.
1: Né? Contratação de mais funcionários. Olha, Ednei, Dayana, vocês são um pouquinho mais novos. Acho que o Zé deve lembrar, o Daniel também ali é bem mais novo que até a bancada, mas eu posso dizer a você sem medo de errar. No tempo da minha adolescência, eu tomava conta das finanças da minha família, do meu pai. Eu sempre fui muito ligado nessas coisas de matemática e tal, e sempre fazia as operações bancárias do meu pai. E frequentemente eu ia fazer depósito, aquela coisa toda. Eu chegava do Banco do Brasil, que era o banco que ele trabalhava. Do Banco do Brasil, você chegava, tinha 8 a 10 caixas, pessoas trabalhando, recebendo. O que rolava muito era dinheiro em espécie, né? A gente não tinha Pix naquela época. Ou seja, eram entre 7 e 10 pessoas trabalhando no caixa, recebendo boleto, todo mundo, toda hora. Hoje você chega lá no caixa, o caixa está vazio e um funcionário sai do atendimento para ir para o caixa. Você tem que, às vezes, agendar um saque. Tem que aprovisionar um valor. Antigamente você chegava lá no caixa, olha, eu tenho na minha conta 100 mil reais, eu quero sacar 50 agora. Você ia no caixa, olha, tá aqui, meu. Identidade, confira aí, quero sacar 50 mil. O caixa chega lá, falou, 50 mil você pegava, botava no saque e ia embora. Agora, para você sacar 50 mil, você tem que ligar para o banco ou ir lá no dia anterior e agendar o saque. Hoje, a quantidade de atendentes no banco, você tinha lá 10 birôs, 10 atendentes. Hoje você tem 2. Né? Ou seja, tudo bem. É você entender, mas Rudinei, mas agora é quase tudo digital. É quase tudo digital. Mas muita coisa só se resolve na agência. Tem muita coisa, Ednei, isso nunca vai acabar. Sabe por quê? Porque tem operação que tu vai resolver aqui, em qualquer banco, seja Santander, Caixa, qualquer um. Quando tu vai fazer aqui a operação, pra tu confirmar, tem que ir aonde? Na agência. Se dirige a uma agência, o próprio aplicativo diz. Se dirige a uma agência, né? Ou seja, vai ser inevitável ainda a agência ter gente trabalhando. E o que eles dizem o que é? É que a quantidade foi drástica da redução de funcionários e hoje O que 10 funcionários faziam no passado numa agência bancária, 2 fazem. E eles reclamam disso, de contratação pelas agências bancárias para mais funcionários, para não sobrecarregar aquilo que eles fazem. Então, de certo ponto, essa reivindicação é justa. Eles também falam sobre a questão salarial, que é importante lembrar. E aí, para fechar meu comentário sobre esse tema, viu, Zé? Você lembra? Quando o cara dizia, Zé, antigamente, há 30 anos atrás, que era gerente do Banco do Brasil, era o quê? O cara? Rico, não era não? Homem rico. Acaba dizendo, rapaz, ei, pronto, Ednei tá aqui, tem uma filha. Acaba dizendo, ei, minha filha vai casar com o filho do gerente do Banco do Brasil. Poxa, tá doido, um partido gigantesco na cidade interior.
3: É um luxo.
1: Era. O banco, Ednei, alugava uma mansão, uma casa gigante. Tinha, ó, aquela, você chegava numa casa, pronto, lá, sua cidade. Bicho Serrana. As casas boas da cidade. Era a casa do prefeito. E a casa, sabe quem? Do gerente do banco. Gerente do banco. Era assim ou não, Zé?
0: É desse jeito.
1: Era assim ou não? E hoje perdeu toda esse glamour e perdeu a estrutura que eles tinham. Não tem mais essa casa gigante que tinha nas cidades quando eles iam assumir uma agência. E não tem também o mesmo salário vultuoso que era no passado.
2: Mas venhamos e convenhamos, sabe?
1: E o plano de saúde vitalício, né, Zé?
2: Mas tudo mudou, minha gente. Venhamos e convenhamos. Quantas pessoas hoje vai ao banco? De forma presencial, eu tô perguntando, né? Porque, assim, é uma realidade hoje totalmente diferente dessa que você vem contextualizando.
1: Menor,
2: porque eu vou falar o seguinte, todo mundo hoje, pelo próprio celular, prefere, pronto, eu tô aqui, vou entro no chat com um atendente e resolvo rapidinho uma bronca do banco aqui. Então, assim, o modo, a forma de atendimento, de consumo das pessoas mudou. É uma tendência. As pessoas hoje preferem resolver seus problemas de forma virtual, por mensagem, no chat, com o atendente, do que passar. Eu digo a você, era muito cansativo quando eu tinha que ir para o banco. E perdia praticamente metade do dia, você tinha que pedir licença do trabalho por horas para ficar lá. Desculpa a expressão.
1: Mas ainda tem coisa que só resolve lá, viu?
2: Durante 2-3 horas para poder ser atendido. Muitas vezes chegava no momento lá e ela dizia, olha, isso aqui não dá para se resolver agora. Aí você tinha que ir de novo para resolver. Então, assim, as coisas mudaram. Nosso tempo hoje é algo mais precioso. Então, todo mundo está recorrendo hoje, e eu e você sabe, aos bancos também digitais. Então, venhamos e convenhamos a forma...
1: É, mas o banco digital não tem o gerente, não tem aquela gerente para
0: lidar com coisa. Essa realidade só atinge a gente aqui, Daiana, da região metropolitana. Faça o seguinte, não precisa ir muito longe, não. Vá ali em Campina Grande, na Caixa, ali no centro de Campina Grande, para você ver a volta no quarteirão. Vá para Patos para você ver 2 vezes a volta. Suba lá para Cajazeiras, é para você ver 3 vezes a volta. A realidade é diferente,
2: Daiana. Eu não estou dizendo que não. Eu não estou dizendo que o trabalhador, ele não é cumpridor de requerer melhores condições de trabalho, de salário, não é sobre isso. O que eu estou falando é que a forma de consumo também hoje mudou. E aí, você, obviamente, eles entendem isso, os empresários, os banqueiros, que essa forma de consumo vem mudando. Você mesmo falou, no interior, ali sim precisa de um reforço, que tem muita gente lá, idoso, principalmente, não sabe mexer em aplicativo, não sabe fazer o manuseio, e precisa de um reforço. Mas aí, por outro lado, acho que eles vão contratar mais pessoas, pagar mais, se o consumo de clientes diminuiu?
1: Não, tudo bem, diminuiu.
2: É uma balança,
1: e eu acho que tinha que diminuir mesmo a quantidade de funcionários. Agora, o que eles reclamam é que era, por exemplo, uma agência que tinha 10 atendentes, tinha que ter diminuído pelo menos para 5.
2: E
1: eles tiraram de 10 para 2. É isso que eles reclamam.
2: Você reduziu 80%
0: efetivo.
2: Pronto,
0: isso
2: não
0: existe.
2: Eu tive que ir numa agência bancária, ali da Caixa, ali no Varador, ali. Quando eu cheguei lá, só encontrei 3 pessoas atendendo.
1: Pronto.
2: Mas
0: é sobre isso. Sabe o que parece, Daiana? Às vezes é a tentativa de sucatear um serviço tão importante para fechar e deixar só de forma online. Isso acontece, por exemplo, com os Correios. Hoje os Correios estão em greve. Todo mundo reclama da logística do Correio, que os Correios não conseguem competir com transportadoras. Mas viemos e convenhamos. Por anos, sucatearam a estrutura dos Correios. Aí agora reivindicar que o Correio seja tão competitiva quanto...
1: Não tem como.
0: Faça isso não amigo.
2: É difícil.
0: Isso é uma tentativa de sucatear os bancos públicos, a Caixa, o Banco do Brasil, para fecharem as agências e ficar tudo de forma digital. Faça isso não.
1: E não tem
0: custos,
1: né? 8h48, o Zé já tá fazendo o sinal ali, né, Zé? O último do programa de hoje. Vamos a um breve intervalo e quando a gente voltar, vem para a conclusão do O Paraíba Boa.
0: Fica aí no programa, porque na volta veio lá de Campina Grande a colaboração do nosso amigo Márcio Rangel. Sabe aquela história que a gente estava no início do programa falando a respeito de veneziano, a insatisfação com o voto cruzado, Nabô Vanderlei invadindo os espaços? Ontem, lá na região do nosso Agreste Paraibano, ali na cidade de Areal, estavam reunidos no mesmo palanque veneziano Vital do Rego, Romero Rodrigues e Fábio Ramalho. Esse tema foi colocado em pauta e constrangimento não foi o que faltou.
1: Como
0: no
1: é que prefeito. É,
0: constrangimento, essa é a palavra. Vixe. E a Paraíba vai ver, principalmente as caras e bocas que foram feitas lá no palanque.
1: Essa é a eleição do constrangimento.
0: Na região de Areal. Menino.
1: Após o intervalo, o bicho vai pegar na política.
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9: 8h56 na Paraíba, de volta no Paraíba Boa para a conclusão do programa de hoje. Olha, ainda para fechar o programa com informações, viu? A informação, não sendo redundante, a informação é de que 4 prefeitos irão se movimentar nas próximas 24 horas. Parece que deram uma multiplicada. Parece que aquela questão de um por dia vai ser acelerada. Vixe. Vai ser os 10 ou terão mais? Porque a informação é que nas próximas horas serão 4.
10: Vixe!
9: 4 prefeitos.
10: De uma vez só?
9: De uma vez só.
10: Eu fui inventar de adiantar a estratégia.
9: E aí vem muita surpresa nas próximas horas no estado.
11: Eu não quero acreditar.
9: E cadê aquela, Zé? Não, Zé. Aquela outra, Zé.
12: A Rocha.
9: Como é que é?
12: A Rocha.
10: Estão arrochando veneziano com força.
9: Rapaz.
13: Pra que isso?
9: Bicho vai pegar. E conta a história aí pra gente fechar. Deixa o programa lá de Areal.
10: Chegou um vídeo lá de Areal. Um palanque com voto cruzado. Até então, parecia algo normal. No palanque veneziano Vital do Rego, o ex-prefeito de Campina Grande, deputado federal Romero Rodrigues, o deputado estadual Fábio Ramalho. Todos falaram e chegou a voz de veneziano Vital do Rego. Sabe aquela expressão de que a boca fala daquilo que o coração tá cheio? Veneziano desabafou.
13: Eita.
10: E quando ele começou a falar, só esqueceu que tinha 2 que fizeram exatamente isso que ele vai dizer agora, do lado. Prestem atenção nas caras e bocas de Romero e de Fábio Ramalho com a declaração de veneziano Vital do Rego. Solta aí, Daniel.
14: Desse estado, nós estamos a enxergar tanta indecência, tantas escabrosas demonstrações de desapreço aos cidadãos, como nós estamos a ter, como nós estamos a constatar. Algumas pessoas se definiram e se convenceram que, por terem às suas mãos dinheiro sujo, poderiam comprar à força um mandato de senador. Como se um mandato de senador tivesse preço e não um valor. E é isso que nós estamos a observar. É como se vocês, amigos, fossem objetos para compras. É como se vocês fossem objetos em prateleiras até um preço, para que aquele comprador que tem dinheiro sujo, que tem marcas às suas mãos, dissessem: diga qual é o valor, porque eu tenho dinheiro para comprar. E Areal e a Paraíba dirá: não, nós não estamos à venda.
15: Não. É errado. E veneziano tá errado?
16: Rapaz, não é que tá errado. É porque ele esqueceu certo. Que do lado dele tá justamente uma das pessoas que estão com na boa Vanderlei, o que ele acusou de compra de voto, de se vender.
9: Por trás dele ali tava, sabe quem? Não? Romero e Fábio Ramalho.
15: Isso tá acontecendo.
9: Não, olha, escuta só. Romero e Fábio. Olha, escuta só. Eu acho que não é bem por aí. Não, mas o que leva. Deve. O que leva a um cenário. É que você constrange, né? Você constrange quem tá ali do seu lado, que vota na pessoa em que ele tá atingindo.
16: Meu amigo, as caras e bocas de Fábio Ramalho, Fábio tava bem empolgado com o discurso de Veneziano, né? Quando ele começou a falar, chega, ele dá um susto assim, ele levanta a cabeça, olha desconfiado.
9: É porque Fábio, que tá acontecendo? Fábio vota baixa, em Nabor e vota em Veneziano.
16: Aí ele vai, de repente, baixa a cabeça... Gente. Cruzou os braços, começou a balançar a cabeça.
15: Foi um momento de reflexão.
16: E no final, quando todo mundo tava...
15: Foi um momento de reflexo. Vocês são... eu sou rapaz, venenosa.
16: Não, eu vejo aquilo que as imagens me dizem. Não sou eu que tô dizendo.
9: Eu acho que Veneziano é um cara inteligente. Eu acho que ele deveria, em determinadas situações, ele deveria, filtrar algumas frases.
15: Então ele errou.
16: Não é que errou.
9: Eu acho que o momento é muito
15: delicado.
9: Efervescente para ele. E ele tá vendo os adversários avançarem sobre a militância dele.
15: Ô, Rudinei, Veneziano é ser humano. Ele tá sentindo isso. Ele tá sentindo pessoas que ele deu a mão, que ele ajudou. Que não foi de agora, não. É de toda uma trajetória. Agora, na reta final, virar as costas pra ele. Tu acha que ele tá como, hein?
9: Não, claro.
15: É um sentimento, ninguém... um sentimento de ser... Eu vou dizer assim, eu vou usar o termo traído, porque, de fato, é um termo pesado. Mas sendo deixado pra trás nesse contexto por pessoas que ele deu a mão, que ele acolheu. Aí aonde ele, como ser humano, pode expressar aquilo que o coração dele tá.
9: Não, eu não tô dizendo que ele não pode. Não, ele pode expressar. O que eu tô dizendo é que termina sendo, até certo ponto, pelo fato do... Como a gente tá dizendo aqui, o factual. Qual é o factual?
15: Isso não dói, não?
9: Dói. Aí o que acontece? Quando ele faz a crítica a quem, porventura, está apoiando o adversário que ele está criticando, os dois maiores apoiadores de Veneziano na região de Areal é Romero e Fábio Ramalho. É o deputado federal da cidade e o deputado estadual da cidade, que estavam ali por trás,
15: faz parte da política,
9: por trás de Veneziano, escutando a conversa.
15: Faz parte. Né? Esses dias estava o prefeito dizendo que votam em Lula do lado de Efraim.
16: Daiana, deixa eu te dizer uma coisa. Na política, se você não tiver sangue frio, não entre não, amigo. Não entre tem não, porque ter, tem que ter,
9: tem
16: Daiana.
9: Que ter.
16: Tem que ter e tá sobrando. Não, agora, só pra finalizar esse assunto.
9: Vamos lá.
16: Eu queria ser aquela mosquinha que tava ali no ouvido de Romero Rodrigues e Fábio Ramalho. Porque teve um momento do vídeo quando o Veneziano tava lá descendo a lenha, aí Fábio olhou assim pra...
9: Falou no ouvido de Romero.
16: Romero deu aquela risadinha de canto de olho, aquela risadinha que o homem diz lá, aquela risadinha.
9: Romero é frio, safado, gelado, né? Um abraço.
16: Aí começa um cochichar no ouvido do outro. Menino, queria ser uma mosquinha pra ouvir. É.
9: Agora, só pra gente entender. Pronto, aí tá essa especulação aí de Felipe Leitão.
15: Isso.
9: Pronto, cadê que Cícero foi... foi pra cima e já deu uma declaração falando sobre o Felipe Leitão.
15: E Felipe Leitão vai mudar de lado também?
9: Não, mas
16: não vai, momento, não.
9: Né? Mas só...
16: Ele já deu uma declaração, sim, mas... dizendo que foi uma posição isolada, sim, mas... de Bahia.
9: Você não poderia espalhar a história, né? Olha, tá, blá, blá, blá, blá. Mas não, ele tá ali, calado, esperando os movimentos.
15: Sim.
9: Pronto, quando você viu agora esse movimento da Tassiana Leitão, foi Cícero se pronunciou contra ela? Não. Por quê? Tudo isso é movimento político, que ele está ali tendo cautela para não criar uma cisânia desnecessária para o momento.
16: Ó, deixa só para finalizar, tenha o sangue frio de Felipe Leitão. Olha o que é que ele disse ontem ao ser questionado sobre essa questão lá de Bahia. Vou botar aqui, Zé, vou improvisar.
17: O senador João Azevedo é uma posição estritamente do município de Bahia, inerente, referente à prefeita Tassiana Leitão. Os vereadores compõem a base de fundação política dela, ou seja, é uma decisão local, uma decisão municipal de Bahia, que lá Bahia é a liderança, a maior liderança lá é a prefeita Tassiana Leitão, e ela que comanda o grupo político lá no município.
16: Então tá bom. É uma decisão isolada.
9: Tá explicado ou não tá o que a gente falou no começo do programa?
15: E tá explicado. E ela tá tomando decisão sozinha agora sem ele, né?
16: Não, é uma decisão não, do município local, de Bahia. A prefeita é Tassiana.
9: Ou seja, não vale o movimento de Felipe, não vale pra João Pessoa. Vale pra Bahia. São duas cidades diferentes?
15: Tá bom.
16: Não, ó, a maior liderança
15: é eu vou o perfil, fazer o seguinte,
9: o que perfil,
15: tô acreditando nessa conversa.
9: O perfil eleitoral de Felipe em Bahia é um.
15: Tá bom,
9: o perfil eleitoral de Felipe em João Pessoa é outro. O eleitorado que ele tem aqui é ligado a Cícero.
15: Tá bom.
9: Não tem ponto correr.
15: Zé, eu vou fazer o quê? Fazer de conta que acredito, né, Zé?
9: Pois é.
15: Tá bom, vou fazer
9: igual, fazer igual Vampeta e Alex disseram no tempo do Flamengo. Eles fingem que nos pagam e a gente finge que joga.
18: E
9: é? No tempo que o Flamengo era...
15: No
9: tempo que o Flamengo não tinha crédito, hoje é sobrando.
15: E é, né?
9: Amanhã tem mais, viu, Daí?
15: Ei, daqui a
9: segue pouco... Segue o líder!
15: E daqui a pouco tem Senso Crítico ao vivo, viu? A partir das 10 horas. Vai ter moído e tem que estar sobrando. Porque,
9: tem que
15: estar
9: sobrando.
15: Olha, no Senso Crítico de hoje vai ter os desdobramentos da operação.
9: Da Polícia Civil e da Polícia Federal.
15: Isso. Tem desdobramento. Vai ter o moído dos vereadores da agressão. Já falei que o Stenner tá indo atrás pra saber o porquê que bateram nos vereadores. E ainda tem esse moído de veneziano, desse troca-troca.
19: E tem desabafo de André Gadelha também.
15: Viu? Tem um desabafo. André Gadelha vai falar no Senso Crítico.
16: Tome desabafo, viu?
15: Olha, André Gadelha tá sendo... Acho que veneziano tá sendo metralhado, André. Então tá sendo o quê? Moído, é feito caldo de cana.
19: Chamou de bandido e tudo.
15: Ah. E de bandido? E foi, Cláudio.
9: Meu Deus do céu.
15: Como é, Cláudio?
9: Meu Deus, começa a história, hein?
15: Quem, Cláudio?
9: Começa a história, Cláudio Bezerra, bom dia.
20: Bom dia, Ednei, Rodinei, minha amiga Dayana, todos os nossos ouvintes do Paraíba Boa, tava com saudade de vocês. Olha só, ontem eu vi na rede social de André, nós vamos trazer hoje, no Senso Crítico, ele falando dessa cooptação de políticos, viu?
15: Ele vai entrar ao vivo, né?
20: Eu vou tentar com ele ao vivo, mas tem um depoimento dele, que ele chama assim, esses prefeitos, vereadores, polícia da Paraíba que estão se vendendo são bandidos!
9: Vixe Maria!
15: Como diz Ednei Fabiano, subiu o tom.
9: Não, senhor, se ele não estava conseguindo abertura com os prefeitos depois dessa, amigo, é que ele não consegue mais.
16: Jogou a toalha.
9: Discurso de quem jogou a toalha mesmo.
20: Falou que as malas do Banco Marshall estão andando pela Paraíba com
9: No Senso Crítico, é às 10 da manhã. Quer assistir? Acesse lá FGTV no Senso Crítico. Cláudio Bezerra vai estar lá contando toda a história. Valeu, Cláudio. Daqui a pouco,
20: 10 horas,
9: tem Senso Crítico. E o programa foi embora. A gente volta amanhã.
16: Graças a Deus, sem tempo pra mais nada. Um beijo no coração, um cheiro na alma. Frisando sempre, Jesus é bom o tempo todo Jesus é bom.
15: Cheiro, meu povo. Até amanhã. Temos um encontro marcado aqui, ó. No O Paraíba Boa. Acabou.
9: Amanhã tem mais. Acabou, mas não acabou a polêmica. Senso Crítico daqui a pouco, 10 da manhã, na FGTV. E amanhã, 7 da manhã, tem encontro marcado com você.
15: E tem mais. A partir do meio-dia na FGTV tem... Meio-dia não. 11h30. Tem o MR Manhã ao vivo.
9: Márcio Rangel
15: com todas as informações.
9: Alô, Márcio.
15: E às 4 da tarde tem a Frente da Notícia também na FGTV.
9: Alô, Campinha Grande.
15: E às 6 horas da noite tem a Tal da Política.
9: Eita, Tal da Política hoje. Vai moer. 18 horas.
15: na FGTV.
16: Simbora, porque o que, Zé?
9: Amanhã tem mais O Paraíba Boa, das 7 às 9 da manhã. A maior audiência da Paraíba volta com muita informação, na maior audiência da Paraíba. O

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1: 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Bom dia, povo de Deus! Bom dia, família amada! Terça-feira, rezando pelos doentes e nesta semana pedindo a libertação do alcoolismo. Sempre na família tem alguém envolvido com este mal, que não é só um mal pessoal, acaba se estendendo para toda a família. Rezemos, supliquemos esse poder do Senhor. Entregue sua vida nas mãos de Deus. Vamos lá, em nome do Pai, do Filho e do Espírito Santo. Amém. Misericordioso Jesus, que tiveste compaixão de todos aqueles que eram apresentados e colocados para serem curados e libertados de espíritos impuros, nesta manhã eu me coloco em oração e clamo a vossa misericórdia. Restaurai a vida daqueles que estão aprisionados pelo vício do alcoolismo. Diga o nome. Nosso Senhor Jesus Cristo, que vieste para libertar os cativos, libertai estas pessoas cujos nomes lembramos, que se encontram no vício, sejam eles quais forem, mas de modo especial o do alcoolismo. Senhor, Deus de misericórdia, tire os traumas, os registros negativos, onde essa doença entrou na vida da pessoa. Quer seja por herança genética, quer tenha sido por má formação. Ó Jesus, amado Jesus, pedimos para que entre na história destas pessoas, desde o momento da concepção até hoje. O teu poder é imenso. Regenere, liberte, santifica-os no teu amor. Senhor, rezamos também pelos familiares que tanto padecem, que tenham discernimento, que tenham paciência e que saibam lidar com este problema. Senhor, dá-lhes o Espírito Santo de tal forma que tais pessoas e familiares se sintam motivados e fortalecidos, sempre com a certeza de que são capazes de vencer o vício do álcool. Senhor, que sejam regenerados nos seus fracassos e que a vossa graça os fortaleça na vontade. Não permita, Senhor, que estes teus filhos e filhas sejam derrotados e humilhados pelo vício do álcool, mas que sejam recolocados na vida. Pedimos, Senhor, a libertação dos traumas dos familiares por uma história marcada de profunda dor. Pai nosso, que estais no céu, santificado seja o vosso nome. Venha a nós o vosso reino, seja feita a vossa vontade, assim na terra como no céu. O pão nosso de cada dia nos dai hoje. Perdoai-nos as nossas ofensas, assim como nós perdoamos a quem nos tem ofendido. E não nos deixeis cair em tentação, mas livrai-nos do mal. Amém. O Senhor esteja convosco. Ele está no meio de nós. Que a bênção de Deus fortaleça as famílias e as pessoas na libertação dos vícios. Abençoai a água que será tomada e as fotos de família. Em nome do Pai, do Filho e do Espírito Santo. Amém. Jesus, libertai do alcoolismo. Um bom dia a todos.

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0: uma nova pesquisa Quaest, divulgada e encomendada pela Globo e pelo jornal O Globo, aponta um empate técnico na simulação de segundo turno para a presidência. Flávio Bolsonaro, do PL, aparece com 42% das intenções de voto, enquanto Luiz Inácio Lula da Silva, do PT, registra 41%. Os números mostram uma pequena variação em relação ao levantamento anterior, onde Flávio Bolsonaro tinha 42% e Lula 40%, mantendo a situação de empate técnico dentro da margem de erro. A pesquisa também apresentou outros cenários de segundo turno aos eleitores.
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2: Agora são 9h40. Vamos iniciar o programa 100% Você. Sou Thiago Alves, o seu amigão de todas as manhãs. E eu quero que você participe no nosso WhatsApp 98812-1005. Esse é o zap das melhores promoções e da melhor programação de todas as manhãs. Você que está aí no mercado público, você que está dentro do seu carro, você que está em casa nos ouvindo, você que está no seu trabalho nessa manhã, muito bom dia para você. Agora são 9h40, hoje é 22. O sol tá raiando, hein? Vamos ouvir aí Wesley Safadão e Rei Vaqueiro, Displicente.
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4: Ah, canção Rei! Isso aqui tem que ter sentimento. Displicente.

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2: Oi, gente, tudo bem? Nós estamos chegando aqui na nossa rádio maravilhosa, delícia de terça-feira, hoje dia 22 de setembro de 2026, né, docinho? Como é que você tá? Docinho de abacaxi hoje, hein? Como é que estão? Tudo beleza? Graças a Deus. Eu sou o Cauê e tá na hora de horóscopo agora. A gente vai saber quais são os destaques pro meu, pro seu, pro nosso signo. Bora lá então, começando? Alô, você de Áries! Hoje você pode ter grandes bate-papos, rolês diferentes, pode ser mais fácil filtrar amizades e perceber quem é parça de verdade, ok? Ó, momentos gostosinhos com gente que é querida prometem fazer o bem e aliviar, inclusive, a pressão. À noite tem chance de rolar reconciliação e até compromisso, hein? O número da sorte hoje é o 32, a cor é o cinza. As chances de sair da sua zona de segurança aumentam hoje, Tourinho, e dar pequenos toques diferentes ao básico pode fazer você se destacar, viu? É, nos assuntos do coração, fazer planos e traçar objetivos juntos aumentam a sintonia. O número da sorte é o 44, a cor amarelo. Gêmeos. Pode ser um dia para avaliar e rever amizades, hein, Gêmeos? É, à tarde tendem a rolar reencontros e novas conexões incríveis, inclusive à distância. Boa hora para confiar nos seus talentos, hein? É, à noite, a paquera promete bombar e fazer o celular vibrar. Eita, nós! Se já achou seu love, fazer algo diferente tende a renovar o romance também. O número de hoje é o 9, a cor é magenta. Câncer. E você de Câncer? Tudo indica que vai consolidar resultados e manter o que já conquistou? Nas finanças, pode pintar a chance de tirar um plano ambicioso do papel. Pode pintar atração intensa por alguém que normalmente não é o teu tipo. E aí tem boas chances de transformar o lance em romance, será? Número da sorte hoje, Câncer, é o 34, a cor vermelho. E assim, ponto final, terminamos o primeiro bloco. A gente volta daqui a pouco, a qualquer momento, e aí falamos pra você de Leão, Virgem, Libra e Escorpião. Continue com a gente.
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3: Olha só, agora 9 horas e 53 minutinhos, você ouviu aí o horóscopo 100% você, ouvimos o som de Paula Fernandes e Kel Smith, prometo Flávio Venturi e Djavan, faltando um pedaço, e Wesley Safadão e Rei Vaqueiro Displicente. Quero mandar aqueles abraços especiais aqui para os nossos ouvintes. O meu amigo Vitor lá em Bahia está ligadinho, o Elias na cidade de Santa Rita, ele mandou um áudio aqui, vamos ouvir aqui a participação dele. Bom dia, meu amigo!
4: Oi, só por cento você! Um abraço aí pra Tequinha, tá aqui na escuta, viu? É, um abraço pra Dona Maria Cardoso, pra Marinha do Relógio, Mira, Aniba, Paulo da Paz, Mariquinha da Barraca, viu? E tô na sintonia, viu? Maria do Alto das Popular, viu? Locutor 10, que Deus te abençoe esse dia maravilhoso, tá? Bota uma música aí. O Raça Negra, a maçã. Solta a mala.
3: Valeu, esse é o Elias. Daqui a pouquinho, Elias, vamos estar tocando aí Raça Negra pra você, meu irmão. Quero mandar mais abraço aqui para os nossos ouvintes. A minha amiga Érica também lá em Bahia, muito obrigado. A Anne também em Bahia, lá no bairro da Imaculada, nos ouvindo nessa manhã. O meu amigo Rafael no Alto das Populares aqui na cidade de Santa Rita, muito obrigado aí pela sua audiência, tá? O João lá no Valentina, o Clermerson no Parque do Sol, também nos ouvindo nessa manhã lá na cidade do Conde. O amigo Vinícius, ele que está lá trabalhando e nos ouvindo nessa manhã, muito obrigado pela sua audiência. Tá lembrando que hoje vou estar sorteando, ontem foi feriado, ontem teve programação, e hoje vou estar sorteando a armação, tá? 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O nosso número para contato do Zap aqui da rádio é o 98812-1005. Esse é o nosso WhatsApp, onde você vai estar aí mandando aquele áudio, pedindo abraço, como Elias fez, ou pedindo aí a sua música para a gente tocar. Vamos agora para o nosso break comercial, mas eu volto daqui a pouquinho trazendo muito mais som para você curtir.

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0: Muito
1: bom.
0: Essa
1: foi demais, né?
2: Obrigada mesmo. Vocês não têm noção de como eu tô feliz.
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5: Oi, gente, tudo bem? A gente está de volta aqui na nossa rádio. Que maravilha de terça-feira, hein? Bora lá? Previsões astrais. Alô, você de Leão. Você tem tudo para brilhar, hein, Leãozinho? Mas, ó, dividindo o palco com os colegas, sócios ou parceiros profissionais, ok? Os astros mostram que planos sólidos construídos em equipe tendem a se firmar, fazer sucesso e romper fronteiras. Com maturidade e tato, tem tudo para alinhar as coisas com o crush ou mozão e se amarrar para valer. O número da sorte hoje é o 8, a cor preto. Energia aquariana na casa 6 te leva a inovar, hein? Testar novos métodos e fazer as coisas de um jeito diferente, virgem. E ó, o desejo de viver um romance estável aumenta à noite, hein? O número da sorte hoje para você é o 54, a cor salmão. Libra. Librinha, terçou com a sorte sorrindo para você, bebê. E boas coisas podem acontecer com a mãozinha de uma pessoa querida, mais experiente, aliada ou parceira. Uma sacada esperta tem tudo para ganhar forma e render bons frutos. Um romance firme tende a ficar ainda mais sério, viu? O número de hoje para vocês é o 19, a cor cereja. Escorpião. E você de escorpião? Bom, com responsabilidade e eficiência, tende a deixar tarefas, prazos e serviços tudo em ordem, né? Em ordem. Trabalho em home office ou bico que faz de casa promete ser um sucesso. Alguém pode enviar um oi sumido, oi sumida, mas ó, veja bem se vale a resposta, ok? O número da sorte hoje para você do signo de escorpião é o 27, a cor roxo. E assim, ponto final, terminamos o segundo bloco aqui do horóscopo do dia. Eu volto daqui a pouco e aí falo para você de Sagitário, Capricórnio, Aquário e Peixes. Continue aí com a gente, até daqui a pouco.
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6: Pois é, né? Você ouviu aí a nossa previsão astral, o horóscopo 100% você. Ouvimos o som de Chitãozinho e Chororó e Paula Fernandes, Leonardo também e Raça Negra, que quem pediu foi o Elias aqui da cidade de Santa Rita. Por falar em Chitãozinho e Chororó, né? Estamos aí ansiosos para saber notícias do cantor Rick, da dupla Rick e Rene, que o helicóptero dele está desaparecido, né? Sumiu desde ontem à tarde, está no mapa. E vamos ficar aqui na união, na torcida, para que dê tudo certo e a gente tenha aí notícias maravilhosas sobre esse grande cantor e compositor da música brasileira, esse grande sertanejo Rick, que marcou gerações. Quero aqui já mandar um abraço também a Paula, tá? Ela que está nos ouvindo na cidade de João Pessoa, lá no bairro de Mangabeira. Lá no Cristo, o Sivaldo também, ligadinho, nos ouvindo nessa manhã. Muito obrigado aí, tá? Pela audiência de vocês nessa terça-feira maravilhosa. Quero mandar um abraço aqui também ao Maicon. Maicon, lá no bairro de Marcos Moura, está nos ouvindo nessa manhã também, a nossa amiga Mariane. Mariane, lá em Campina Grande, na Rainha da Borborema, nos ouvindo nessa manhã. Sempre uma satisfação imensa ter você aí no outro lado, nos acompanhando e lógico, né, curtindo música top, informações que só tem aqui no programa 100% Você. O nosso zap está liberado, 98812-1005. É o nosso amigo Rodrigão, lá dos bancários, também o nosso ouvinte, que todas as manhãs está aí nos acompanhando. Ele, tudo bem, Rodrigo, contigo, cara? Tá tudo bacana, né? Comigo tá bem sim, tudo ótimo, né? Ele falou aqui, Tiagão, gostaria de pedir uma canção, Batista Lima, amanhã talvez. Não, vou tocar hoje, não vou tocar amanhã não, vou tocar hoje pra você porque você merece, Rodrigão. Mas antes, vamos para o nosso break comercial e daqui a pouquinho eu volto trazendo aí esse sonsaço de Batista Lima, amanhã talvez. Mas eu vou tocar hoje.

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O presidente dos Estados Unidos, Donald Trump, registrou a menor taxa de aprovação de sua carreira política, com apenas 32% dos eleitores do país aprovando sua gestão, segundo pesquisa Reuters Ipsos. A pesquisa também revela que apenas 17% dos americanos aprovam sua condução econômica. A queda na aprovação, inclusive entre eleitores republicanos, acende um alerta na Casa Branca às vésperas das eleições de meio de mandato. A guerra dos Estados Unidos contra o Irã e as disrupções no mercado internacional de petróleo, que causaram grandes aumentos nos preços dos combustíveis, são fatores que impactam a percepção pública.

Agora são 10h24, estamos de volta com o programa 100% Você. Vou tocar o som amanhã, talvez, aí de Batista Lima. Quem pediu foi o Rodrigão, lá dos bancários. E ele, o meu amigo aqui, Luciano Fitch, já está aqui marcando presença no estúdio, onde daqui a pouquinho vamos fazer um bate-papo bem bacana aqui, falando sobre saúde, né? O nosso quadro 100% Saúde, que acontece todas as terças-feiras, né? Hoje vamos estar falando um pouco sobre a ansiedade, tá? Você que é ansioso. E vamos estar também falando sobre um pouco sobre a depressão, que a ansiedade, ela traz a depressão quando não é tratada. Então, ó, vamos estar aí trazendo soluções para você que é um pouco ansioso. Eu acho que todo mundo tem ansiedade. Todo ser humano, não só brasileiro, mas o ser vivo, o ser humano, tem a tal da ansiedade que às vezes atrapalha muito, né, na nossa vida, né, no nosso convívio pessoal. Então, ó, daqui a pouquinho vamos estar fazendo esse bate-papo bem bacana com o Luciano Fitch. Ele está aqui marcando presença. O cara é um exemplo de superação, é um exemplo de mudança, uma mudança que eu posso dizer radical, né? Aquela mudança que quando você vê ele, você que conhece ele das antigas, você vê uma mudança radical. Não é aquela mudança pequenininha, não. É uma mudança radical mesmo, que ela lhe motiva para você também aí fazer uma mudança na sua vida. Você que é sedentário, você que não se alimenta bem, ó, toda terça-feira vamos estar fazendo esse bate-papo aqui, falando sobre saúde, alimentação e exercício físico, que é um conjunto que faz você viver melhor. Vamos mandar aqui abraço para os nossos ouvintes que estão nos ouvindo nessa manhã, tá? A Elisângela. Oi, me chamo Elaine. E eu vou deixar aqui meu zap para fazer amizades. Ah, você quer fazer amizade? Tá, vou te falar agora o seu zap aqui, tá bom? Ó, a nossa amiga Eliane, ela quer fazer amizades. O número dela é o 9, o DDD 83, né, Eli? Você não mudou aqui o DDD, só o número, mas ó, o DDD dela é o 83981808856, tá? Quer fazer amizade com ela? Já manda um zap pra ela agora, tá? Ela já está aí te esperando. Meu amigo Marcos, ele está nos ouvindo lá no Cristo, bairro Cristo, lá no Roge. Tem aí no bairro do Roge, tem o nosso amigo Sivaldo nos ouvindo nessa manhã. Tem o Josimar também, ele que trabalha aqui no comércio de João Pessoa e mora lá no bairro do Roge. Mas de Tiago, ó, todas as manhãs estou aqui com meu fonezinho te ouvindo aqui no meu trabalho. Isso é muito gratificante, tá, Josemar? Muito obrigado aí pelo seu carinho, pela sua... Eu quero abraçar também aqui o nosso diretor comercial, né, Osmar Queiroz, ele que sempre está aqui mexendo na programação. Às vezes eu me assusto, porque eu tô sozinho no estúdio aqui, eu e você ouvindo. Quando eu olho pro computador, tá ele aqui fazendo essa programação maravilhosa. Eu tô aqui, kkkkk. Eu tô aqui, Luciano, aqui apresentando, é que eu não olho para aqui o computador tá mexendo sozinho. Às vezes eu tô aqui, aí eu me lembro que é ele, lá no escritório dele, tá? Ele fica no escritório só fazendo a programação. Valeu, garotinho, um abraço para você, meu irmão. Deus te abençoe, você e toda a sua família. Vamos ouvir aqui Amanhã Talvez. A música é Amanhã Talvez, mas vamos ouvir agora, hoje, Batista Lima, aqui na minha, na sua, na nossa 100.5 AFM Líder.

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Agência Nacional de Energia Elétrica, ANEEL, está analisando a flexibilização de usinas térmicas da Enevel, uma medida que pode gerar uma economia estimada em R$1 bilhão. A proposta conta com parecer favorável do Operador Nacional do Sistema Elétrico e do Ministério de Minas e Energia. O Tribunal de Contas da União instaurou uma comissão de solução consensual sobre o assunto, a pedido do Ministério de Minas e Energia. A flexibilização tem o potencial de reduzir as tarifas de energia, beneficiando os consumidores brasileiros.

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1: Opa! Tô chegando, turma! Aquele abraço do tamanho do Brasil pra você! Eu sou o Silva Júnior e tô chegando com aquele sorriso no rosto, porque sorrir não paga imposto! Ótima terça pra você, 22 de setembro! E o Novelizando está no ar, trazendo o resumo da sua novela favorita. E eu já começo com pouco papo e muito conteúdo com o nosso capítulo de hoje da novela Nobreza do Amor, a novela das seis. Tonho acolhe a Lica e Caetana reza por Vera Niara. Tonho e a Lica se beijam e Omar flagra os dois. Xinu alerta a Kim e Ladiza sobre o estado de Quênia. Pascoal e Binta iniciam um novo plano para interromper a rebelião em Batanga. E ainda, gente, Ritinha e Aurelinda pedem para brincar juntas e Diógenes se incomoda. Mirinho chama Virgínia pelo nome de Lúcia em sua noite de núpcias. Ai, ai, ai, rapaz, tá quebrado. Fuad acredita que Salma sente ciúmes de seu interesse por Belmira. Salma pensa em Omar. Fortunato é rude com Manuel, que sofre com o descaso de Ana Maria. Pinta pressiona Campbell. Alica sofre ao ver Niara debilitada. Esse é o resumo de hoje da novela Nobreza do Amor, a novela da faixa das seis da Globo. Daqui a pouco eu volto com o resumo da novela das sete por você. Segura!
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2: Agora são 11 horas e 40 minutinhos, estou com ele aqui, tá? O Luciano Fitti. Vamos começar o nosso quadro 100% Saúde. E hoje vamos falar de um assunto bem bacana, que é a ansiedade. Luciano, bom dia, meu irmão. Muito satisfatório te ver novamente aqui. Hoje o Thiago está ausente, o nosso xará, né? Thiago do Hypes.
3: Do Hype Drink.
2: Está ausente, mas hoje o bate-papo é comigo, com você. E vamos falar sobre esse tema. É ansiedade, e você preparou pontos, né, para a gente falar hoje nessa manhã. Primeiramente, bom dia, seja bem-vindo mais uma vez.
3: Bom dia a todos que estão nos ouvindo, a 100.5, a FM Líder da Paraíba. É isso aí, Thiago, é um tema muito alarmante sobre ansiedade e depressão, né? Que ansiedade hoje quem não tem, né? Depressão. São coisas que é um conjunto, né? Que tudo começa pela ansiedade, que eu já fui ansioso. Só graças a Deus, Deus me permitiu entrar na depressão, mas a ansiedade já tomou conta de mim. Às vezes a gente quer, como posso dizer, alcançar alguma coisa, fazer algo. Quando a gente não alcança, né, a gente fica como? Doente,
2: preocupado,
3: tenso, né? E hoje, né, nessa vida excessiva de trabalho, preocupação, contas para pagar, né, e a sociedade, ela tem muita dificuldade, né, até para dormir. Né? Até para dormir, perde o sono.
2: Mexe com o cérebro, os olhos, tudo, né? Palpitação.
3: Isso. E as pessoas, quando se isolam, que é o pior, é a pior coisa, que é quando a pessoa se isola, né? Quando você se permite, né, que a pessoa te ajude, né, traga um acolhimento, traga algo que você se liberte desse caminho, né? Porque eu digo por mim, é interessante que às vezes nós, né, principalmente quando é homem, né, quando a gente se permite estar mais próximo das pessoas, né, que tem o mesmo objetivo, né, a gente se liberta. E o interessante é que o local, né, onde a gente tem o espaço de saudável, que é esse aconchego, né, onde a gente vai se nutrir o corpo, né, você vai lá não só se nutrir, né, a matéria, mas também a gente vai nutrir a mente.
2: Mente e espírito, né?
3: A mente, espírito, tudo é um conjunto. Eu digo que são três pilares que tem que andar junto.
2: Isso.
3: Três. Que é a mente, o corpo e o espírito. Ou o espírito, o corpo e a mente.
2: E a mente.
3: Né? Então, assim, o espaço é aquele ambiente onde a gente
2: se reúne, né?
3: Se reúne, né, para buscar, sim, informação, né, nutrir o corpo. Tu acredita, Tiago, que lá tem gente que chega lá no meu espaço, tá conversando, de repente, como é teu nome, fulano de tal? Oxi, tu é minha vizinha,
2: e não
3: não sabia. Tu acredita nisso?
2: Acredito.
3: Porque as pessoas ficam isoladas dentro, né, de casa.
2: E coisas bestas acabam se tornando coisas perigosas, né? Você não, o próprio vizinho, né? Você não sabe, né? A que ponto essa pessoa estava, né?
3: É porque a pessoa fica assim, só vendo, né?
2: Isso.
3: Né? Fica só, fulano sai de casa, entra, se isola, né? E o outro não tem aquela ousadia de bom dia, boa tarde, boa noite.
2: Puxar uma conversa.
3: Puxar uma conversa, né? É interessante. E às vezes a gente encontra na rua, a gente faz um trabalho de abordagem, né? Pergunta aí, você já conheceu o shake proteico, a nutrição? O que é isso? É um ambiente onde você vai socializar, buscar informação.
2: Criar amizades.
3: E aí quando ele chega lá, de repente começa a olhar um ambiente que é agradável, gostoso.
2: Tranquilo.
3: Depois que entra lá para sair da trabalho.
2: Isso é pura verdade, viu? Isso é pura verdade. É um ambiente que você está ali criando amizades, falando sobre superações. E você sai com certeza motivado e com esperança de dias melhores, porque o bate-papo ali é tão bacana, né? Que se você está tenso, você está com medo, você está um pouco receoso, você sai com outro pensamento. Mas cabe o quê? O primeiro passo.
3: Exatamente.
2: É ou não é, Luciano?
3: E lá naquele meu ambiente, né, que graças a Deus é um ambiente que é acolhedor, vai todo tipo de profissional lá, psicólogo, nutricionista, vai
2: juízes,
3: que você já viu lá, advogados. Então, assim, sai muitos conteúdos lá.
2: Vira um como é que se diz?
3: Uma terapia.
2: Isso,
3: né?
2: Isso.
3: É um ambiente terapêutico gratuito.
2: Exatamente.
3: Né? Você chega lá, todo mundo chora, todo mundo se alegra, todo mundo ri. Né? E o interessante, Thiago, que eu vou desabafar aqui, o que as pessoas às vezes precisam buscar também é na leitura. Né? A leitura vai nos libertar. A leitura pode ser um livro do seu agrado. Né? Eu li alguns livros, né? Ansiedade 1, Ansiedade 2 e tenho agora uma Ansiedade 3. Né? E a leitura me ajudou muito a sair de ansiedade.
2: Sim.
3: Né? E eu tinha muita ansiedade. Eu capotei um carro na época que eu coloquei para fazer o serviço. E essa história é interessante porque às vezes, né, o profissional ele pega tanto serviço que atrasa o seu. E teve um momento que passou do prazo para entregar o meu. Tu acredita que deu vontade de pegar um martelo, que é para todos os carros que estavam dentro da oficina?
2: Acredito. Não teve a falta do controle, né?
3: Emocional. Exatamente. Mas orei a Deus naquele momento, estava orando em espírito. Saí de lá, meio triste, né? Quando cheguei no local do espaço, a minha imunidade deu logo uma queda, tive febre emocional, Muita gente foi aqui, os tagripados, não é questão só coisa
2: emocional.
3: Besta, é emocional. No outro dia já estava bem, né? Mas é difícil para muitas pessoas aí ter esse controle.
2: Isso.
3: Entendeu? E a igreja, né? A gente tá aqui pregando nada, né? Mas a igreja também tem um papel muito fundamental,
2: muito
3: de dar apoio.
2: Onde vem a parte espiritual, né?
3: A parte
2: São
3: espiritual.
2: São três pilares, igreja.
3: Exatamente. Independente da sua denominação, o importante é você estar conectado com o Criador. Né? O Criador, que é o dono de tudo, ele vai dar o suporte, a orientação correta.
2: E o domínio próprio.
3: Exatamente, Thiago. Eu acho que você deve ter passado por alguns momentos assim também, né?
2: Sim, com certeza, com certeza. Já passei por muitos momentos difíceis que o exercício e a igreja que me ajudou a passar um nível que a gente, ser humanos, a gente vive no altos e baixos, né? Então é muito importante a gente sempre estar se preparando para aquele momento baixo. Porque a gente está aqui bem, mas amanhã a gente não sabe o que pode acontecer. Alguém pode bater no carro, né? Você está aqui dirigindo, um carro, pá, o carro pode acontecer uma coisa pior. Alguém da família pode adoecer. Uma notícia ruim, que a gente acha que nunca vai ouvir, mas um dia vai chegar uma ligação. E a gente sempre tem que estar preparado. Por isso que se o corpo, você treina, você faz leituras, né? Você tem um sono, o que é muito importante.
3: Exatamente.
2: Uma noite de sono bacana. E espiritualmente você está centrado com o Criador, a probabilidade de você responder em momentos difíceis com uma resposta saudável vai ser grande, né? Porque o seu corpo já está preparado para aquela pancada emocional. E quando você não está preparado, quando você não come bem, você é sedentário, você não vai para a igreja, você tem aquela vida corrida de estresse, quando vem aquele abalo emocional, vai ser automático o seu corpo, ele vai responder com febre. Inclusive eu quando minha ansiedade atacava, era febre, afta, saía afta em mim.
3: É todo mundo, é
2: meu
3: você
2: amigo,
3: também.
2: Cara,
3: a língua estoura, os lábios, tudo.
2: Exatamente. Eu sentia muito aquele bolozinho na garganta.
3: Garganta,
2: você bebia água, que bexiga tem aqui na garganta? Entendeu? Então, a alimentação, o exercício e a religião. Por que eu falo religião? Porque você tem sua religião, eu tenho minha religião, mas o objetivo vai ser um só, que é buscar o Criador.
3: Isso.
2: E são, como você falou, são três pilares. Esses três pilares: o corpo, vai ser o exercício, a alimentação, o sono e a terapia mental. Né? O espírito, a igreja, se reunir com os irmãos, né? E ter aquele convívio.
3: Exatamente.
2: E o terceiro,
3: que é a mente.
2: Exatamente.
3: E a mente, você tem que buscar também apoio, né? Muitos profissionais aí, que são os psicólogos, psiquiatra. Então assim, isso é muito importante.
2: Tem gente que tem aquela ignorância, né? Que diz, não vou no psiquiatra, não vou no psicólogo porque eu sou doido. Gente, não quer dizer que você tem um problema.
3: Não.
2: É necessário, é importante a gente fazer uma consulta, porque apenas um bate-papo ali, onde ele vai estar, um profissional da área, vai estar ali orientando, para sempre você ter uma vida mentalmente saudável.
3: Eu vou compartilhar aqui, se você permitir, uma profissional que toma shake lá no meu espaço, o nome dela é Joana.
2: Sim.
3: Né? Quero dar um abraço a ela, que é uma profissional excelente, que ela cuidou do meu sobrinho.
2: Uhum.
3: O meu sobrinho, que ele se cortava, se retalhava, né? Isso okay. Foi no período da pandemia, meu irmão pediu ajuda, né? Meu irmão, me ajuda aí, meu filho está passando por isso. Isso aí, eu tenho uma profissional aqui, ele, meu irmão, mora em Acaú, aqui no município de Pitbull. E duas vezes na semana ele vinha para cá, para o meu estabelecimento, ia fazer o acompanhamento. Hoje esse rapaz, esse meu sobrinho Guilherme, graças a Deus, ele está bem, está casado,
2: fazendo
3: é pai
2: a vida
3: de uma
2: dele.
3: Linda menina. Cara, então assim, é uma terapia com um profissional excelente. É de grande ajuda.
2: Não, com certeza, com certeza. E crianças, jovens, é muito importante ter esse acompanhamento. Porque são mudanças de temperamentos, né? Da criança. A criança, para ir para a juventude, passa por momentos de um pico de ansiedade incrível. Onde começa na mente: o que eu vou ser quando estiver mais velho? Ah, quando eu sair de casa, como vai ser eu sem meus pais?
3: A responsabilidade, né?
2: A responsabilidade. É uma ansiedade que você... Eu com 9 anos, eu ficava ansioso se eu ia servir ao exército ou não. E ainda faltava uns 10 anos para eu me alistar. Mas, porque o jovem é muito ansioso. E hoje a gente peca muito, muitos pais pecam muito em quê? A facilidade... do que a gente não tinha antes. Antes eu não tinha facilidade pra mexer no celular. Eu ia jogar bola, eu ia...
3: Pião, né?
2: Pião.
3: Era bom demais. Soltar pipa.
2: Eu chegava em casa com a marca da camisa aqui, o grude da areia, no pescoço. Mas...
3: bom demais.
2: Ali a gente era saúde, né? A gente se alimenta com minha fruta. Eu subia nos pés dela pra pegar fruta. E hoje não. Hoje você vê a criançada presa na parte virtual, que isso força a mente, força a vista. Jogos que não influenciam coisas boas.
3: Infelizmente, a tela hoje é um mal, quer dizer, é um mal e também um bem que pode ajudar a questão do trabalho, né? Não pode dizer que só tem um lado negativo. Não só tem um lado negativo, mas que eu quero deixar aqui que os pais se policiem, dê ocupação às crianças, né? Principalmente na leitura, em algumas atividades. Porque as crianças hoje, ela fica muito ansiosa. Eu tenho um neto que vai fazer 7 anos agora.
2: Sim.
3: Em dia 27. Mas ele gosta muito de assistir.
2: Ele gosta muito de, né? De... sim.
3: Ele gosta muito de assistir. Né? E aí, a gente tá conversando com a minha filha, né? E esse rapaz tem que tirar, tem que dar um compromisso a ele. E deixar só 2 dias, final de semana. Ele dormir cedo, criar alguma atividade, que ele, sim, assuma um compromisso, uma responsabilidade.
2: Exatamente.
3: Porque se não der, quando ele tiver com seus 18 anos, ele vai ter aquelas limitações dele, não vai encarar a vida.
2: Sem contar os talentos que tem muita criança inteligente que, por estar preso a jogos, a vícios, acaba que não desenvolve o que ele tem de importante, que ele, exatamente, pode trazer para a sociedade. E fica ali, muitas crianças ficam no quarto isolado. Os pais têm que fazer o quê? Tem o seu filho, matricula na natação, futebol.
3: Isso.
2: Você vai educar o seu filho a ter um objetivo, onde ele vai ter meta. Esporte traz meta.
3: Isso.
2: Não vai ser só você ir ali brincar, não. Vai ser uma regra, disciplina, meta e...
3: disciplina.
2: Né?
3: Compromisso, né?
2: Compromisso.
3: E é isso aí, sabe? É o compromisso, a disciplina, é um conjunto, né, que as pessoas têm que ter com elas mesmas. Essa responsabilidade. Ah, pois é, Tiago. A ansiedade para chegar ao nível de depressão é porque ela não foi tratada no início.
2: No início.
3: Quando ela é tratada no início, né, ter o acompanhamento, não se permitir ficar isolado. Porque quando você se isola, aí é o perigo. Entendeu, Tiago? E a questão da nutrição é quando você mantém o corpo bem alimentado, nutrido. O corpo, ele não vai exigir tanto. Porque quando você, como falei no início, lá nos primeiros programas, que às vezes a ansiedade é falta também de bons alimentos, de bons suplementos.
2: Proteínas.
3: Proteína, as vitaminas, os minerais, fibras. Então, quando o corpo está bem alimentado e hidratado, né? Isso também vai combater a ansiedade, né, com as vitaminas de modo geral. Aí vem a atividade física, como bem falou, né, a musculação, bicicleta, corrida, natação, futebol. Então, tudo faz parte do bem-estar.
2: Isso.
3: Tudo faz parte do bem-estar. Né, um conjunto.
2: Um exemplo grande sobre a mente, né? Eu vejo assim, jogadores de futebol. São milhares de pessoas ali criticando na hora do jogo. Milhares de pessoas xingando até, né? o jogador, mas ele, por ter uma disciplina alimentar, treinos e foco, ele dá o seu melhor, que ele faz coisas que ninguém faz, ele faz ali sendo criticado. Imagina só o negócio desse.
3: É porque a sociedade, né, ela está sendo educada de uma forma tão... Acho que deve estar mudando, eu creio que está mudando. Mas a maior parte pensa só em curtição. Ah, tem que jogar, tem que correr, mas não posso nem no final de semana ou no final do dia tomar uma cervejinha.
2: Isso.
3: Né? Bom, o que é que vai agregar a cervejinha ou a bebida alcoólica? Nem nada contra. Né? Que eu, particularmente, já bebi, mas eu não faço mais isso. Eu já fui, né? Fui, passado. Né? Porque eu analisava assim, poxa, chego em casa embriagado, no outro dia de ressaca, com dor de cabeça, né? Liso. E aí? O que é que agregou?
2: Às vezes acaba até magoando pessoas que você ama com uma palavra, uma brincadeira que você, bom, você não faz, mas você embriagado chega a fazer.
3: Se torna mais corajoso, né?
2: Se torna mais corajoso.
3: Se torna mais corajoso, mais rico, mais tudo.
2: Mas é verdade.
3: Entendeu? Pois é isso aí, gente. O que, que eu posso dar essa palavra para vocês? Busque esses três pilares, né? Cuidar da mente, do corpo e do espírito. Né? Porque se não tiver alinhado, o corpo vai cobrar. Pois é, Thiago. O que,
2: cara,
3: que você
2: nosso...
3: tem que acrescentar, Thiago?
2: Cara, o bate-papo foi incrível, foi muito satisfatório. E o que eu tenho a acrescentar é fazer um apelo aos pais que estão nos ouvindo, né?
3: Isso.
2: Se o seu filho não está fazendo um esporte, não está fazendo natação, não está jogando futebol ou vôlei, né? Porque a gente fala muito de futebol, né? Mas sim, tem vários tipos de esporte. Faça o seu filho para praticar um exercício. Isso vai ser muito importante, não agora, também agora, mas lá na frente.
3: Tudo se começa com o primeiro passo.
2: A sementezinha, né?
3: Tem que plantar. Se você não planta uma semente boa...
2: Exatamente.
3: Você tem que plantar uma semente boa.
2: E o melhor, você é um pouco mais radical. Qual é o exemplo de você como pai está dando para o seu filho na sua casa?
3: Isso.
2: É um exemplo saudável? Que quando você come frutas, você está comendo bem, ou você é aquele pai que abre a geladeira, é Coca-Cola, toma um litro todinho. Qual o exemplo que você está dando para o seu pai? Para o seu filho, perdão.
3: Boa colocação, Thiago. Eu tenho muitos clientes que chegam conversando. Chega assim, mas Luciano, eu tenho que tomar esses três copos. Mas você bebe quantos litros de líquido por dia? Aí fica rodeando, sabe? Não
2: isso.
3: Me responde, não me responde. Você tem filhos? Tenho três. Todos os seus três se hidratam, bebem água, algum tipo de líquido, suco, da forma natural, ou refrigerante? O que é que você oferece? Aí começou a rir, né? Pois é. Se você não tiver um bom exemplo, se você está... Aí eu volto aqui. Você está satisfeito com o seu corpo? Não. Se você não está satisfeito com o seu corpo hoje, o que é que você está ensinando para os seus filhos?
2: Qual o exemplo?
3: Seus filhos vão lá na frente e estão satisfeitos com o corpo dele também? Se você não bebe água, se você não tem bons hábitos... Eu tenho um cliente, ele disse assim, rapaz, eu dou Coca-Cola ao meu netinho. Aí eu disse, então você não ama. Como assim não ama? Não ama. Porque eu vou dar as palavras do médico, doutor Laí Ribeiro. Eu comecei a seguir alguns vídeos dele. E ele disse, quem dá refrigerante a seus filhos não ama. Qual o benefício com refrigerante? Ele é gostoso? Mas qual o benefício que ele traz? Que as doenças são alimentadas através
2: Uma bomba de açúcar.
3: De açúcar.
2: O açúcar traz sal, câncer, traz diabetes, traz ansiedade, traz pressão alta. O açúcar.
3: Tudo. Aí eu mostrei a ele, ele disse, meu amigo, se você me provar que o refrigerante que você está dando ao seu neto
2: é saudável,
3: eu fico calado. Ele não está mais aqui que vai falar. Mas, aos poucos, ele vai sofrer as consequências lá na frente.
2: E foi plantado agora.
3: Está sendo plantado agora. Aí, pronto, ele encerra o assunto, não tem argumento. Ele quer atender a necessidade do quê? Da criança.
2: Exatamente.
3: Quer atender. O que ele não pôde fazer com os filhos, acaba fazendo com os netos.
2: Exatamente. Depois que a consequência chega, é ou não é?
3: Exatamente. Porque eu já fui hipertenso, já tive sinusite crônica, as minhas filhas viviam com infecção urinária, vivia com pré-diabetes, a minha esposa era pré-diabetes, e graças a Deus, mais de 15 anos, esses problemas, essas doenças...
2: Desapareceram.
3: Desapareceram. Por quê? Mudei os hábitos. Porque a criança, ela tem dinheiro para comprar comida?
2: Não, o pai que tem que ir. Ela não vai lá por si só e eu vou fazer minha feira.
3: Não.
2: Não. Eu cresci, meu pai sempre, né, o armário cheio, mas de quê? Era treloso, era pips, era...
3: Treloso tinha também lá na sua casa,
2: poxa, era? Quando eu era pequeno... Eu comia, era um treloso, um todinho, e ainda ia fazer Nescau, chocolate com meu amigo.
3: Achocolatado, cheio de açúcar, né?
2: Meu amigo. Eu ganhei o quê? Pressão alta. Isso. Pressão alta, nem pressão alta.
3: Você tem a pressão alta?
2: Tem, tinha, né?
3: Tinha, eu tô... né? Graças a Deus tá normalizando.
2: Exatamente, através da alimentação.
3: Isso.
2: Não adianta não adianta você treinar se você não se alimenta bem.
3: É um conjunto, né?
2: É um conjunto.
3: É um conjunto.
2: Se você está treinando, você entrou na academia, está correndo, se alimente bem. Porque não adianta você só treinar, você vai ter resultado. Vai ter resultado, mas será que você vai ter saúde?
3: Essa é uma interrogação, né?
2: Resultado não requer ser saúde. Saúde e resultado tem que estar junto. Às vezes você tem resultado, mas não tem saúde.
3: Exatamente.
2: Eu fico por aqui. Agora, Luciano, com você.
3: Então, gente, eu vou deixar aqui meu contato. Quem quiser mais informação sobre meus suplementos, algumas dicas, resultado, anote aí, 83-991-88-4228. É o WhatsApp. E pode ligar também, fica à vontade. O Instagram, Fit Luciano Araújo.
2: Então tá aí, Luciano, mais uma vez, muito obrigado. Próxima terça-feira vamos falar de outro assunto sobre a saúde. E vamos preparar, né? Muito bacana. Foram aí 20 minutinhos de um bate-papo satisfatório que é sobre saúde. E você, ouvinte, você pode também levantar aí uma opinião. Você pode também
3: mandar uma sugestão, né?
2: Sugestão para te falar também. Pode ficar à vontade toda terça-feira. Quadro 100% saúde, saúde, né? Luciano, muito obrigado.
3: Obrigado,
2: e o programa. 100% você fica por aqui. Eu já agradeço a sua audiência. Amanhã tem mais programação. Faz o convite pro pessoal ouvir amanhã, gente, Luciana.
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2: Então tá aí, vão lá conhecer, tá, gente? Até amanhã, um forte abraço, seu amigo de todas as manhãs, Thiago Alves. Tchau, tchau.

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0: Atenção, Paraíba, nem mais, nem menos. São 12 horas 26 minutos.
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0: Muito bem-vindos ao Rádio Jornalismo da 100.5, a FM Líder. Hoje é terça-feira, dia 22 de setembro de 2026. Edição de número 640 do programa Voz da Paraíba. Você nos acompanha pela Rádio 100.5, a FM Líder, e pelas plataformas do Sistema Unorte de Comunicação. A partir de agora, informação sem maquiagem e a opinião com coragem. Vamos aos destaques do programa desta terça-feira. Tudo aquilo que a nossa produção preparou para você ficar bem informado.
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0: Começamos com destaques da área policial. Secretária da Prefeitura de Bahia é alvo de operação que mira facção criminosa investigada por expulsar 250 famílias de suas casas e vender os bens das vítimas. A operação foi deflagrada na manhã desta terça-feira pelo GAECO do Ministério Público e pela Polícia Civil da Paraíba. Expedidos durante a deflagração da operação 46 mandados, sendo 21 mandados de prisão e 25 mandados de busca e apreensão. A operação investiga se a secretária utilizava do cargo para beneficiar integrantes da facção criminosa em Bahia. Daqui a pouco os detalhes dessa operação na manhã de hoje. Tiroteio agora pela manhã na feira de Oitizeiro, em João Pessoa. Além de um suspeito, uma pessoa que não tinha nada a ver com a ocorrência foi alvejada. A troca de tiros entre a polícia e um suspeito ocorreu após uma abordagem na feira de Oitizeiro hoje pela manhã. 5 suspeitos são presos após troca de tiros com a polícia militar. O carro apreendido era ligado a homem investigado por mais de 80 homicídios na Paraíba. Os suspeitos seguiam para um ataque contra uma facção rival em Jacaraú, segundo informações da Polícia Militar. Outros destaques do programa Voz da Paraíba, desta terça-feira. E a crise no Supremo Tribunal Federal continua. 85% da população brasileira acredita que os ministros da Suprema Corte do Brasil têm envolvimento direto no caso do escândalo do Banco Master. Os dados são resultado de pesquisa Atlas e Estadão junto à sociedade brasileira. A pesquisa também revela que 50% da população querem o impeachment do ministro Alexandre de Moraes. A pesquisa revela ainda que 60% da população querem o impeachment do ministro Dias Toffoli. No STF esquenta de vez. O ministro André Mendonça pediu ao presidente do STF, o ministro Edson Fachin, para ter acesso a todo o inquérito da fake news que foi conduzido pelo ministro Alexandre de Moraes. Vamos agora aos destaques das eleições 2026. Começamos com a agenda dos candidatos ao governo da Paraíba. O candidato Camilo Duarte, do PCO, não divulgou agenda para esta terça-feira. O candidato Cícero Lucena, do MDB, pela manhã gravou para o Guia Eleitoral e teve encontro com a coordenação executiva do Fórum PB-PCD. Agora à tarde, o candidato Cícero Lucena participa de uma sabatina. À noite, concede entrevista em uma emissora de rádio de João Pessoa e participa de uma plenária com profissionais da saúde e de mais duas plenárias. O candidato Efraim Filho do PL pela manhã gravou para o Guia Eleitoral. À tarde, Efraim Filho participa de uma sabatina no Sesc Cabo Branco e de uma carreata nas cidades de Itapororoca, Mamanguape e Rio Tinto. O candidato Lucas Ribeiro, do PP, pela manhã cumpriu agenda administrativa em João Pessoa. À tarde e à noite, o candidato Lucas Ribeiro participa de caminhada e comício em Queimadas. O candidato Pedro Coutinho, da Democracia Cristã, à tarde concede entrevista coletiva em um hotel no bairro de Manaíra. Visita a feirinha de Tambaú. Em seguida, inaugura o Comitê 27 e visita o busto de Tamandaré. O candidato Yuri Ezequiel, da UP, pela manhã conversa com estudantes no centro de João Pessoa e conversa com trabalhadores da UFPB. À tarde, o candidato participa de caminhada no comércio da capital e à noite faz panfletagem na entrada da UFPB. E tem prefeito na Paraíba que pode aparecer no Fantástico. É, tem prefeito que já pode pedir música no Fantástico. O prefeito trocou de candidato a governador pela terceira vez. Quando começou a campanha, o prefeito se abraçou com o candidato, fez as fotos, jogou nas redes sociais e disse: meu candidato é esse. Um mês depois, o mesmo prefeito trocou de candidato, fez a foto com o segundo candidato, jogou nas redes sociais e disse: meu povo, meu candidato a governador agora é esse. E hoje, o prefeito mudou de novo de candidato a governador. Já fez as fotos com o novo candidato a governador, já jogou nas suas redes sociais e agora divulgou uma nota se explicando por que mudou de governador pela terceira vez. Programa Voz da Paraíba entrevista hoje a deputada estadual doutora Paula. Doutora Paula, que é do sertão do estado da Paraíba, foi primeira-dama de Cajazeiras, tem um trabalho na região do sertão da Paraíba. Nós vamos conversar com a deputada. O que é que funciona nesse período na Assembleia Legislativa, nesse período de campanha, deputada doutora Paula? O que é que pôde ser feito, já que a senhora foi deputada e agora está abrindo mão, não vai ser mais candidata a deputada estadual? Doutora Paula, o que é que pôde ser feito, já que a senhora foi deputada e agora está abrindo mão, não vai ser mais candidata?

E o caso da Ponte do Futuro. Um trabalhador morreu, dois trabalhadores ficaram feridos no acidente que aconteceu ontem, durante a obra da Ponte do Futuro, a ponte que liga Cabedelo a Lucena e Santa Rita. Música.

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0: na Paraíba. Boa tarde, Paraíba. Boa tarde, paraibanos. Boa tarde, amigos e amigas. O programa Voz da Paraíba desta terça-feira já está no ar com a apresentação de Marcelo José, de Carlos Magno e de Ivandro Oliveira. Técnica de som, ele, Wellington Souza, o Boinha, lá de Lucena.
1: Aquele abraço!
0: 12h39, atenção Paraíba, informação triste que chega agora, pessoal. Os bombeiros confirmam que foi encontrado o helicóptero em que estava o cantor Ricker, da dupla Rick Renner. Está aqui a informação. O Corpo de Bombeiros de Santa Catarina encontrou, nesta terça-feira, os destroços da aeronave que estava desaparecida na Serra Catarinense. Segundo a corporação, 5 pessoas que estavam no helicóptero foram encontradas mortas, incluindo o cantor Rick, da dupla com Renner. Os destroços foram localizados por volta das 12 horas, agora há pouco, pela aeronave Arcanjo, após uma operação de buscas que começou na tarde de ontem e continuou durante toda a madrugada.
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0: Aí essa música é da dupla Rick Renner. Grande sucesso no Brasil inteiro.
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0: Quem é do brasileiro que não acompanhou essa canção, por exemplo?
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0: A informação que chega agora, cerca de 40 bombeiros participaram da operação, que também mobilizou 2 cães de busca e resgate, mais de 10 viaturas e drones equipados com tecnologia. A aeronave decolou de Porto Belo, no litoral norte de Santa Catarina, com destino a São Joaquim, na Serra, mas não chegou ao local previsto. Os bombeiros foram acionados por volta das 4 horas da tarde para uma ocorrência de possível queda de aeronave na região de Urubici, na Serra de São

Santa Catarina. Além de Rick, estavam no helicóptero o empresário Bruno Avelar, o videomaker Paulo Soares, o piloto da aeronave, que não teve o nome ainda divulgado. As buscas foram concentradas a partir da região onde foi registrado o último sinal relacionado ao helicóptero. Segundo os bombeiros, o ponto fica nas proximidades da localidade de Vacas Gordas, entre Urubici e São Joaquim, e uma área de aproximadamente 20 quilômetros ao redor do local pode integrar o raio de buscas. Áudios obtidos pelo SBT mostram que o cantor Rick, da dupla Rick Renner, havia planejado seguir para Rancho Queimado, município de Santa Catarina, antes do desaparecimento do helicóptero. O material foi repassado por Vanessa Rosa, moradora do condomínio onde Rick era esperado. Em uma das gravações, o próprio cantor conversa com um funcionário do local e explica que iria primeiro para São Joaquim, onde iria almoçar, e depois seguiria para o Rancho Queimado. Uma tragédia, né? Um desastre aéreo em que 5 pessoas estavam no helicóptero. O cantor Rick, da dupla Rick Renner, o empresário, que também era palestrante, mais um profissional que acompanhava o empresário, mais o piloto. Tá aí, pessoal, a gente desde ontem que estava, né, aguardando uma informação boa. Tanta gente na rede social, inclusive moradores, que gravaram o vídeo do helicóptero, né? O helicóptero passou lá na região baixinho. Especialistas até disseram o seguinte: olha, há uma grande esperança de que o helicóptero tenha pousado, porque quando ele passou bem baixo numa região, numa área rural, dava para ver o trem de pouso baixado. E o trem de pouso baixo quer dizer o helicóptero estava se preparando para pousar. Tentou um pouso. Então, tem duas coisas aí que podem ter ocorrido para a queda do helicóptero. Primeiro, a questão do mau tempo. A região estava com nuvens, estava com chuva, estava com possibilidade até de granizo. O primeiro ponto é o mau tempo. O segundo é que pode ter ocorrido uma falha no equipamento, né, na aeronave. Mas a polícia agora vai investigar qual foi a causa do acidente, a ANAC, né, a Agência Nacional de Aviação Civil, e infelizmente a notícia triste que a gente abre o programa. O cantor Rick, da dupla Rick Renner, morreu num acidente. Esse acidente aconteceu ontem lá em Santa Catarina. E também o Bruno Avelar, um empresário e palestrante, além de mais outras 3 pessoas que estavam na aeronave.

0: 12h44 agora na Paraíba. Solta a vinheta, meu caro Wellington Souza. A vinheta da nossa 100.5 FM Líder.
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0: Muito bem, 12h45 agora na Paraíba. Abraçar o nosso amigo Afrânio Duarte, o nosso coronel Algaroba, que está aqui na audiência do programa. Um abraço grande, nosso coronel Algaroba. Um abraço para você, para dona Olívia, sua mãe, para o nosso Edivan Teté, saudade dele. Obrigado pelo carinho da audiência. 12h45 agora na Paraíba.

0: 12h46 agora na Paraíba. Operação do GAECO hoje pela manhã, pessoal. Operação do GAECO e da Polícia Civil. E a investigação é sobre uma facção criminosa em Bahia.
1: Que absurdo!
0: Essa facção criminosa, segundo as investigações do Ministério Público, do GAECO e da Polícia Civil, é sobre a ação violenta dessa facção. Essa facção trabalhava com ameaças, trabalhava com coagindo, expulsando, segundo a investigação. A facção chegou a expulsar 250 famílias da cidade de Bahia. Expulsava de casa e vendia os objetos que ficavam. Uma ação criminosa, violenta, dessa facção criminosa, infelizmente. E o que chamou mais atenção é que a secretária de Ação Social da Prefeitura de Bahia foi um dos alvos dessa operação deflagrada hoje pela manhã na cidade de Bahia. A Prefeitura de Bahia emitiu uma nota, né, dizendo que está acompanhando com serenidade, com equilíbrio essa investigação, e é realmente muito grave, né? Muito grave. A polícia e o GAECO estão investigando se a secretária se utilizava do cargo para manter uma relação com a facção criminosa. Se ela utilizava-se do cargo para atender pedidos da facção criminosa. Se ela se utilizava do cargo para beneficiar integrantes dessa facção criminosa perigosa na cidade de Bahia. Então, vamos aguardar o desfecho dessa operação do GAECO e da Polícia Civil. 12h48 agora na Paraíba. 12h48. E a gente vai falar também sobre o STF, né? Continua o escândalo no Supremo Tribunal Federal. Nós vamos trazer informações. Uma pesquisa mostra que 85% da população brasileira acredita que ministros do STF têm envolvimento com o escândalo do Banco Master. E tem aí também uma pesquisa que mostra que a população defende o impeachment do ministro Alexandre de Moraes e o impeachment de Dias Toffoli. Essa situação no STF, ela está insustentável. Eu não sei até onde vão esticar a corda com esse escândalo do Supremo Tribunal Federal. Vamos aguardar para ver o resultado. 12h49 agora na Paraíba. A gente vai ao intervalo. Na volta, a gente vai entrevistar a deputada doutora Paula, deputada estadual da região do Sertão da Paraíba. A gente vai conversar com ela sobre diversos temas. Falar também sobre a questão da eleição no estado da Paraíba, né? Tem muita aposta, pessoal, viu? Tem muita gente apostando aí. Tem, quais são as apostas que estão na mesa? Tem político que apostou com político no sertão do estado, prefeito de Catolé, com prefeito de Condado, prefeito de Pombal, de que a eleição na Paraíba termina no primeiro turno. E o outro apostou dizendo que não, que teremos segundo turno no estado da Paraíba. Uma outra aposta é de quem terá mais votos, se é Cilinha, que foi prefeito de Riachão, ou é Denise, que é a primeira-dama lá do município de Sapé. Apostas também já em Santa Rita. Quem vai tirar mais votos em Santa Rita? É a primeira-dama, Fernanda Alvino, que é a candidata a deputada estadual pela União Brasil, ou doutora Jane Panta, que já é deputada e é da cidade. Então, a cidade de Santa Rita hoje vive esse clima de uma eleição especial, de uma eleição paralela. Tem a eleição para governador, para presidente, deputado federal. Em Santa Rita, o clima é de disputa para ver quem vai tirar mais votos em Santa Rita. Se é Fernanda Alvino, a primeira-dama, que foi secretária, né, no município de Santa Rita, ou Jane Panta, que é deputada estadual. A gente vai no intervalo, pessoal, e antes eu quero aqui agradecer a audiência de Oscar Pereira, está dizendo aqui a nossa voz, parabéns pelo equilíbrio do programa. Márcia Nascimento também está lá em Florianópolis, muito obrigado pelo carinho da audiência. O nosso Afrânio Duarte, Bruno Silva também, acho que é de Bahia, também está na audiência do programa. Meu amigo Oscar, a gente zela muito aqui exatamente por isso, pelo equilíbrio do programa, né? Um programa jornalístico, ele tem a obrigação de tocar nos temas mais sensíveis com a maior responsabilidade possível. Você não pode deixar de falar nos temas sensíveis, nos problemas que acontecem no Estado e no Brasil, mas você tem que ter a responsabilidade e o equilíbrio de nem dizer tudo que pensa, nem dizer tudo que quer, porque o povo que está ouvindo o programa precisa ser bem informado. E na hora que você traz uma notícia com viés político eleitoral, você distorce a informação. Você leva a informação para o ouvinte com aquele seu desejo de convencer as pessoas sobre aquilo. É diferente você levar a informação sem interesse por trás. Por isso que a gente zela cada vez mais por um programa com equilíbrio, com responsabilidade, mas também sem omitir, sem deixar de tocar nos assuntos mais sensíveis. 12h53, abraçar minha amiga Silvânia, lá de Dona Inês, está aqui na audiência do programa. Oscar Pereira, um abraço para você, Bruno, Afrânio Duarte. Muito obrigado a todos que nos acompanham aqui no nosso programa pela 100.5 FM Líder e também pelas plataformas do Sistema Norte de Comunicação. Vamos ao intervalo. Na volta, ela já está aqui nos estúdios, a deputada doutora Paula. Vamos conversar com ela sobre projetos, funcionamento da Assembleia Legislativa, esse período de campanha, e para ela fazer também uma reflexão, uma avaliação de como foi esse seu mandato de deputada estadual. Daqui a pouco, doutora Paula, aqui na bancada do programa A Voz da Paraíba.
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8: 12h59 agora na Paraíba. São 12h59. Mais uma vez, pessoal, trazer a notícia triste que foi o fato de que o Corpo de Bombeiros já localizou o helicóptero em que estavam 5 pessoas no litoral norte de Santa Catarina. Certamente o helicóptero ele teve problema, ou pela questão do tempo mesmo, muito fechado o tempo lá em Santa Catarina. O helicóptero caiu com 5 pessoas, né? Entre elas, Rick, da dupla Rick e Renner, e também o Bruno Avelar, empresário, palestrante, e outras 3 pessoas, o piloto e mais outras 2 pessoas. Eu estou puxando aqui para pegar os nomes das outras pessoas para a gente também divulgar, os nomes das outras pessoas. Infelizmente, é um caso muito triste. O helicóptero caiu ontem e hoje o pessoal, o Corpo de Bombeiros, conseguiu acessar o local. Estou tentando puxar aqui, pessoal, os nomes das pessoas nessas matérias aqui. O Corpo de Bombeiros Santa Catarina localizou destroços da aeronave na área onde o helicóptero que estavam, o cantor Rick e mais 3 pessoas, o helicóptero sumiu. 5 mortes foram confirmadas. Segundo informações obtidas pelo Metrópolis, com fontes que acompanham as buscas, após a localização da aeronave, os bombeiros iniciaram uma operação para descer ao local onde a aeronave foi localizada. Cantor Rick, da dupla com Renner, estava no helicóptero junto com o empresário Bruno Avelar, um videomaker e o piloto. A aeronave sumiu do radar na tarde de ontem. 13h01 agora na Paraíba. Vamos agora à entrevista com a deputada doutora Paula aqui no nosso programa.
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8: Agora 13h02, deputada doutora Paula, Seja bem-vindo ao nosso programa. A senhora chega, já estava conversando agora, antes de começar o bloco da nossa entrevista, sobre esse caso triste do cantor, né? A gente ficou alimentando ontem a esperança, deputada, porque o helicóptero era muito sofisticado, muito seguro, muitos equipamentos modernos. E aí todo mundo que dava opinião, especialista, dizia, olha, o helicóptero ele é muito seguro. E como ele inclusive, ele tem diversas formas da tripulação, do piloto, comandar o helicóptero. Porque o helicóptero sobe assim na vertical, né? Esse era tão sofisticado que ele tinha aquelas rodas do trem de pouso e ele pode decolar também como um avião. Então, ele fazia movimentos devido à estrutura dele, à tecnologia desse helicóptero. Então, ontem, quando mostraram um vídeo, os moradores mostraram um vídeo do helicóptero passando baixinho lá na área. E o especialista, quando viu, o trem de pouso estava baixo. Então, o especialista imaginou o seguinte, olha, se o piloto baixou o trem de pouso, é porque ele ia fazer uma aterrissagem, ele ia fazer um pouso de emergência para tentar salvar todos, né? Mas, agora há pouco, chegou a notícia, deputado, infelizmente, a todas as pessoas que estavam no helicóptero morreram, o cantor Rick, o Bruno, a Avelar e as demais pessoas que estavam no helicóptero. Muito triste, né, deputada?
9: Boa tarde já, né, todos, Marcelo José, cumprimentar aqui Vinícius também, que está trabalhando aqui nessa, como controlista aí, todos da rádio 100.5 FM, do Sistema Norte também, que está nos vendo e nos assistindo, também está presente aqui o Wellington, né, também Poliana, minha assessora. E mandar um abraço muito especial para a Maílson, também, que está nos assistindo nesse momento, e dizer que é lamentável, a máquina não vai superar a Deus e nem podemos nos sentir acima da razão. Precisamos ter mais humildade na vida e entender que, acima de nós, só tem Deus, e não acreditar que a máquina não é capaz de falhar. Nós precisamos entender que nós falhamos, que a máquina falha, e que Deus é o único que existe, que é a Ele que nós temos que nos socorrer e pedir todos os dias proteção para podermos viver um dia melhor, de cada dia ter ser melhor, cada dia procurar ser melhor. É isso que nós estamos aqui nesse mundo para viver e melhorar cada vez mais, contribuindo para melhorar também a vida dos mais pobres e dos mais sofridos.
8: E quando acontece um acidente desse, deputado, a gente remete o quê? A gente lembra de que os artistas, como o Rick, por exemplo, da dupla Rick e Renner, a classe política também, empresários, né, que necessariamente, jogadores de futebol, por exemplo, os times de futebol, todos os dias estão viajando. Os clubes de São Paulo, do Rio Grande do Sul, do Rio de Janeiro, todos os dias estão viajando, né? Viajando para as outras regiões, para compromissos de futebol, né? Clubes do Rio de Janeiro viajam para o Sul, para o Sudeste, né? Para partidas de futebol. Os artistas também, todos os dias estão viajando de avião, os artistas, para apresentação de show. E os senhores também, as senhoras também, políticos, toda hora tem que estar viajando, tem que ir para Brasília, tem que ir para outros estados resolver as questões. Então, é uma necessidade, né, deles. O Rick, por exemplo, é artista, o Bruno, empresário. Então, todo instante tem que estar utilizando as aeronaves. Infelizmente, acontece, não é comum acontecer, é muito difícil acontecer, mas, infelizmente, quando acontece... E aconteceu de ontem para hoje com o empresário e com o Rick.
9: Vocês lembram do Titanic, né? Era o navio mais perfeito, mais completo e o melhor do mundo, e teve o que aconteceu. Então, a gente está preparado, tem que se preparar cada vez que a gente embarca num avião mais possante que você pode imaginar. A gente tem que saber que aquilo ali também pode acontecer com qualquer um de nós. Então, essa faz parte da vida. E a gente tem que realmente entender que a máquina não vai superar Deus.
8: Deputada doutora Paula, vamos falar sobre seu mandato. A Assembleia, nesse momento, está com recesso, né, devido à intensificação do período de campanha eleitoral agora, nesses 15 dias finais do mês de setembro, e retorna, a Assembleia retorna, como a senhora disse, 6 de outubro, na terça-feira, após o domingo das eleições.
9: Isso mesmo, sabe, Marcelo? Então, nós estamos nesse tempo agora de recesso para podermos ir para ativar cada vez mais o nosso trabalho na pré-eleição. É um ano importante, eu acho que é um passo para um país democrático que precisa saber que o voto, a eleição é importante para um país que realmente se diz democrático. Mas, como você questiona as minhas ações como deputada, eu tenho muitas ações para dizer a você que nós lá em Cajazeiras e em toda a Paraíba, não só Cajazeira, vou começar pela Paraíba, que foi realmente uma solicitação das pessoas portadoras de câncer, com toda uma dificuldade para fazer sua radioterapia, que faz parte do tratamento. Se você não avançar com prevenção, diagnóstico precoce e tratamento precoce, você não terá a cura do câncer. Mas prevenção, diagnóstico precoce, estou dizendo bem parcelado para as pessoas que têm câncer entender essa questão, eu estou falando como médica, não é como deputada. Se você faz uma prevenção boa, se você faz um diagnóstico precoce e um tratamento precoce, você terá cura, o câncer tem cura. Então, não vamos duvidar. Está aqui já, hoje é uma realidade, o aparelho de radioterapia. Na época, eu não posso deixar de reconhecer que foi o nosso ministro paraibano, Marcelo Queiroga, de quem eu sempre afirmo e reafirmo que eu fui a Brasília, juntamente com o prefeito Zé Aldemir, na época, e solicitamos a Marcelo Queiroga um aparelho de radioterapia, porque o Laureano atende mais de 70% de pacientes com câncer. E não tinha mais condições, atrasa o tratamento do paciente. E hoje é uma realidade, o aparelho de radioterapia já está no Napoleão Laureano, hoje vale 40 milhões de reais, esse aparelho que está no Laureano, e foi doutora Paula, juntamente com José Aldemir, que conseguimos, com Marcelo Queiroga, trazer para a Paraíba, não é para João Pessoa, é para a Paraíba, porque todos os paraibanos precisam de agilizar o seu tratamento e fazer a sua radioterapia. Então, começando pela Paraíba inteira, e levando para o sertão, que não foi só para Cajazeira. As nossas ações são realmente todas dirigidas para o Alto Sertão da Paraíba. Nós colocamos, está aqui, olha, tem uma reportagem aqui na revista que ainda está como uma realização que vai acontecer, porque Cajazeiras não tem um hospital infantil. Hoje, o hospital infantil, que era antigamente, hoje se tornou a universidade lá em Cajazeira. Mas nós precisamos, as mães, as mulheres, solicitaram para a doutora Paula que pudesse contribuir para a construção de um hospital infantil na cidade de Cajazeira. Conversamos com a senadora Daniela Ribeiro, eu e Zé Onemi, também em Brasília. Ela disse que ia destinar 6 milhões para a construção do hospital infantil. Doutora Paula, como deputada, nós vamos destinar 4 milhões. São 4 milhões para destinar para a cidade de Cajazeira, para a construção do hospital infantil. Não é só Cajazeira, não, para todo o sertão. Porque as mães reclamam e reclamavam de que seus filhos ficariam na UPA misturados com os adultos. Isso não pode. Nós sabemos que criança tem que ter o seu setor. No hospital infantil também é uma dificuldade, também porque o hospital regional de Cajazeira também vive superlotado, porque atende toda essa região. Precisamos do nosso hospital infantil e eu acredito que nós vamos sim construir o hospital infantil na cidade de Cajazeira. Como se não bastasse, nós estamos, doutora Paula, como deputada estadual, liberou emendas para ser instalado no Hospital Regional de Cajazeira o serviço de hemodinâmica. Vou explicar a vocês o que é o serviço de hemodinâmica. O cateterismo, quando você tem um problema, você tem uma obstrução na sua artéria coronariana, você tem uma obstrução, você poderá ou ter um AVC ou você poderá ter um infarto. E você está lá no sertão, você está lá em Monte Oreb Bonito, você está lá na Serra do Padre, para você chegar até João Pessoa, ou Campina Grande, para você fazer seu cateterismo e dar o diagnóstico de que você tem um trombo nessa artéria e que você precisa fazer angioplastia, você demora muito. E isso é o povo sempre reclamando, dizendo, faz 30 dias que eu estou aqui no hospital para conseguir ir para João Pessoa para fazer o meu cateterismo, doutora Paula. E isso foi todas as ações são sempre solicitadas pelo povo. E doutora Paula atende o pedido do povo, justamente aquelas pessoas que não têm condições. Porque quem tem condições vem para João Pessoa, ou quem tem condições vai para São Paulo, vai para o Rio de Janeiro, e assim procede fazer seu cateterismo e depois fazer sua angioplastia, e que tem cura. Isso eu sou testemunha de que eu precisei, eu estava, desmaiei 3 vezes durante a campanha passada de prefeito, 3 vezes eu desmaiei na cidade de Cajazeiras, com uma hipertensão arterial em torno de 23/12, sem saber o que era que estava acontecendo. Quando eu fui para São Paulo com o doutor Roberto Calil, ele na mesma hora me encaminhou para o Sírio-Libanês e disse, você vai fazer agora mesmo um cateterismo e, se for preciso, já faz angioplastia. E assim foi feito o cateterismo e a minha angioplastia no mesmo dia, porque eu já estava também com mais de quase 90% de obstrução na minha artéria coronariana. Ia morrer sem saber por quê. E foi graças a doutor Roberto Calil que ele chegou, me chamou de irresponsável, e eu fiz o meu exame lá na cidade de São Paulo. Pensando nisso, foi que eu disse, agora eu vou liberar recurso também para o Hospital Regional de Cajazeiras para ser instalado. E vai ser instalado no Hospital Regional de Cajazeiras, porque a minha emenda já foi destinada para lá, porque Zé Aldemir, na mesma hora, chegou para mim e disse, Paula, é o momento de você destinar recurso para o Hospital Regional para instalar o serviço de hemodinâmica, quer fazer o seu cateterismo e sua angioplastia na cidade de Cajazeiras.
10: Hoje não tem.
9: Ainda não está, porque o hospital está em reforma e nós vamos. E isso já está o dinheiro. O dinheiro já foi direcionado, o dinheiro já existe, está na Secretaria de Saúde, já é uma realidade. Só precisa terminar realmente para ser instalado na cidade de Cajazeiras o serviço de hemodinâmica.
10: E quem precisa hoje, deputada, como é que faz?
9: Hoje tem. Quando, ainda bem que João Azevedo, nosso senador, futuro senador João Azevedo, ação importantíssima na saúde, através de João Azevedo, que colocou uma UTI no ar para, muitas vezes, trazer os pacientes que estão com problema cardíaco, mas você não sabe. Às vezes fica esperando lá mais tempo. E isso é o que faz a diferença. Você vir de Cajazeiras para Campina ou para João Pessoa é uma distância de mais de 400 quilômetros. E nós queremos é que seja atendido na cidade de Cajazeiras toda a região do sertão paraibano, faça o seu cateterismo e faça a sua angioplastia. Olha, Marcelo José, você não entende. Outra coisa importante, as mães que entram em trabalho de parto prematuro, você sabe o que é uma mãe que hoje não existe em Cajazeiras, nunca existiu em Cajazeiras no hospital. Quanto tempo que esses políticos que já foram prefeito de Cajazeiras e nunca se instalou na cidade, no Hospital Regional de Cajazeiras, que vai ser instalado também uma UTI neonatal. Por quê? As pacientes que entram em trabalho de parto prematuro, o feto está em sofrimento, precisa vir para um hospital, tem que vir para João Pessoa. Porque só em João Pessoa, é na Cândida Varga que tem, e o Hospital da Mulher já deve ter também, uma ação importante dessa, que é uma UTI neonatal para que o parto prematuro, o feto prematuro, ele seja colocado numa UTI neonatal, onde tem todos os recursos para esse feto sobreviver e atingir a sua maturidade fora do útero materno. Então, foi assim que eu fiz também. Estamos esperando a reforma do hospital lá de Cajazeiras para ser instalado a UTI neonatal. Há 9 anos atrás, eu vi a minha colega, deputada Francisca Mota, agradecendo a uma ressonância magnética agora, nesse ano de 2026, que ela conseguiu com o governo do Estado para se instalar na, lá no hospital de Patos, uma ressonância magnética para atender a pessoas pobres. Faz 9 anos, você que está me ouvindo, 9 anos que nós instalamos na cidade de Cajazeira um CDI através de Zé Aldemir, do deputado federal Aguinaldo Ribeiro. Foi uma ação de Aguinaldo Ribeiro em Brasília, a pedido de Zé Aldemir e doutora Paula, um centro de diagnóstico por imagem, que é voltado até de rir. Há 9 anos, ressonância magnética, tomografia, densitometria óssea, tomografia que eu já falei, um mamógrafo digital. Marcelo, nós não tínhamos em Cajazeira, para atender a pobreza, um mamógrafo digital. Vou dizer a diferença para que vocês entendam como é, como eram as administrações passadas. Olha o que é que tinha antes de Zé Aldemir ser eleito prefeito de Cajazeira. Existia uma policlínica com um mamógrafo analógico. Esse mamógrafo só conseguia encontrar na mama de uma mulher um nódulo do tamanho de uma azeitona, que não nos interessa como médico. Nós queremos encontrar na mama de uma mulher um nódulo do tamanho de um carocinho de arroz, porque aí tem cura de 99,9%. E é isso que nós queremos, diagnóstico precoce e tratamento precoce. E essa mulher ter cura total. E lá era esse aparelho que atendia. E foi através de Aguinaldo Ribeiro e do prefeito Zé Aldemir que nós fomos a Brasília, que eu quero agradecer a Aguinaldo, a população do sertão quer agradecer a Aguinaldo por esse gesto, como também do prefeito Zé Aldemir, que disse, agora nós vamos a Brasília conversar com a Aguinaldo e vamos trazer um centro de diagnóstico por imagem. Cajazeira e o sertão já faz ressonância lá em Cajazeira, já faz tomografia lá em Cajazeira, já faz a sua densitometria óssea lá em Cajazeira. Mas como se não bastasse, e eu sabendo a necessidade do povo, e eu sei o quanto é caro, e eu sei a importância, também continuo dizendo, você tem 40 anos?
10: Eu já tenho mais de 50, um pouco mais.
9: Pois olhe, você, Wellington.
10: Estou com cara de menino, deputada.
9: Você tem quanto, Wellington?
11: 57.
9: Então,
11: 57.
9: Já fizeram a sua colonoscopia?
10: Já fiz.
9: Você já fez, Wellington? Pois faça. Porque aí onde está, você que é homem, principalmente homem. Esse menino é muito jovem, não tem idade ainda para fazer.
10: Aquele ali deve ter uns 27, 28.
9: Ele não tem idade para fazer a colonoscopia.
10: Então, 24?
9: Pois então, não é. A partir
10: de
9: hoje, a partir dos 45, tem que fazer sua colonoscopia para dar diagnóstico de câncer de colo e do reto. Então, você que tem essa idade, procure fazer. E foi pensando nisso que eu coloquei lá no CDI. Já tem um aparelho para fazer colonoscopia, é um exame caro, mas vai ser feito com a emenda de doutora Paula, que Zé Aldemir chegou e disse, você está esquecendo que os homens também precisam fazer exame? Você só pensa nas mulheres, Paula? Você agora coloque também com suas emendas para fazer colonoscopia lá no CDI. E foi assim que eu atendi no pedido de Zé Aldemir, eu coloquei minha emenda para o hospital, para o CDI. E instalar, e não instalam. Isso é uma denúncia que eu tenho que fazer. Eu vou para o Ministério Público e a endoscopia, porque vocês sabem o quanto é caro fazer uma endoscopia. E as pessoas do Alto Sertão já têm, vocês que estão me ouvindo, já têm colonoscopia, principalmente para diagnóstico de colo e reto, tanto de homem como de mulher. Vocês sabem que a filha daquele cantor morreu com câncer de colo.
10: Foi.
9: Como é o nome dela, da cantora, né? A filha de Gilberto Gil. Ela morreu com câncer de colo, de reto, né? Então, não só é para homem, não. Para mulheres também, a partir dos 50 anos, elas precisam fazer a sua colonoscopia. E é assim que eu faço, sempre me preocupando com o outro e com as pessoas mais humildes. Está lá no...
10: Preta Gil.
9: Preta Gil morreu com câncer de colo. filha de Gilberto Gil. E o que é que acontece? Está lá e não mandam estar lá, que é para não dizer que estão fazendo para a doutora Paula, manda pagar particular, numa clínica particular, pagando, para não dizer que foi doutora Paula e Zé Aldemir que colocou no CDI o aparelho. Não ligam o aparelho de colonoscopia e de endoscopia. Então, isso é um crime.
10: Os aparelhos já estão lá.
9: Já estão lá e não ligam, não instalam.
10: Há quanto tempo?
9: E é para não dizer que não está fazendo, porque o povo vai saber que foi doutora Paula e foi Zé Aldemir que realmente colocaram o aparelho de endoscopia e de colonoscopia lá no CDI. Então, são essas ações que a gente vive eternamente, cada vez mais se preocupando. Olha, para vocês que estão me ouvindo, quando eu assumi a Secretaria de Saúde, quando Zé Aldemir foi eleito prefeito, tinha 19 carros locados só na Secretaria de Saúde. 19 carros. Eu cancelei a locação desses 19 carros, consegui, através de Aguinaldo Ribeiro, 19 carros, zero quilômetro, lá no Ministério da Saúde. 3 vans, 4 ambulâncias para a cidade de Cajazeiras. Tudo com recurso federal, com a ajuda do deputado federal e do prefeito, naquela época, Zé Aldemir. Então, conseguimos essas ações, Marcelo, você não tem ideia, são todas ações voltadas para as pessoas mais pobres, para as pessoas que precisam. Cancelei um aparelho que ia comprar para o hospital, lá, para a Secretaria de Saúde, que todo mês, no governo anterior de Zé Aldemir de Cajazeira, se pagava só ao secretário de Saúde R$ 7.000 para fazer exame de sangue. Onde é que Cajazeira, só a Secretaria de Saúde? Porque nós temos os outros laboratórios que atendiam. E eu cheguei e disse, não, nós vamos comprar um aparelho para a Secretaria de Saúde. Faça a média de 8 anos, quanto era que eles estavam pagando a Secretaria de Saúde. Faça a média aí, quanto é que dá em 8 anos? Por mês, R$ 7.000.
10: 7 mil por ano dá 70 com 14, 84 vezes...
9: 8 anos.
10: Por 8 anos, né? Isso. 8 por 64, R$ 650.000, por baixo.
9: Por baixo, R$ 600.000. Você sabe quanto eu comprei o aparelho? Que Zé Aldemir chegou e disse, você vá comprar um aparelho e colocar na Secretaria de Saúde? R$ 60.000.
10: 10% do valor que pagou.
9: Isso é o que nós, cada vez mais, fizemos para evitar gasto, que o dinheiro não é nosso, o dinheiro é da população e nós precisamos respeitar. E foi assim que nós fomos, cada vez mais, trabalhando e ajudando e contribuindo para melhorar a vida dos mais pobres e dos mais necessitados de todo o sertão da Paraíba.
10: Rogéria Mendes está aqui. Boa tarde a todos que fazem o programa e quero parabenizar minha prima, Paula, pelo brilhante trabalho dela, pelos mais humildes.
9: Obrigada, Rogéria. Você sabe, você tem ideia, porque você presenciou, você mora em São José de Piranha e sabe do nosso trabalho, que não foi somente para Cajazeira. O povo de São José de Piranha sabe disso. Quantos exames que foram feitos. Olha, hoje no CDI... já foram feitos mais de 100 mil exames no CDI, de ressonância, tomografia, densitometria óssea, mamografia, lá no CDI instalado por doutora Paula, por Zé Aldemir e por Aguinaldo Ribeiro. Mais de 100 mil exames para toda a região do sertão. Infelizmente, Marcelo José, é lamentável. A gestora atual cancelou os exames das outras regiões, que não é para fazer. Só que, quando nós fomos conversar com o ministro da Saúde para instalar na cidade de Cajazeira o CDI, ele disse, doutora Paula, é muito caro um serviço desse. Qual é a população de Cajazeira? Quando eu disse a população de Cajazeira, ele disse, não tem condições. Eu disse, ministro, não é a população de Cajazeira, não. Nós vamos atender 15 municípios. Ministro, então se atende 15 municípios. Vou denunciar ao Ministério Público e vou denunciar também ao Ministério da Saúde essa atitude dessa gestora de proibir que as pessoas de outra região, o CDI não foi para atender só Cajazeira, não. É atender, e foi assim que o ministro liberou. Aguinaldo estava presente na hora que nós fomos conversar com o ministro, porque foi ele que nos levou, tanto eu como Zé Aldemir, para falar com o ministro. Por isso que eu digo que foi Aguinaldo o grande responsável, juntamente com o Zé Aldemir, pela instalação do CDI na cidade de Cajazeira. E hoje o povo não poder fazer exame, ela assinar, só faz exame quando a gestora, quando essa mulher assina atrás. Um exame, assinar atrás, pode doutora Paula, que é médica, mas ela? Pode Zé Aldemir, que é médico, mas ela? Ela não pode fazer isso, isso é um crime. Só faz um exame no CDI, se for autorizado por ela, ela assinando atrás. Não foi dessa forma que o ministro, nem Aguinaldo, nem eu, nem Zé Aldemir, trouxemos o CDI, é o direito do povo, é o dinheiro do povo, tem que ser atendido. Isso é uma falta de sensatez, é uma falta de juízo até. Como é que a pessoa quer brincar com saúde? Saúde para a região? Não pode, tenha paciência. Precisa ser denunciado. E eu vou, estou aqui falando na rádio para o Ministério Público. Eu estou fazendo essa denúncia para o Ministério Público aqui, em viva voz, em tempo real, que o Ministério esteja me ouvindo e que esteja atento nessa minha denúncia. Eu estou denunciando ao Ministério Público agora, aproveitando o sistema, o norte de comunicação, para fazer essa denúncia de público, que a prefeita de Cajazeira está, só faz exame no CDI, os exames que ela autoriza atrás. Isso não é possível, o Ministério Público tem que tomar providência o mais rápido possível. Essa denúncia está sendo aqui através do Sistema Norte de Comunicação. Agradecer ao Sistema Norte de Comunicação de me dar essa oportunidade, através de você, Marcelo José, de estar aqui agora fazendo uma denúncia séria. É uma denúncia que nós não podemos nos calar. Está contra o povo. Para que foi instalado na cidade de Cajazeira? Essa instalação foi feita para isso e é pago pelo SUS. Não está sendo pago pela Prefeitura de Cajazeira, não. O Ministério tem que entender isso. É o SUS que paga todos esses exames. E o Ministério precisa ouvir o que eu estou dizendo de público. Nós não podemos calar, nós não podemos silenciar. É o SUS que paga os exames. Está lá instalado, a obra foi feita com dinheiro, com recurso também do senador Cássio Cunha Lima, não foi com dinheiro da prefeitura. Aquele dinheiro que fez aquela obra lindíssima, aquele prédio que está lá, foi doutora Paula e Zé Aldemir que conseguiu lá no gabinete, quando o Cássio Cunha Lima era senador, que foi Deca do Atacadão, que é de Cajazeira, é testemunho ocular, que nessa época ele estava substituindo Cássio, e eu falei com Deca, e Deca liberou o recurso para a construção dessa obra, que hoje está sendo concluída na cidade de Cajazeira. Não foi prefeito nem prefeita que fez aquela obra, não. Então, não pode, é SUS, o exame é SUS. Nós temos o convênio, entregamos o CDI com o convênio para atender pacientes SUS e é toda a região do sertão da Paraíba. Então, são essas ações que a gente vem cada vez mais melhorando e vamos fazer muito mais. Porque eu digo a vocês, nós vamos, sim, construir o hospital infantil, porque eu tenho certeza que Daniela é uma mulher íntegra e que vai, sim, liberar esse recurso para o hospital infantil. O meu dinheiro ainda não está lá, porque eu tive que desviar. Desses 4 milhões, não foi desviado. Nós, as pessoas que tinham suas bancas de trabalho, os comerciantes do mercado central de Cajazeira, que tem uma história de mais de 100 anos, esse mercado central, o que foi que aconteceu? Esse mercado, o pessoal pediu para fazer a reforma e, na hora, doutora Paula estava na reunião e disse: fiquem tranquilos, porque eu vou mandar a minha emenda de 2 milhões para fazer a reforma do mercado de Cajazeiras. Só que Zé Aldemir terminou e não se fazia também para não dizer que era a doutora Paula. Você já imaginou o que é isso? Só veio tomar providência a prefeita, porque o mercado caiu, Marcelo José.
10: Com dinheiro lá disponível.
9: O dinheiro lá na conta. Entendeu? E quando o mercado caiu, aí onde era que ia ficar os comerciantes lá do mercado central? Tiveram que ser retirados, coitados, porque não tomou a providência antes de cair. E está sendo feita a reforma, vai ser entregue com recurso de doutora Paula, emenda de doutora Paula. E é negado também, não é para dizer... O povo que está lá da construção não pode se aproximar de doutora Paula, porque se aproximar de doutora Paula, eles perdem o emprego. Como é que pode?
10: É feito um monitoramento, é?
9: Isso.
10: Para ninguém ter ninguém. Contato com...
9: Zé Aldemir abriu uma casa aqui, isso é de clamar o céu e a terra. Abriu uma casa em João Pessoa.
10: Uma casa de apoio.
9: De apoio. Faz 9 anos que Zé Aldemir abriu essa casa de apoio. E ela proibiu Zé Aldemir, depois que ela se elegeu. Zé Aldemir, que elegeu essa mulher, ele botou ela na nona região de saúde, botou ela como secretária de saúde, deu a prefeitura a ela de bandeja. Tome, aqui, você agora vai administrar. Chamou todos os companheiros, todas as equipes, o pessoal que trabalhava com Zé Aldemir, disse, agora vamos trabalhar para eleger essa mulher. E ela chegar, Zé Aldemir, todos os dias, minha gente, 6 horas da manhã, ele ia para essa casa de apoio para levar os pacientes para o Samaritano, para o Laureano, para levar para o São Vicente, para marcar cirurgia, para fazer exame. Todos os dias, quando ele estava aqui em João Pessoa, era a primeira ave-maria dele era ir para essa casa de apoio para cuidar dos pacientes que vinham de todo certo, que vinham lá de Cajazeira. E ela proibiu, botou câmara. Como é que você bota câmara? O pessoal dentro do quarto com uma câmara, o pessoal vai trocar de roupa com a câmara dentro do quarto? Ela botou câmara, proibiu, demitiu os funcionários, diz Zé Aldemir. Isso é uma crueldade, gente. Agora, ela ia se eleger a quê? Aonde era que ela ia se eleger a nada, se não tivesse sido o apoio irrestrito de Zé Aldemir, com toda a equipe de Zé Aldemir, que não foi Zé Aldemir sozinho. Foi toda uma equipe junto com o Zé Aldemir, e foi Zé Aldemir que trouxe esse povo para apoiá-la. E ela fazer isso não é possível, isso é de clamar o céu e a terra. Agora o povo não trai. O que é importante é isso, Wellington. O que é importante é a gente saber que o povo não trai.
10: O povo está vendo tudo isso.
9: O povo está vendo, e o povo, quando se encontra comigo, disse, doutora Paula, como é que essa mulher tem coragem de fazer isso com o doutor Zé Aldemir? Como é? O povo não está concordando com um tratamento cruel. Ninguém pode andar na casa do pai de Zé Aldemir. As pessoas que se aproximam de Zé Aldemir, ela demite. Demitindo as pessoas. Cadê o ministério? O Ministério Público de Cajazeira, eu faço um apelo. Escute as demissões. Escutem. Todas as demissões e todas as pessoas que essa mulher demitiu, porque as pessoas dizem que vai votar com o Zé Aldemir. Não podem ir na casa do pai de Zé Aldemir? Essa casa que eu trouxe mais de 500 mulheres, para apresentar essa mulher quando ela era candidata. E foi nessa reunião que eu fiz, as fotos estão circulando, não é mentira, não. Mais de 500 pessoas dentro da casa do pai de Zé Aldemir, para apoiá-la, pedir essas pessoas para... As fotos estão circulando, não é mentira, não. Mais de 500 pessoas dentro da casa do pai de Zé Aldemir, para apoiar...

0: vezes. Doutor Roberto Calil, na primeira vez, disse, você vai para o hospital sírio-libanês. Eu disse, não, não vou agora não, só depois da eleição. Olha a minha irresponsabilidade como médica. Disse, não, doutor Roberto Calil, depois da eleição eu vou, porque a gente já está no final. Era quem organizava todos os comícios, o tio dela era presente lá. Todos os comícios, doutora Paula, que organizou a grande carreata na cidade de Cajazeiras, foi doutora Paula que organizou, ainda saía desmaiando nas reuniões e nos sítios, por conta da minha pressão em 23/12, por conta de uma obstrução, que tá, a prova está aí, que quando foi depois da eleição que eu fui, que fiz o cateterismo, na mesma hora eu fui fazer angioplastia, para eleger uma mulher dessa, gente, é demais, é irracional, não dá para entender. Não dá para se entender. E o povo não concorda com esse comportamento dela. Essa história de dizer, meu CPF, que CPF é esse? Que CPF é esse? Que CPF? Isso é uma vergonha. Justifique, arranje outra coisa. Vá dizer outra coisa para você justificar essa. Porque não existe motivo para você fazer isso. Porque se eu tratasse uma pessoa como Zé Aldemir tratava ela, como uma filha... Qual era a dela? Oh, se Zé Aldemir chegasse a fazer assim, eu quero dinheiro. Qual era a dela? Zé Aldemir, eu não posso tirar dinheiro da prefeitura. Mas romper, impedir que as pessoas falem com Zé Aldemir, que as pessoas vá na casa do pai de Zé Aldemir, proibir Zé Aldemir de ir na casa da prefeitura, em João Pessoa, não fazer exame no CDI, que nós que conseguimos o CDI, as pessoas que pedem exame a gente... É proibido fazer no CDI, não é para atender Paula nem Zé Aldemir? Rapaz, que é isso? Onde é que tu tinha voto, mulher, para tu se eleger? Nem a conselheira, tu pelar, tu não tinha condições de se eleger. E como é que tu fica com essa tua arrogância e esse poder todo? Poder passa, minha filha, dinheiro passa. Quem não passa é Deus. Esse não passará. A justiça de Deus não passará. Eu nunca imaginei que você fosse... tão arrogante, tão prepotente, tão grosseira com quem te deu as mãos, que te espalhou a mão e te disse, toma, e te deu uma prefeitura para tu administrar, mas não para tu persegui-lo, mas não para tu tentar destruí-lo, para chegar para as pessoas e dizer, se não votar, vai ser demitido. Uma pessoa que saiu, um homem na idade de Zé Aldemir saía das ruas, Marcelo, nas ruas pedindo voto, rua por rua.
1: E ele enfrentou uma barra pesada para poder, porque escolheu o nome dela.
0: Ele
1: escolheu o nome dela.
0: Era o queridinho dela, a queridinha dela.
1: Ele teve um enfrentamento, inclusive, estadual. As forças políticas no estado, né, querendo conversar, e Zé Aldemir disse, não, a candidata é ela. E Zé Aldemir enfrentou muita coisa. É impressionante, deputada, esse relato que a senhora faz. Eu noto, assim, um desabafo da senhora... porque não tem coisa que possa nos atingir mais do que a injustiça, uma coisa que é injusta. Como a senhora disse, se o deputado, se Zé Aldemir, fosse pedir alguma coisa ilícita, alguma coisa ilegal, ela teria argumentos. Zé Aldemir, eu não posso fazer isso aqui ilegal. Agora, a senhora não acha que isso foi planejado criar uma briga para justificar o rompimento e tentar se afastar de quem colocou ela lá?
0: Isso, olha, todos os políticos inteligentes da Paraíba têm dito isso. Olha, você é muito inteligente, viu, Marcelo José? Que parabéns pela sua fala. E não é só a sua agora, não, é você. Todos os políticos dizem categoricamente, essa mulher não merece, não nos merece, os políticos. Essa mulher, nós não podemos confiar nessa mulher. Porque do jeito que ela traiu o Zé Aldemir, ela trairia qualquer um. E Fabiano Gomes fez uma matéria belíssima, mostrando que ela já tinha dito, bem antes, que quem ia administrar não era Zé Aldemir, não, dizendo para Fabiano. Esse velho não vai administrar nada, não. Antes dela ser eleita. Quer dizer, você tem toda a razão quando você faz esse julgamento. E quando os políticos da Paraíba, todos que falaram comigo, dizem isso. Essa mulher não merece a confiança dos políticos.
1: Agora, deputado.

0: Paula, a política, quem está na política aprende a lidar com essas situações, decepções, trairagens, injustiças, mas tem um lado bom da política, são as pessoas que estão lhe acompanhando agora, e eles são gratos, né? As pessoas são gratas à senhora. O Maílson Dantas está aqui acompanhando o programa. Ele é da ONG Boulevard, da Associação Paraibana de Educação e Cultura, o nosso Maílson Dantas. E os funcionários, viu, estão lá na cozinha da ONG assistindo o programa agora, lhe mandando um grande abraço.
1: Eita, Maílson, eu mando um beijo bem forte para você, para todos que trabalham aí, que no, você, essa amizade no, nos fortalece cada vez mais, porque você também é uma pessoa séria, comprometida. Com, eu fui na sua ONG e sei o quanto é bonito entrar e ver o que você faz também pelas pessoas. Eu fico muito feliz e dizer que, realmente, o que é bom é que o povo não trai. O povo não trai. E isso eu tive a oportunidade de visitar Cajazeiras e as pessoas todas, por unanimidade. Doutora Paula, nós vamos, sim, votar com o doutor Zé Aldemir, porque o que essa mulher fez com o Zé Aldemir, ela não poderia fazer. Olha o julgamento do povo. Isso é unânime na cidade de Cajazeiras, é do mais pobre ao mais rico. É do adversário de Zé Aldemir ao que vota com o Zé Aldemir. Os adversários de Zé Aldemir não concordam com esse comportamento dela, porque realmente chocou. Todos sabem do trabalho de Zé Aldemir. Todos conhecem o trabalho de Zé Aldemir, não só como prefeito, mas como parlamentar. É uma pessoa abnegada que viveu a vida toda para ajudar. Zé Aldemir era considerado e sempre foi considerado a Unimed do povo, a ambulância do povo, porque viveu a vida dessa forma, trabalhando para contribuir pelas pessoas, principalmente os mais pobres e os mais sofridos. Essa foi a vida, é 40 anos de política, sempre trabalhando para melhorar a vida das pessoas. Então, é impossível.
0: Luiz Carlos Mendes está me dizendo aqui, Marcelo, estou acompanhando o programa atentamente e eu posso lhe dar uma sugestão. A palavra para esse caso é só uma, ingratidão.
1: Eita, está vendo aí?
0: Luiz Carlos Mendes, mandou agora para mim.
1: Muito obrigada, Luiz Carlos, muito obrigada. É isso mesmo, e é o que o povo fala comigo. Essa mulher é muito ingrata, doutora Paula.
0: Pois é, mas vamos falar dos gratos, de quem é grato,
1: tem
0: não é?
1: Tem muitos.
0: Tem muita gente que é grata.
1: Tem muita.
0: Tem muita gente que é grata.
1: Olha, eu saí eleita do sertão. Você tem uma ideia.
0: Qual foi sua votação na região de Cajazeiras?
1: 39 mil votos. Eu saí de Cajazeiras com 38 mil votos. Coisa mais linda.
0: De Cajazeiras.
1: Eu saí eleita de Cajazeiras, do sertão.
0: Do sertão. De Cajazeiras mesmo foi quantos votos?
1: Eu tirei 14 mil votos em Cajazeiras.
0: É muito voto.
1: Ninguém nunca tirou essa votação.
0: A maior votação da história.
1: Foi a maior da história de Cajazeiras como deputada foi, doutora Paula, 14 mil votos. Ei, muito obrigada.
0: Agora, a senhora é acostumada a essa agitação, essa correria, essa dedicação. A senhora, como é que a senhora vai programar sua agenda a partir de fevereiro, quando a senhora sair da Assembleia Legislativa, deixar o mandato?
1: Eu vou cada vez mais contribuir para melhorar a vida das pessoas, porque eu já sei esse métier todo, e vou cobrar de Zé Aldemir. Serei uma grande fiscalizadora de Zé Aldemir.
0: Do mandato, Zé.
1: Nem precisa, mas eu vou. E vou consultar o povo sempre, o que é que estão precisando para levar a informação para Zé Aldemir, para a gente conseguir, em Brasília, com Aguinaldo Ribeiro, com João Azevedo e Nabovo Vanderlei, esses três vão... Olha, se Aguinaldo fez essa revolução em Cajazeira com o Zé Aldemir e com a doutora Paula, imagine agora três, Aguinaldo, João Azevedo e Nabovo Vanderlei, os três lá em Brasília. O que é que a doutora Paula com o Zé Aldemir não vão fazer? Nós vamos sim. Ele vai ter que ir a Brasília, continuar lá, é a fonte da gente de recursos para nós contribuirmos para melhorar a vida das pessoas na saúde, na habitação. Olha, Aguinaldo trouxe para Cajazeiras, através de Zé Aldemir, Marcelo José, 600 apartamentos. São 900, 600 já estão prontos. 600 apartamentos já está lá em Cajazeira, que foi Aguinaldo Ribeiro que trouxe para atender um pedido de Zé Aldemir. E ainda vai vir os 300. Então, nós precisamos de habitação, nós precisamos uma adutora que Zé Aldemir conseguiu com Aguinaldo Ribeiro para trazer água lá de Buqueirão para abastecer o distrito de Divinópolis, que o distrito de Divinópolis até hoje não tem água. As pessoas vivem com lata d'água na cabeça ou através de poços artesianos, mas já está bem pertinho de concluir. E também me disseram que ela não deu mais prosseguimento, para não dizer que foi Zé Aldemir que trouxe a água para Divinópolis. Mas o povo sabe que foi uma emenda de 8 milhões de Aguinaldo Ribeiro para trazer a água de Buqueirão até Divinópolis. O povo sabe. O povo não é mal, não. O povo é bom, o povo é grato. E é assim que vai trazer, mas parou num tal determinado ponto, porque é para ela não dizer que foi Zé Aldemir que trouxe a água para Divinópolis. Mas vai chegar, está chegando, vocês precisam de ter água. Visitei Divinópolis, vi a necessidade do povo e eu vou continuar visitando toda a região. Consegui poços artesianos para várias regiões rurais, mais de 4 para São João do Rio do Peixe, 4 poços artesianos para Cajazeira, 4 poços artesianos para Cachoeira dos Índios, 4 poços artesianos para São José de Piranha. E São José de Piranha já começou a perfurar os poços, a coisa mais linda jorrando água para o povo da região da zona rural. Então, nós vamos, eu vou continuar fazendo esse trabalho juntamente com o Zé Aldemir. E é para isso que nós estou aí, vou continuar. Bom, posso até voltar para a medicina, mas não vou esquecer de fazer o trabalho que eu sempre fiz, cobrando desses deputados, de deputado federal Aguinaldo, de João Azevedo, de Nabu. E nós vamos sim eleger e vamos ter o nosso governador. Zé Aldemir trabalhou sem governador na época, porque Zé Aldemir estava rompido com o governador, graças a Deus hoje estamos todos juntos. Mas nós vamos ter agora o governador, Luga Ribeiro, que eu vou cada vez mais pedir a ele para ações para o sertão da Paraíba.
0: Aliás, eu acho que foi uma luta grande de Aguinaldo para articular essas pazes de Zé Aldemir, que Zé Aldemir é opinioso. É aquele cara do interior do sertão. Quando ele diz uma palavra aqui, aí acabou-se.
1: Pronto.
0: Aí eu disse, eu acho que Aguinaldo trabalhou muito.
1: Só Aguinaldo para conseguir. Mas Luca pediu também. Luca também foi lá em casa, conversou com ele. Disse, Aldemir, nós não podemos ficar em palanques diferentes. Vamos fazer essas pazes também com... Foi Luca e Aguinaldo, são os grandes responsáveis por essa união, que foi muito boa. Eu acho que foi maravilhosa essa união com João Azevedo, que eu gosto muito de João, gosto muito da esposa dele, de Nabô também. Eu acho que nós todos... E Lucas, não, eu vou ficar no pé de Lucas, ele não pensa que ele vai ficar...
0: Sossegado, não.
1: Sossegado, não. Nós vamos sempre estar lá cobrando e conseguindo as ações para Cajazeira, para o sertão da Paraíba, e que se for para o restante da Paraíba, a gente pede também.
0: Receba um abraço da deputada, eterna deputada, Estefânia Maroja, está em casa acompanhando o programa. Raquel Maroja, que é candidata a deputada federal, também está na luta. Quem?
2: Raquel.
0: Está ajudando também, Zé, lá em Lucena.
1: Oh, mandar um beijo para cada uma. Estefânia, que bom. Ela não vai ser candidata, não, mas...
0: Estefânia não é candidata. Candidata agora é Raquel, candidata a deputada federal, né?
1: Federal,
0: pelo isso. PSB, o partido de João Azevedo.
1: Certo, perfeito. E... vai chegar lá, Raquel, se Deus quiser.
0: Pois, deputada, muito obrigado pela sua presença.
1: Não, aqui. Mas deixa eu dizer um negócio aqui. Deixa
0: Sim.
1: eu fazer só um lembrete, me dê só um minutinho.
0: Sim.
1: É porque a rede de esgoto lá de Lucena já foi instalado, certo? E falta a estação elevatória. Isso foi o Wellington que fez essa cobrança para mim, para Zé Aldemir.
0: O Wellington Souza.
1: E isso, o Wellington Souza.
0: Futuro vereador
1: de lá de Lucena, o Wellington Souza de Lucena, ele disse, doutora Paula, vamos ver se a senhora consegue, com o governador Luca Ribeiro, essa estação elevatória para que possa realmente melhorar a questão do esgotamento sanitário. Porque esgotamento, como médico, eu vou dizer a vocês, é saúde pública. E nós precisamos, sim, de esgotamento sanitário.
0: É saúde pública, deputada, e é também desenvolvimento, porque restaurantes, hotéis, bares, até um resort, um hotel para se instalar, ele quer saber se tem o saneamento básico.
1: Também na
0: se
1: parte
0: tem...
1: econômica da, do município.
0: Também
1: entra a economia do município. Você quer instalar um restaurante, quer instalar um hotel, não, não vai porque não tem
0: rede de esgoto.
1: Rede de esgoto.
0: É. Quer dizer que a obra está pronta, mas falta a estação elevatória. Não tem a estação de tratamento ainda de esgoto.
1: É.
0: Porque você faz, coloca a rede coletora de esgoto, mas as pessoas não podem fazer a ligação ainda, porque a destinação da rede coletora tem que ter lá na frente uma estação elevatória para bombear o esgoto para uma estação de tratamento de esgoto, chamada ETE, Estação de Tratamento de Esgoto. Pronto. Deputado, um abraço ao deputado Zé Aldemir, viu? Dê um abraço grande nele. E quando for depois da campanha, a senhora voltar aqui para a gente bater mais papo.
1: Com o maior viu? Prazer.
0: Presta conta, deputado tem que prestar conta.
1: Isso, eu acho também, eu concordo com você. Olha, agradecer, Marcelo, ao Wellington, todos que se preocuparam com esse momento tão especial. Para mim foi um momento... Agradecer ao Sistema Norte de Comunicação, a 100.5 FM também, e dizer que obrigado você que teve a paciência de nos ouvir, de participar do programa. E a Marcelo José, o nosso carinho, o meu e o de Zé Aldemir, o de Poliana, minha assessora, minha filha que está aqui. Dizer a você que estamos sempre prontos para contribuir para melhorar a vida das pessoas, dos paraibanos, principalmente das pessoas mais pobres e mais sofridas. E vou dizer, encerrar com uma frase que é bíblica, que é de Jesus Cristo, quando ele veio aqui nessa terra. Ele disse, eu não vim para ser servido, eu vim para servir. Então, como política, como médica, eu não vim para ser servida, mas eu vim para servir. Muito obrigada, um beijo no coração de todos vocês.
0: Obrigado, deputada. A gente vai ao intervalo e volta já, meu caro Wellington Souza.
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2: Marcelo José.
4: 13 horas e 58 minutos na Paraíba, 13h58. Agradecendo a deputada doutora Paula, né, deputada da região do Sertão da Paraíba. Foi primeira-dama de Cajazeiras e realmente é um trabalho muito forte, né? Um trabalho muito forte. Olha, 13h59, Mendonça solicita a Fachin acesso integral ao inquérito das fake news. Olha, se preparem, que quem achou que André Mendonça é porque é um pastor evangélico, porque é um homem muito tranquilo, muito calmo. É, pastor evangélico é calmo. Agora não é besta não, viu? Não é besta não. Com essa tranquilidade, com essa calmaria, ele vai aos poucos mostrando a sua sabedoria. O ministro do Supremo Tribunal Federal, André Mendonça, rebateu em manifestação encaminhada ao presidente da corte, Edson Fachin, as acusações feitas contra ele por Alexandre de Moraes no âmbito do inquérito das fake news. Ele contestou ponto a ponto a representação e pediu o arquivamento do caso. No documento obtido em primeira mão pelo site, o ministro também pediu a abertura de uma investigação sobre dossiês ilegais da Polícia Federal, usados por Alexandre de Moraes para atacá-lo. E pediu também acesso ao inquérito das fake news. E que o colega seja investigado por crimes de abuso de autoridade e denunciação caluniosa. Está aí a guerra dos ministros do Supremo Tribunal Federal. 14 horas em ponto, amanhã é quarta-feira, pessoal. Amanhã a gente volta, amanhã tem mais convidado, amanhã tem mais boas entrevistas e amanhã a gente tem mais comentários no nosso programa, tá? Um abraço grande, obrigado pela audiência na 100.5 FM Líder. Abraçar meu amigo Cauê, minha amiga Clarinha, os assessores da candidata a deputada Raquel Maroja, nossa amiga. Aquele saudade abraço de encontrar Raquel Maroja, ela está na luta, na rua. E também, pessoal, só lembrando que eu recebi aqui a agenda do candidato a deputado federal Cabo Gilberto Silva, me mandou aqui, vai ter uma programação, uma agenda do deputado hoje em Mangabeira. Vai ser uma atividade, o bloco, né? O bloco do Cabo Gilberto a partir daqui a pouco, às 2h22. Vai ser lá no, em Mangabeira. E tem diversas programações também da agenda do deputado Cabo Gilberto, que estará realizando diversos eventos essa semana. Por exemplo, tem evento na cidade de Alagoa Grande, né? De Areia a Alagoa Grande. Vai ser hoje, a partir das 18h30. Vai ter uma dia 22, né? Então o pessoal do PL está fazendo muitos eventos hoje, dia 22. Hoje também tem Santa Luzia, lá perto de Patos. Santa Luzia será às 19h22 da noite. Aí tem também Conceição do Piancó, próximo sexta-feira, com a presença do deputado federal Cabo Gilberto. A agenda da assessoria do Cabo Gilberto me passou aqui a agenda dele. Na próximo sábado estará na cidade de Taperoá, fazendo um grande movimento lá, defendendo a bandeira de Efraim, governador, Marcelo Queiroga, senador, Major Fábio, senador, os deputados federais e estaduais da legenda. No domingo, dia 27, vai ter em Pilõezinhos também, logo cedo da manhã, atividade política lá do Cabo Gilberto. No próximo domingo, dia 27, também tem na cidade de Lucena, tá aí o Elton Souza, em Lucena, Cabo Gilberto com toda a sua equipe lá em Lucena, no próximo domingo, fazendo uma carreata. Carreata também no próximo domingo em Itatuba. Itatuba, com a presença do deputado federal Cabo Gilberto. Está aí com a agenda do candidato. A gente encerra a programação de hoje. Um abraço, boa tarde e até amanhã.
5: Aquele abraço!
3: 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Estamos encerrando mais uma edição do nosso programa. 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Muito boa tarde e até a próxima edição.

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0: de Super Mais, aqui na Melhor. E pra começar bem, está chegando às 10 mais. 10 músicas na sequência, sem intervalo comercial.
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uma nova pesquisa Quaest, divulgada e encomendada pela Globo e pelo jornal O Globo, aponta um empate técnico na simulação de segundo turno para a presidência. Flávio Bolsonaro, do PL, aparece com 42% das intenções de voto, enquanto Luiz Inácio Lula da Silva, do PT, registra 41%. Os números mostram uma pequena variação em relação ao levantamento anterior, onde Flávio Bolsonaro tinha 42% e Lula 40%, mantendo a situação de empate técnico dentro da margem de erro. A pesquisa também apresentou outros cenários de segundo turno aos eleitores. Tira.

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6: Em Santa Rita, são 17 horas e 15 minutos.
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6: Está entrando no ar o programa Conexão Líder, um programa feito para conectar você com as principais notícias do dia. Vamos aos destaques do Conexão Líder de hoje.
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6: Luto. Cantor Rick e mais quatro morrem após queda de helicóptero em Santa Catarina. Destroços são encontrados. Operação do GAECO e da Polícia Civil de combate a facções tem como alvo secretária de Bahia. Zambelli pede ao STF para voltar ao Brasil e votar no primeiro turno das eleições. Donald Trump cita países latinos e ameaça usar poder militar para proteger os Estados Unidos.
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6: A apresentação e produção do Conexão Líder é de Mano Costa. Apresentação, operação técnica e de audiovisual é de Luiz Vieira, hoje ainda por conta de Léo Tech. Caco Pereira, eu também apresento o Conexão Líder. 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
6: São 17 horas e 19 minutos em Santa Rita. Boa tarde, eu sou o Caco Pereira e a partir de agora a gente está no Conexão Líder hoje sem Germano Costa, que por motivos profissionais teve que ficar na cidade de Cabedelo. Todos sabem que Germano tem uma função administrativa em Cabedelo e acabou não conseguindo estar aqui hoje para o Conexão, mas a gente vai tocando o programa aqui, eu, você, Léo Tech. Daqui a pouco a gente vai abrir os telefones e a gente mais uma vez agradece a você por nos acolher, por nos receber em sua casa, em seu trabalho, por nos levar em seu carro, por onde você estiver, em que local de Santa Rita você estiver, em que local de João Pessoa, da Paraíba, você também, tem gente de fora do estado que nos escuta pelo rádio, no dial do seu rádio 100.5, seja aqui no Rio Grande do Norte, seja em Pernambuco, ou você que nos escuta pelos RadioNet, ou que nos vê pelo YouTube, seja muito bem-vindo, fique conosco até às 19 horas, a gente vai trazer informação, opinião, vai conversar com você, e como eu disse, daqui a pouco, Torpedo Líder, você já pode ir mandando, inclusive, o seu torpedo para o 8812-1005, 98812-1005, DDD83, e daqui a pouco a gente vai abrir os microfones, vai abrir o telefone e nós iremos conversar. Infelizmente, nós começamos com uma notícia muito triste, especialmente para os amantes da música. Foi confirmada agora no início da tarde a morte do cantor Rick, da dupla Rick e Renner. Os destroços do helicóptero com o cantor Renner, com o cantor Rick, da dupla Rick e Renner, que desapareceu na Serra de Santa Catarina, foram encontrados nesta terça-feira, dia 22, na região de Santa Bárbara, no interior de Urubuci. 5 corpos foram localizados, de acordo com o Corpo de Bombeiros. Além de Rick, estavam no helicóptero o empresário Bruno Avelar, o videomaker Paulo Soares, o piloto Antônio Roberto Nóbrega de Araújo e o copiloto Leopoldo Barros Teixeira. A aeronave desapareceu na tarde da segunda-feira, dia 21, após decolar de Porto Belo, no litoral norte, durante a manhã. O destino era São Joaquim, na Serra, em uma viagem de cerca de 190 quilômetros. A região dos destroços foram encontrados tem áreas que variam entre montanha, planície e mata fechada. A operação de busca contou com uma aeronave que encontrou os destroços. Há aproximadamente 40 bombeiros, 2 cães farejadores, mais de 10 viaturas e drones com capacidade de identificação térmica. Agora a equipe se concentra em resgatar os corpos em função da região de difícil acesso. A retirada será feita de forma aérea com uso de cordas. Após a remoção, serão levados para o IML de Florianópolis, onde vão passar pelos exames periciais. O helicóptero é um Bell 430, fabricado em 2001, capacidade para um piloto e 7 passageiros. Segundo a Agência Nacional de Aviação, a aeronave está com a situação regular e tem certificação de operação válida até agosto de 2027. Registros feitos na manhã mostram a presença de um nevoeiro na região. Rick, como era conhecido, chamava-se na verdade Geraldo Antônio de Carvalho. Ele nasceu no Tocantins em 5 de dezembro de 1966. Se mudou com a família para Brasília aos 6 anos e começou a cantar em bares aos 9, ao lado das irmãs, chegando a ter problemas com o juizado de menores por sua pouca idade. Renner faria 60 anos em dezembro. A dupla Rick e Renner foi formada nos anos de 1980 em Brasília. Começou a fazer sucesso nos anos de 90, antes da explosão do chamado sertanejo universitário, que renovou o estilo. Entre os principais sucessos da dupla estão Ela É Demais, que tem um refrão muito conhecido, Uma Deusa, Uma Louca, Uma Feiticeira. A dupla foi formada em meados do ano de 1980. O parceiro de Rick era Ivaí Reis Gonçalves, o Renner, nascido em Brasília em 1971. Renner começou a cantar rock aos 14 anos, aos 16 tornou-se pai e passou a ajudar no sustento da família. Rick e Renner começaram a carreira se apresentando em bares e chegaram a gravar um LP independente. A dupla recebeu a ajuda de Zezé de Camargo e Luciano, que os apresentaram ao produtor Manuel Nezinho Pinto. Rapaz, é muito triste. Aliás, a notícia da morte de qualquer pessoa é muito triste. a despeito de você gostar da música, eu particularmente gosto da música deles, mas a despeito de você gostar, é uma notícia triste. Um homem de 59 anos, então um homem jovem, na meia-idade, outras pessoas, outros homens, um empresário de 42 anos, piloto, videomaker, copiloto, é uma notícia triste. É óbvio que por ser uma pessoa famosa, a repercussão é muito maior, mas é um momento de tristeza, é um momento de luto na música sertaneja. É uma notícia que ninguém gosta de dar. Ninguém gosta de dar notícia de morte de gente boa, tá? Isso é fato. E quando eu falo de morte de gente boa, Ricker era conhecido por ser um homem de bem, por ser um artista muito respeitado pela sua postura, por ser um grande compositor, inclusive, com músicas gravadas por outros artistas. Então, assim, a gente fica triste, sabe, de dar esse tipo de notícia. Quando a gente fala na notícia da morte de bandidos, a gente acaba não lamentando tanto. Mas quando você dá a notícia da morte de uma pessoa que fazia bem, que cantava, que trazia alegria às pessoas, a gente se entristece, tá? Mas essa é a vida, esse é um ciclo natural, sabe, Leotec? As pessoas, e assim, eu tenho a visão que todos morrem exatamente quando tem que morrer, nas circunstâncias que tem que morrer. Todos os nossos dias são contados e deles não se pode aumentar nem diminuir uma vírgula. Então chegou o dia de Rick, de Danilo Avelar, aliás, do empresário Avelar, não Danilo Avelar, Vitor, né? De todos. Chegou o dia e eles agora estão diante de Deus. Essa é a grande verdade, esse é o fim da vida. Chegou o dia e eles estão diante de Deus dando contas da sua vida. E o que nos resta agora, eu não acredito que você vai interceder pelos mortos. Então o que nos resta agora é interceder a Deus pela família, que Deus os console, pelas famílias, porque não é apenas uma família, são famílias que estão chorando agora a morte de pessoas amadas. E que haja consolo para essas pessoas, que haja refrigério. Infelizmente, foi confirmada a morte de Rick e de mais outras 5 pessoas, outras 4 pessoas, nesse trágico acidente que ocorreu na tarde de ontem. Olha aí. Essa é uma das músicas do Rick.

É isso. O trabalho, o legado, a história deixada por ele permanecem, não morrem com ele. O legado cresce. E aí tem uma coisa que a gente fala muito. Eu acho que é momento também da gente pensar no companheiro de carreira. Porque 1980 até agora são 46 anos de carreira, amigo. Né? 80, 90, 2000, 2010, é isso mesmo. 46 anos de carreira. Essa música é o maior sucesso deles. É uma perda muito grande, tá? E aí, uma outra coisa, a esposa, nesse meio tão difícil, Renner tinha 43 anos de casamento, amigo. 43 anos de casamento. Então, é triste, é uma notícia que a gente não gosta de dar, mas é a realidade da vida. A morte é uma realidade da vida. É interessante dizer isso, mas é isso mesmo. Mas é isso, são 19h29, continuamos aqui com o Conexão Líder. Mais uma vez eu explico, Germano Costa não pôde estar conosco hoje, você já sabe que Luiz Vieira só volta depois do período eleitoral, e o Germano não pôde estar conosco hoje por questões profissionais, mas amanhã estará aqui, se Deus quiser. Queridos, operação do GAECO e da Polícia Civil de Combate a Facções tem como alvo secretária de Bahia. Rapaz, Bahia não tem sossego não, viu? Bahia é uma cidade sem sossego. Eu nunca vi um negócio desse. Bahia vive um caos a cada semana, a cada coisa surge uma novidade. Ontem cai a bomba do deputado Felipe Leitão e da prefeita Tarciana mudando de lado no meio do jogo. Trocaram a camisa com a partida com 40 minutos, 35 minutos do segundo tempo. Mas isso aí é política. Mas o que é que acontece? Uma operação integrada da Polícia Civil da Paraíba e do GAECO, realizada nesta quarta-feira, 22, mira um grupo... Quarta? Hoje é terça, não? Terça. O erro do Jornal da Paraíba, viu? Nessa terça-feira, dia 22, mira grupo criminoso responsável por impor domínio territorial, praticar roubos e agiotagem. Os investigados teriam ligação com uma facção com atuação na cidade de Bahia. Entre os alvos da busca está a secretária de Ação Social de Bahia, Ivoneide de Araújo. Os investigadores apuram se ela estaria usando o cargo para beneficiar pessoas ligadas ao grupo investigado. A investigação revelou um esquema estruturado no qual a facção expulsou mais de 250 famílias de suas residências sob severas ameaças e uso de violência armada. Após a expulsão das vítimas, os criminosos tomavam a posse ilegal dos imóveis, chamado de esbulho processória, e realizavam o saque ou venda dos bens imóveis deixados nas casas. Ao todo, a ação cumpre 21 mandados de prisão e 25 de busca e apreensão. No entanto, ainda não foi divulgado se foram realizadas prisões. Quais são os destaques dessa investigação? Domínio social estruturado, enquadrado na lei antifacção, a lei 15.358. Esbulho processório, agiotagem com tomada ilegal de imóveis, extorsão, tráfico de drogas e lavagem de dinheiro via Pix. A operação visa desmontar o braço financeiro e tráfico da organização criminosa, garantindo a reestruturação da ordem pública e a devolução do direito sagrado de moradia à população do município de Bahia. O que é que a Prefeitura de Bahia diz? Pouco depois do começo da repercussão sobre o mandado de busca e apreensão contra a secretária Ivoneide de Araújo, a Prefeitura de Bahia emitiu nota oficial sobre o caso.
A gestão afirmou que acredita na competência das instituições responsáveis pela apuração dos fatos e sustentou que o princípio da presunção de inocência deve ser mantido em relação à secretaria. Está certo. Quanto a isso, a prefeitura está certa. Tá? Está certa. Ela não pode tomar a investigação como definitiva. Porém, se o GAECO e a Polícia Civil apresentarem algum tipo de evidência, aí a prefeitura deverá se posicionar. Mas é o seguinte, Bahia não tem sossego. Agora deixa eu falar uma coisa, a Paraíba, o estado da Paraíba, está em caos absoluto. O estado da Paraíba vive um caos tomado pelas facções e parece que a polícia não dá mais jeito. O medo impera na Paraíba. Será que nós vamos ficar igual o Rio Grande do Norte, minha gente? Será que nós estamos ficando igual o Rio Grande do Norte? As cidades tomadas pelo crime. As cidades tomadas pelas facções. É preciso que a polícia investigue. E aí nós ficaremos atentos. Nós estaremos de olhos abertos, de olhos arregalados, de ouvidos atentos, prontos para trazer a notícia, para trazer os fatos, para informar a população acerca dos acontecimentos em Bahia e na Paraíba. E aí cabe à Prefeitura de Bahia, se necessário, tomar as devidas providências. Clima esquenta ao vivo. Jornalista e deputado batem boca e trocam provocações. O jornalista Bruno Pereira e o deputado estadual Valber Virgulino se estranharam na tarde dessa terça-feira durante um programa da TV Arapuã. Aliás, da Rádio Arapuã. A discussão começou depois de Bruno criticar a presença de políticos de oposição na obra da Ponte do Futuro, após o acidente de trabalho que matou o operário Manuel de Oliveira na segunda-feira. Entre os políticos que estiveram no local, Valber Virgulino e o senador Efraim Moraes, candidato ao governo da Paraíba. Em vídeo publicado nas redes sociais, Valber aparece chegando ao local e afirma que a ponte havia caído. A ponte, no entanto, não desabou. Uma estrutura metálica provisória utilizada para a execução da obra se rompeu. Manuel estava preso pelo cinto de segurança e a estrutura e caiu com ela na água. Aqui, o que acontece é o seguinte. Vamos ser muito sinceros aqui. A gente precisa falar dos fatos como eles de fato são. Tá? E a grande verdade é que, a despeito do lado político, querer ganhar voto, querer ganhar like sobre a morte de um trabalhador é nefasto. É igual um candidato a vereador de João Pessoa que estava querendo gravar vídeo, candidato a deputado de João Pessoa, Leotec, que no dia que o shopping de passagem teve as lojas incendiadas, ele foi para lá fazer vídeo na hora, fazendo sensacionalismo. Não se faz construção política em cima da dor alheia. Esse é o fato. E não se constrói política na base da mentira. Sabe? A despeito de quem seja. E aí, essa briga, você faz errado, e eu acho que é mais nobre você dizer assim, gente, eu errei. Eu não devia ter dito que a ponte caiu. Eu não devia ter dito que caiu a ponte. Eu não devia ter gravado vídeo lá. E ponto. Essa é a verdade. São 17h37. Deixa eu ver mais uma notícia aqui. Rapaz, quem tá querendo voltar ao Brasil é Carla Zambelli. Ela tá sem juízo, mas vamos lá.
A defesa de Carla Zambelli acionou o Supremo Tribunal Federal em busca de autorização para que a ex-deputada volte ao Brasil e participe da campanha eleitoral. O caminho escolhido foi um habeas corpus preventivo, protocolado na segunda-feira 21, medida que visa impedir a prisão dela em território brasileiro enquanto estiver no país. Segundo o advogado Eduardo Maurício, em declaração à CNN, a iniciativa tem uma finalidade dupla. Zambelli foi... a finalidade dupla. O pedido é também para garantir o regresso da ex-deputada federal à Itália após o exercício do voto. Sim, tá certo. Zambelli foi condenada em 2 processos na Suprema Corte, a pena somada chega a 15 anos. O quadro judicial dela ganhou novos capítulos no último ano. Foi presa no ano passado e teve a soltura registrada em maio deste ano. Antes disso, a Corte de Cassação da Itália havia barrado o pedido de extradição. A ex-parlamentar mudou-se para a Itália em maio de 2025. É desse cenário, com permanência no exterior, que parte o pedido para retornar temporariamente. A ex-parlamentar mudou-se para a Itália em maio de 2025. É desse cenário, com permanência no exterior, que parte o pedido

Ela quer voltar para votar, para fazer campanha para a mãe também. Mas quer saber? Ela vai ser presa. Se ela pisar no Brasil, ela vai ser presa. Ela precisa entender que habeas corpus se derruba com uma facilidade e que se um determinado Tutacamon de Brasília resolver, não tem habeas corpus que segure, ela será presa. Nem citei o nome. Germano tivesse Costa, Germano Costa tivesse aqui agora, a gente ia brigar. São 17h39, tem intervalo agora? Pode seguir? Tá certo. Olha só, Donald Trump cita países latinos e ameaça usar poder militar para proteger os Estados Unidos. Antes, Lula soltou piada com Trump, chamou Trump de coronel. Lula tá querendo, viu? Minha mãe dizia, deu um negócio do certo, que assim, fulano, tu tá querendo pro espinhaço. Pronto. Esse é o residente do Palácio do Planalto. Ele tá buscando pro espinhaço, viu? O presidente Donald Trump mencionou a Venezuela e Cuba ao afirmar que pode usar poderio militar para garantir os interesses dos Estados Unidos no mundo. A declaração foi dada durante a 81ª Assembleia Geral da ONU na manhã de hoje. O que aconteceu? Trump afirmou que não vai medir esforços para defender os interesses americanos e mencionou a invasão da Venezuela como algo positivo. De acordo com suas próprias estimativas, junto ao país caribenho, os Estados Unidos detêm mais da metade do petróleo do mundo. Aspas para Donald Trump. Nossas ações na Venezuela provaram que os Estados Unidos não vão medir ameaças à América. Não vão permitir ameaças à América, perdão. Se for necessário, vamos usar o nosso poderio militar para garantir a segurança dos Estados Unidos. Ao citar os cartéis, Trump chamou de Estado Islâmico do Hemisfério Ocidental. Eles são inimigos em guerra com a civilização. Um assassinato, estupro, tortura e extorsão usam assassinato, estupro, tortura e extorsão como instrumento de terror, declarou. A pauta é sensível ao Brasil, que teve duas facções designadas como terroristas pelos Estados Unidos. Trump afirmou que o regime cubano está fracassando como nunca antes e vai cair. De acordo com ele, o secretário de Estado dos Estados Unidos, Marco Rubio, lidera negociações avançadas com a Havana. Vamos ver o que acontece. No momento em que Trump mencionou a queda do governo cubano, a delegação do país da América Central se retirou do plenário. O grupo estava na ONU, liderado pelo ministro das Relações Exteriores do país, Bruno Rodrigues Parrilha, e classificou como calúnias e falsidades as declarações de Trump. Apesar da menção a cartéis de drogas, o americano não citou diretamente o Brasil. Lula, por sua vez, mencionou os Estados Unidos ao criticar iniciativas militares na América do Sul e pediu respeito à soberania brasileira no processo eleitoral. Rapaz, eu não vou comentar nada porque Germano não está aqui para a gente brigar. E sem Germano para a gente brigar, não dá para eu criticar este ser nefasto que preside essa nação. Este cidadão precisa entender que aquilo que ele defende é o que está acabando essa nação. Ele precisa entender que a criminalidade está acabando o Brasil. De ponta a ponta. E quando eu falo de criminalidade, eu não estou me referindo ao aviãozinho de droga, não. Eu estou me referindo à grande rede de tráfico, inclusive de tráfico de influência, que tem seus tentáculos muito mais amplos do que a gente pode imaginar. Mas ele está procurando por espinhaço. Essa é a grande verdade. E eu acho que já deu para perceber que Donald Trump não é alguém que blefa. Não é alguém que simplesmente

ameaça para não cumprir. São 17 horas e 44, você está no Conexão Líder. Eu sou o Caco Pereira, hoje nós estamos sem Germano Costa, sem Luiz Vieira, você já sabe que nós estamos há um bom tempo e só volta depois das eleições, faltam 16 dias, 12 dias, né? Ah, rapaz, 12 dias, dia 5, Luiz Vieira está de volta aqui, se Deus quiser. Deixa eu voltar a falar sobre a morte do Rick, porque a filha do cantor fez uma declaração emocionante. Mônica Nascimento, filha mais velha do cantor Rick, que foi encontrada sem vida nessa terça-feira, após o acidente de helicóptero, fez uma publicação emocionante nas redes sociais, se despedindo do pai. Em um texto marcado pela emoção, ela destaca a relação especial que os dois tinham e fez uma homenagem especial ao cantor. Deixa eu continuar aqui. Hoje me despeço de uma das partes mais lindas da minha vida. Sempre disse que nossa relação era encontro de almas de outras vidas. E hoje, de repente, recebi a notícia de que o Senhor se foi, pai. Pai, está doendo tanto, tanto, que tenho certeza de que o Senhor, de onde estiver, deve estar fazendo de tudo para que essa dor passe. Porque sempre que eu ficava mal, o Senhor me falou: o Pai daria a vida para você não sentir isso. E hoje quem fala isso sou eu. Eu daria a minha vida para que isso fosse só um pesadelo. Eu não sei como vou viver num mundo em que o Senhor não está. Não sei como vou conseguir superar essa dor que não é física. É uma dor na alma, é uma dor que jamais pensei em sentir. Sempre nas minhas orações eu pedia: Senhor, leve-me antes do meu pai, porque eu não vou saber viver nesse mundo sem ele. Ela, que é mãe de duas crianças, afirma que está tentando se manter forte pelos filhos e pela mãe. Geralda Helena, que era casada com ele há 40 anos, eu falei 43, eram 40. E por ironia do destino, estou aqui tentando juntar meus caquinhos para viver sem o Senhor. Estou tentando ser forte pelas crianças, pelo Marcos e principalmente pela mamãe. Obrigada pelo pai foda que o Senhor é. E por favor, aí de cima, cumpra o que prometeu na música. Ele fez uma música linda para ela, rapaz. Eu vou sempre estar perto de você, onde quer que eu vá. Esteja comigo, por favor, pai. Me ensina a ser forte, porque está doendo. Te amo muito. Rapaz, comercial, né? Antes eu vou dizer uma coisa. Ela disse assim que orava para que ela morresse primeiro que o pai. Deixa eu dizer uma coisa para você. A dor de um pai sepultar um filho é indizível. O curso natural da vida é que os filhos sepultem os pais. Vamos pro comercial e daqui a pouco a gente volta.

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13: São 17 horas e 59 minutos. A partir de agora, telefone liberado. Você liga 3229-1005. Ou manda torpedo para o WhatsApp do Torpedo Líder 98812-1005. 3229-1005. Ligue, participe, traga sua denúncia, sua reclamação, seu pedido. Bota o primeiro ouvinte no ar. Alô, boa noite.
14: Boa noite, Caco Pereira.
13: Boa noite, querido. Seja bem-vindo.
14: Teu nome. Não acerto o nome. Você?
13: Eu não acerto ainda, não.
14: É João Batista.
13: Diga, João, tá. Seja bem-vindo, meu amigo.
14: Prazer, rapaz. Sou ouvinte assíduo, deve você bem, já conhece minha voz, né? Assim, conhece de participação.
13: Isso,
14: sim. Mas cê... dizer que você é um cara espetacular, gosto muito da sua comunicação, juntamente com o Germano Costa, né, com o Mano.
13: Obrigado,
14: e Lula, né? Lula que tá nas atividades aí, né, cara? E sim. Toda essa audiência maravilhosa, essa audiência de vocês é espetacular. Um argumento brilhante, né? Comentário realmente que a gente gosta de ouvir. E rapidamente, um alô aí, como sempre, para os meus amigos. É, Dado das Pratas, Preto Velho, Moreno Maravilha, Paro do Gesso, aí do Alto da Cozibra, Galeguinho da Prótese e toda a família dele, né?
13: Sim.
14: Também um alô para a Bandeira Cabral, a irmã Josa, a doutora Diandra, que é advogada trabalhista e direito presidenciário, é filha de Seixa, grande Seixa, professora de história em Santa Rita. É aí na Jora Estávora, está na audiência, na Rua da Rádio. E um alô aí também para as amigas Marinha do Relógio, a mãe dela, Dona Maria Cardoso, né?
13: Sim.
14: E André, e toda a família de Marinha, Marinha da Rodoviária, Paulinho da Pai, o Wilson de Tibiri, meu amigo Ian e Dedé aí da Panificadora Atlanta, no Alto das Populares. E para encerrar, a nossa diretora, Raquel Maroja, e a nossa eterna deputada, Estefânia Maroja. E essa audiência maravilhosa do Conexão Líder. Um abraço, Caco Pereira, Mano Costa e Lula Vieira e todos os ouvintes do Conexão Líder. Valeu, amigo.
13: Valeu, João. Obrigado. São 18h01, você pode ligar 3229-1005 ou mandar o seu torpedo para o 98812-1005. Vamos ouvir o primeiro torpedo líder? Bota o ouvinte primeiro, bota o ouvinte no ar primeiro. Tá bom o negócio hoje. Alô, boa noite.
15: Alô,
1: Marco!
13: Boa noite, querido. Fala que eu te escuto.
1: É um prazer falar contigo, viu, Chicaco? Você tá de parabéns. Comandar essa 5.5 aí, velho. É que tem categoria, viu, Caco Pereira?
13: Obrigado, querido.
1: Te mando um abraço pra você em Santa Rita. Nosso amigo Hermínio do Perfume, viu?
13: Muito bem.
1: Cara show.
13: É?
1: Entendeu?
13: Eu digo que ele achou se ele mandar um perfume aqui pra mim agora.
1: Isso não é nada pra nosso amigo Hermínio, viu?
13: Tá certo, um abraço.
1: Paraibana, né, que tem à frente nosso amigo John e o pessoal lá, entendeu? É um cara sempre ligado. Ele é 100.5, viu?
13: Sim.
1: Os comerciais dele, viu, Caco Pereira? É, ele é 100.5.
13: Que bom, tem que ser.
1: É muito importante, né?
13: Claro.
1: Nosso amigo... Hermínio Caldas, viu? Conhecido por Hermínio do Perfume. 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É um cara que investe em Santa Rita, entendeu? 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E é nosso amigo Hermínio, viu? Tá querendo combinar com você, você vai marcar o dia pra almoçar aqui com o nosso amigo Hermínio do Perfume, viu?
13: Sim, senhor.
1: Eu não sei de puxar saco, tá, velho?
13: Sim.
1: Mas é verdade, Hermínio do Perfume é um luxo, tá entendendo?
13: Sim.
1: Tá na luta, né, na caminhada aí, entendeu? Os alvinos, junto e misturado. E tem que tirar o chapéu para o prefeito Jacques Luciano.
13: Sim.
1: Os asfaltos aí da rua, né? Rua que 20 anos, ninguém passou nem uma mão de cal, hoje está no asfalto, viu?
13: Graças a Deus, né?
1: Muito importante. Está de parabéns a gestão dos Alvinos. Mandar um abraço para Toinho aí, que está com o radinho de lado aí. Todos conectados. Quero mandar um abraço aí para Diandra, viu? Advogada trabalhista.
13: Sim.
1: Essa tem história, viu, Cato? Tem história em Santa Rita, vem fechando um grande trabalho para aquele que mais precisa, que é filha de nossa sexta educadora de Santa Rita, e está sempre atenado com você aí, viu, Cato?
13: Tá certo, um abraço para ela também.
1: Mandar um abraço para Mariquinha, né, Marinha da Rodoviária, tá todo mundo conectado, viu? E demais, só agradecer pelo espaço, dizer que você que me tirou sua carteira, procura a Autoescola Paraibana. É que o nosso amigo John, ele atende muito bem. Demais, um abraço. Boa noite, Caco Pereira.
13: Boa noite, querido. É isso aí. 3229-1005, você liga e participa. Alô, boa noite. Alô, boa noite.
2: Boa noite, meu grande amigo Caco Pereira.
13: Fala que eu te escuto.
2: Tá gostando pela voz?
13: Não, não conheço ninguém pela voz, não. Só conheço meus filhos pela voz.
2: mas se eu passei com o mano, gosta, ele conhece a minha voz todo dia, sabe?
13: E é, né?
2: É o Vilzinho.
13: Diga lá, Vil.
2: Pronto. Ô, Carlos Pereira, você está instituindo bem aí, viu? Parabéns aí pro... Até que o menino tô aí, né, velho? Seu Luiz Vieira, mano, gosta aí, vai.
13: Mas a partir do dia 5, né? A partir do dia 5 a equipe fica completa.
2: Agora pra ficar completo, é boa a bancada aí, né, velho? Seu Luiz Vieira, mano Costa aí, né? É, um abraço pra eles aí,
13: sim,
2: né?
13: Sim.
2: E um abraço pra o meu amigo aí. Ele é um luxo, viu? É velho na rua do colégio. Aí é um luxo.
13: Sim. Sei.
2: E um abraço pra
13: o nosso. Olha, Léo Tec tá mandando um abraço pra você aqui.
2: Oi?
13: Léo Tec tá lhe mandando um abraço.
2: Pode. Você sabe da novidade, não? Ele estava aí na televisão, viu? Léo Tec, é.
13: É?
2: O melhor endireitador de televisão, viu?
13: O melhor endireitador de televisão?
2: É, mas aí é um homem profissional. A rede micro-ondas, caixa amplificada. Mas o bicho é espetacular. Uma passada pra o Léo Tec aí, né?
13: É, né?
2: Ele tem que estar de leve, né? E que mostra na parede.
13: Sim.
2: Ele, uma rica todo. E um abraço aí para o nosso amigo, né? Mãe, Zé Delícia, Miss Ida. E quero abraçar o nosso amigo Ezequiel Machado. Ô Carlos Pereira.
13: Sim.
2: Gostaria de fazer uma indagação a você.
13: Sim.
2: Assim, naquela época, quando o doutor Yacir Mendonça, ele fazia o programa essas horas assim, o programa Jornal 100% Notícia. Você já morava em Santa Rita aí ou não?
13: Não, na verdade eu não moro em Santa Rita.
2: Ah, você mora em João Pessoa, né?
13: Moro em João Pessoa.
2: Mas você escutava o Yacir Mendonça ou não?
13: O escutei algumas vezes.
2: Doutor Yacir Mendonça, o homem que deixou, realmente deixou muito saudade também, doutor Yacir Mendonça. Ele, né, a Luiz Alves, ali a banca, era a bancada famosa do rádio também, viu? E aproveitar, quero mandar um forte abraço para Marinha do Relógio, Dona Maria Cardoso, a mãe dela, né? E Mariquinha também da Rodoviária, um abraço também para o Rapazão, né? O Rapazão. E um abraço pro meu vizinho aqui, né? Zé Teixeira e a esposa dele, né? Tequinha, as filhas, Renata, Graziele, né? Arthur Valêncio, meu irmão João Batista, a esposa dele, Elizabeth, e a filha dele, Rafaela, e o netinho dele, doutor Mara, né? Escutando aí o programa Conexão Líder. E quero aproveitar, mandar um abraço para o Ezequiel Machado, um abraço para o nosso amigo Zé Martins, né? E mandar um abraço para o nosso amigo Naldo Cadeirante, da cidade de Bahia, né? Alô, Naldo Cadeirante, Arlindo, da cidade de Bahia, Oswaldo Pessoa, enfim, a todos. Um abraço para o Mano Costa, Luiz Vieira, seu Luiz, né? Recua. Vou deixar aqui meu contato no ar. Atenção, população Santa Rita. Atenção, população de João Pessoa, de qualquer cidade da Paraíba. Anota aí o telefone do Biozinho. É o 996-22-3162. Lápis e papel na mão, 996-22-3162. Um abraço aí para o Barra Pesada, né? Marinaldo Lira, o nosso amigo, né? O ex-Tibiri. E agora, falou diretamente de São Miguel Taipu para o estúdio da 100% no programa Conexão Líder, falou Biozinho de Andrade. E agora com você, meu caro amigo Carlos Pereira, meu amigo Mauro Costa e Luiz Vieira. Obrigado.

0: São 18h10. Você liga 3229-1005. Vamos ter entorpedo líder aí, né?
1: Boa noite a todos os ouvintes da 100.5 FM Líder. Boa noite, Caco, boa noite a todo mundo aí. Aqui é o Berilda José Rodrigues. Ô, Caco, uma informação, não sei se pode responder. É que a mulher aqui já recebeu uma cesta básica da prefeitura. Aí a menina trouxe. Aí cadastrou ela para receber mais 4 meses. Aí amanhã já faz um mês já. Já faz um mês já que ela recebeu. Aí como é que faz? Ela vai buscar lá, vai mandar uma pessoa. Pode mandar uma pessoa aí no lugar dela. E ela é uma senhora de idade já, quase 90 anos. Ela pegaram o telefone dela. Mas ela não deixaram o telefone aqui. De lá não. Mas ela pegou o telefone aqui da senhora. E aí, como é que faz isso aí?
0: Eu
1: Valeu, boa noite.
0: realmente não entendi o que receber o que. Se você puder mandar um outro áudio explicando exatamente, aí a gente tenta buscar informação. Você falou a prefeitura, eu não sei se é a prefeitura de Santa Rita. Enfim, mande um outro áudio explicando para a gente poder entender e buscar a solução. Tem ouvinte aí, né? Alô, boa noite.
2: Alô, Caco, boa noite, meu amigo.
0: Boa noite, querido.
2: É filho de Vaz Nova.
0: Sim.
2: Rapaz, cadê o restante do asfalto aqui em Vaz Nova que o prefeito prometeu? Acabou já?
0: Asfalto em Várzea Nova. Como é teu nome?
2: Ele tá ouvindo? É Severino aqui em Vaz Nova.
0: Severino. Verônica, rádio escuta da prefeitura, se puder dar uma resposta para a gente com relação a isso, sobre calendário, sobre cronograma, para a gente poder passar para os ouvintes, seria interessante, tá?
2: Porque ele começou o asfalto aqui, cara, em agosto. Né? Dia 3, eu marquei aqui, no calendário aqui, dia 3 de agosto. Mas falou que ia fazer a Rua da Alegria, que é Nés Alves de Miranda agora, né? Ia recapear. Mas não sei nada do recapeamento aqui não, viu? Eu marquei aqui no calendário. O dia que ele começou, dia 10 de agosto. E até agora nada. Teve até outro ouvinte que ligou dia pra ir, falando lá naquela rua ali do lado da BR, que também que é importante recapear também,
0: Sim.
2: concordo. E até agora nada. Cadê a prefeitura? Prefeito, cadê você? É só pela metade do serviço, é? Ah, escuta aí, rádio escuta. Prefeito, cadê? Vamos terminar o serviço aqui de Vase Nova. Boa
0: Obrigado,
2: noite,
0: meu
2: Caco.
0: amigo. Olha, é importante que primeiro a gente precisa colocar o seguinte: certamente há um cronograma, tá? E aí a gente pede para o pessoal da prefeitura informar esse cronograma, porque certamente as coisas vão acontecer de acordo com aquilo que está planejado, como tem sido na gestão Jackson Alvino, né? Então a gente espera que, eu acho que Verônica com certeza está ouvindo, dá um retorno para a gente, com as informações sobre esse cronograma e a gente poder passar para o ouvinte. Tem mais um ouvinte no ar. Alô, boa noite.
3: Boa noite. Ô, Caco, diz a Bilzinho, ô, Bil, o meu netinho é Laurinha e Luquinha.
0: Sim.
3: Laurinha é uma mocinha, né? Graças a Deus aí, muito inteligente, estudiosa. E Luquinha também, que estuda também. É, muito orgulho do meu neto. É Laurinha e Luquinha, Bilzinho. Valeu, Caco.
0: Valeu, querido. São 18h14. Tem torpedo aí? Tem, bota o torpedo no ar.
4: Mano Costa, Luiz Vieira. Mano Costa, Luiz Vieira. Caco Pereira, né? Caco Pereira. Ele já apitou. Abraço para todos os ouvintes, todos os amigos. Deus abençoe todos e estou na escuta. Fique tudo com Deus. Raquel Maior, Stefano Amaral.
0: Um
4: Estou na
0: abraço,
4: escuta
0: querido.
4: e bom programa para vocês aí, todos da bancada.
0: Um abraço.
4: Aí fico todos com Deus.
0: Sim. Tá, vamos achar o áudio
1: Boa
0: dele.
1: noite, Caco, boa noite aos ouvintes. Não, mano, a senhora tem um apelo aqui, na rádio aqui. Aí a menina veio trazer uma ficha para pra ela. Aí trouxe. Aí cadastraram ela. Ela serviu mais 4 meses. Hoje amanhã já saiu 1 mês já. Aí como é que sai? A menina vão trazer, manda uma pessoa ir lá, que ela já é uma senhora de idade já, quase 90 anos. Entendeu? É da prefeitura aqui de Santa Rita. Ela mora aqui no bairro Popular.
0: Tá.
1: Entendeu, cara?
0: Entendi.
1: É isso aí, rapaz. Ah, tem a menina que era aqui, não sei se é. Parece que é Maiane. Ela, a senhora deu o telefone dela a ela.
0: Pronto. Então entendi vamos.
1: Agora?
0: Se tem um telefone, mantém contato com esse telefone, né? Mantenha um contato com esse telefone. Se amanhã vai fazer 1 mês, precisa esperar para ver se alguém da prefeitura... ainda assim, não está muito clara a informação, mas assim, eu já sei, porque já recebi mensagem aqui de Verônica. Ela tá ouvindo e está gravando o programa. E aí, se Verônica puder tentar entender essa situação e também trazer uma resposta... Mas é isso que eu disse, se faz 1 mês, se ainda vai fazer 1 mês, tem que esperar. Com relação à obra lá de Várzea Nova, Verônica acabou de falar comigo aqui, está entrando em contato com o secretário para falar sobre cronograma e trazer uma resposta para a gente, tá? Então, foi Severino, né, o nome do rapaz lá de Várzea Nova? Não, o de Várzea Nova que falou sobre o asfalto. Severino, assim que tiver a resposta, a gente passa aqui para você. Agora, eu quero registrar que há uma eficiência da equipe da prefeitura em trazer as respostas para a gente. Ou seja, a Verônica ouviu, já está gravando, já está buscando a resposta. E assim, se não hoje, amanhã a gente traz alguma informação nesse sentido. Isso é muito importante. Verônica, tem esse áudio também do ouvinte dizendo de uma senhora que foi cadastrada em algum programa, deve ser alguma coisa relacionada à saúde ou CRAS, segundo ele é uma senhora de 90 anos, enfim, do alto das populares, não foi isso que ele falou? Pronto. 3229-1005, você participa, tem ouvinte? Não. Tem? Alô, boa noite. Vamos mais um áudio, Torpedo Líder. Alô, alô não.
5: Tudo bom? Um abraço aí para o Discoche. A mulher dele, que Deus dê a recuperação, a saúde dele, que eu estou orando por ele, viu? Um abraço para a dona Maria Cardoso, Miraniba, Paulo da Paz, Mariquinha da Barraca, Marinha do Relógio, e Wilson Tibiri, e Lápis e Papel na Mão, Lápis e papel na mão. Um abraço aí pra linda Jó, Jean, Jona e Jó. Tudo mora no grupo Militânia, perto da cadeia das mulheres. Entendeu? Certo? Tudo de bom. Uma noite maravilhosa, viu, Caco?

0: São 18 horas e 20 minutos. Você percebeu que eu fiquei um pouco ausente. Eu acabei de receber a notícia de que faleceu Dona Maria Conceição Santos. Dona Maria da Conceição Santos é mãe do repórter Carlos Santos, o repórter do Consumidor, que está candidato a deputado federal. Dona Maria Conceição vinha fazendo um tratamento de saúde e, infelizmente, faleceu no início dessa tarde. O sepultamento será amanhã, às 10 horas da manhã, na cidade de Conde. Nós deixamos aqui os nossos mais sinceros pesares, votos e pesares ao Carlos, que é filho único, só tem ele e a mãe. Ele não tem irmãos e não tem pai mais. Então, que Deus console Carlos. Carlos é como eu disse, é o repórter do Consumidor, muitíssimo conhecido em toda a Paraíba. Que ele seja consolado nesse momento de dor. Tem ouvinte, alô, boa noite.
1: Boa noite, amigo.
0: Boa noite, querido.
1: É Arlindo de Bahia, tudo bom?
0: Oi, Arlindo, fica à vontade, meu irmão.
1: Um abraço para Mano Costa, Luiz Vieira, né? Todos que fazem a 100.5. Um abraço aí para o menino aí, o Estibiri. Tá tudo uma boa, né? Biozinho, rapaz, Biozinho é show de bola, né? Ele é muito alegre aí na rádio aí, e ele
0: Sim.
1: é uma pessoa que anima, né? Aos ouvintes, ele é deficiente visual, mas ele grava muito o nome, né, das pessoas, né? É interessante, né? Muitas pessoas, né, ele manda o abraço, manda a boa noite. Mas, amigo, veja só, eu estava aqui analisando esse problema do voto cruzado, sabe? Eu vou citar nome de nome não, porque, né?
0: Sim, por favor, não cite.
1: É, exatamente. Esse voto cruzado está complicando muito o eleitor, sabe? Agora, é por isso que, na minha visão, eu tenho dito que essa eleição é para o segundo turno. Por conta desse problema, né, de voto cruzado, sabe? É uma eleição que vai, com certeza, para o segundo turno. E é uma eleição que vai ser muito acirrada, apertada, porque a gente vê três candidatos, né, pré-candidatos, muito fortes na Paraíba. E a gente analisa, né, eu analiso aqui no meu análise, que pelo que eu ando nas ruas, né, é uma eleição que realmente ela vai assim, repercutir muito. E no segundo turno, aí a gente vai ver, né? No segundo turno, aí é outra eleição, né? Mas, vamos ver assim, quem ganhar é pela vontade do povo, né? E a vontade de Deus, porque Deus coloca, né? Está escrito na Bíblia que Deus coloca... Deus é ele... Todas as autoridades, ela é constituída por Deus, né? Aquele que está no poder, aquele que elege, né, essa eminência, né, poder, ele certamente é colocado, primeiramente, por Deus, e segundo, pelo povo, né? Então, meu análise é isso, é que vai ser uma eleição muito apertada, né, e eu quero também lamentar, deixar meu sentimento, pela morte do trabalhador na Ponte do Futuro, né?
0: Sim.
1: Que houve aquele acidente lá, eu quero deixar meu sentimento para a família, sabe? Que não é brincadeira, né? O trabalhador...
0: Trágico, né, cara?
1: Não é isso? Ganhando o seu pão e acontecer aquela tragédia. Então, meu amigo, muito obrigado e uma boa noite, hein? Até mais.
0: Boa noite, querido. Boa noite. 3229-1005, você liga e participa. Tem Torpedo Líder aí? Bota aí. Tem não? Alô, bota ouvinte. Alô, boa noite.
2: Boa noite, Leotec. Aqui é o Nan aqui. Eu,
0: fala, Nan.
2: Do Las Vegas Clube aqui, viu? Mas no restaurante Missa de Hilda, viu? Estou aqui escutando Conexão Líder aqui, mas ele aqui do meu lado, o Missa, viu? E agora é carne, Caco Pereira. Assadinha na hora, viu? Churrasco, tudo, todos os tipos de carne na hora aqui em Missa de Hilda, viu? É só vir para conferir. Quero deixar uns abraços aí pros irmãos Guarabira, para o Everaldo do Colégio, Bilzinho de São Miguel de Itaipu, o Wilson de Tibiridô e Lambu da Casa Pio, o Tico, viu? Lá do Casa da Pizza, lá do Vidal do Negueiro, tá na escuta do programa, viu? Um abraço, Caco Pereira.
0: Abraço, meu irmão, abraço. Tem ouvinte, alô, boa noite.
3: Sim, ô, Caco Pereira.
0: Oi, querido.
3: Ontem, sabe quem é ontem? Eu tenho um satisfeito, olha, quando eu vejo a gente se recuperar, assim, eu fico muito contente. Agora, quando eu vejo a pessoa muito doente demais, até que não é da família, mas a pessoa fica triste, né?
0: Sim.
3: Mas, primeiramente, eu escutei nosso amigo Elvis Costa, né?
0: Sim.
3: Ele falando pelo Dona Célia Costa. Tá, mas ele tá se recuperando, né?
0: Tá se recuperando, graças a Deus. Pronto,
3: e que Deus, né, abençoe ele, né? A esposa do Dona Célia Costa, né? Elvis Costa, que tá se recuperando, que esse grande amigo que ele é, para ele fazer a casa de maçã de Olá, Mano Costa! Ele tá a casa de maçã dele, rapaz. É o bichinho, né, rapaz? Jesus deu um livramento a ele, viu? E dá tudo em nós. Porque hoje agora, moto é um bicho muito perigoso.
0: Verdade.
3: E nós desejando para ele, né? Para Elvis Costa, né? Muita saúde. Um abraço para a esposa de toda a família aí, né? Eu fiquei muito contente e alegre, né? Que ele se recuperou, está se recuperando. Elvis Costa, Jesus te abençoe, meu irmão. Então, meu amigo Carlos Pereira. E até amanhã, Deus quiser. Valeu. Tchau.
0: Tchau, querido. São 18h26, você está no Conexão Líder. Eu sou o Caco Pereira. Tem Torpedo Líder aí? Você liga 3229-1005 ou manda o Torpedo Líder para 98812-1005. 3229-1005 ou 8812-1005. Deixa eu trazer mais uma notícia aqui. Após Moraes se declarar impedido, Fux é sorteado relator de ação que pede informações ao Senado sobre visitas de Viviane Vorcaro. O ministro Luiz Fux, do Supremo Tribunal Federal, foi sorteado nesta terça-feira novo relator de um mandado de segurança que busca obrigar o Senado a divulgar informações de entrada e saída de pessoas, incluindo a advogada Viviane Barsi de Moraes e o banqueiro Daniel Vorcaro. Nesta segunda, 21, o ministro Alexandre de Moraes, que é casado com Viviane, se declarou impedido. Ainda bem, pela primeira vez, ele resolveu fazer o que... deixa eu calado. Moraes alegou que não podia prosseguir no caso e citou em despacho o Código de Processo Civil, que diz que o juiz não pode exercer funções em um determinado processo, caso seu cônjuge seja parte. Graças a Deus... Pelo menos dessa vez ele resolveu, também diante de tanta pressão que tem vivido, não era possível que ele continuasse agindo intempestivamente. Deixa eu falar uma outra coisa aqui. TRE concede direito de resposta a Hugo Mota após propaganda de André Gadelha associá-la ao escândalo do Banco Master. O Tribunal Regional Eleitoral concedeu direito de resposta ao deputado federal Hugo Mota contra a propaganda eleitoral veiculada por André Gadelha, candidato ao Senado Federal, pela coligação Juntos para a Paraíba, dar o próximo passo. A decisão foi do desembargador Aloysio Bezerra Filho, conforme a ação foi questionada uma inserção de 30 segundos exibida na televisão, que fazia referências à corrupção ao Banco Master, ao empresário Daniel Vorcaro, à atuação legislativa de Hugo e uma suposta rachadinha. Ainda de acordo com o processo, a propaganda associou nominalmente Mota ao contexto de corrupção, além de utilizar expressões depreciativas. A peça, ao tratar de corrupção e utilizar a expressão depreciativa dirigida genericamente a agentes políticos, passa imediatamente a individualizá-lo e associá-lo a fatos relacionados a Daniel Vorcaro, Banco Master, atuação legislativa e suposta rachadinha, construindo, segundo afirma a mensagem, ofensiva descontextualizada, destacou a petição. Em sua decisão, o desembargador Aloysio Bezerra Filho entendeu que embora parte dos elementos utilizados na propaganda tivesse suporte em matérias jornalísticas ou fatos discutidos publicamente, a forma como as informações foram apresentadas em conjunto produziu uma associação pessoal considerada ofensiva. O magistrado destacou que a sequência entre referência à corrupção, a expressão depreciativa e a identificação de Hugo Mota ultrapassou os limites da crítica político-eleitoral. Abre aspas para o desembargador. No caso concreto, a propaganda principia anunciando o compromisso de combate à corrupção e à cumplicidade de políticos safados e empresários ladrões. Imediatamente após essa introdução, Hugo Mota é nominalmente identificado e passa a ocupar o centro da narrativa, sucedendo-se de referências a Daniel Vorcaro, Banco Master, Rachadinha e atuação legislativa supostamente favorável ao empresário. A expressão políticos safados, tomada abstratamente, é genérica. A inserção, porém, não permanece no plano abstrato. A individualização nominal que ocorre imediatamente em seguida, acompanhada da sucessão de fatos potencialmente desabonadores, produz associação objetiva entre o requerente, o qualificativo depreciativo e o campo semântico da corrupção introduzido na abertura, ressaltou a decisão. Tá aí, André Gadelha vai ter que conceder no seu tempo o direito de resposta para que Hugo Mota se explique, ou para que Hugo Mota combata o que ele entende ser uma fake news. São 18h31, você está no Conexão Líder, eu sou o Caco Pereira. Tem uma notícia aqui que vai na saúde pública. Vacinação com Pneumo 20 é ampliada para idosos a partir de 85 anos na Paraíba. Isso aqui é importante, tá? O governo da Paraíba ampliou o público-alvo para vacinação com imunizante Pneumo 20, que auxilia na prevenção contra doenças causadas pela bactéria pneumococo. A ampliação segue uma recomendação do Ministério da Saúde e permite que pessoas com 85 anos ou mais tenham acesso à vacina. A vacina ajuda a prevenir doenças causadas pelo pneumococo, desde as mais leves, como otite média, sinusite, até quadros graves, como meningite e pneumonia. Com a mudança, idosos a partir de 85 anos poderão receber a vacina, mesmo que estejam acamados, institucionalizados ou hospitalizados. Na Paraíba, as primeiras doses do Pneumo 20 foram aplicadas em junho. Inicialmente, a vacina foi destinada a recém-nascidos e crianças. A Secretaria de Estado de Saúde da Paraíba espera receber uma nova remessa de vacina em 29 de setembro. Após o recebimento, as doses serão distribuídas aos 223 municípios. As cidades poderão iniciar a vacinação de forma imediata, seguindo as orientações do Ministério da Saúde. Importante, a vacinação é importante, a vacinação ajuda no combate a diversos males, e essa especificamente. Então, atenção, idosos a partir de 85 anos, na próxima semana, já 22, então próxima semana, essas vacinas devem chegar à Paraíba, ser distribuídas aos municípios. Então, na primeira semana de outubro, provavelmente, essa vacina será disponibilizada nos 223 municípios da Paraíba. E se você é idoso, ou se você tem um idoso em casa, ainda que acamado, ainda que hospitalizado, ele tem direito a essa vacina. E óbvio que se ele está acamado ou oficializado, os municípios deverão promover os meios pelos quais a vacina chegará ao idoso que necessita tomá-la. Tá certo? São 18h34, você está no Conexão Líder, tem Torpedo Líder. Manda.
4: Oi, Caco. Um abraço aí para Estefânia Maroja, Raquel Maroja, Henrique Maroja e toda a família Maroja do Incêndio Forró. Madrinha, tudo bom, madrinha? Pensa, madrinha, você que é uma mulher. A família Maroja foi pro Santa Rita. Tudo de bom, cara.

Olha só, de volta, 18h35. Atenção, pessoal da rua Belo Horizonte. Essa é lá de Várzea Nova, né? Severino, o secretário Matheus acabou de informar que o asfalto da rua Belo Horizonte está previsto para ser terminado amanhã. Tá certo? Então, Severino, vai continuar. Vai continuar. A obra vai continuar amanhã. Aqui, a Verônica acabou de me passar a informação que o secretário o CEINFRA, né, trouxe essa informação. Verônica, muito obrigado e parabéns pelo trabalho, parabéns ao secretário pela celeridade em responder a Verônica, que foi célere em buscar a resposta. E é isso que deve ser feito, isso mostra compromisso com a população. A resposta imediata mostra compromisso com a população. Agradeço, Verônica, pelo compromisso, pela resposta rápida. Agradeço ao secretário e peço à população que mande suas demandas. Porque, assim, raras prefeituras têm um canal de informação tão rápido que responde à população de forma tão efetiva. Porque eu tenho acompanhado nesse um mês que eu me integrei à bancada do Conexão Líder, que as demandas que são postas aqui no rádio são imediatamente respondidas, seja com agendamento, seja com compromisso de realização, seja com respostas sobre prazos. Isso é importante. Ter uma gestão que também tem na comunicação um braço eficiente é fundamental. Então, parabéns, Verônica, pela celeridade em nos trazer a resposta. E eu espero que o ouvinte amanhã ligue para dizer que a obra aconteceu. É muito importante isso também. Quando você liga reclamando, você também precisa ligar dizendo: olha, aconteceu. Foi feito. Está sendo feito. Porque a gente liga para reclamar, a gente também tem que ligar para reconhecer. A gente também tem que ligar para dizer: olha, tá dando certo. Tá acontecendo. Tá? São 18h37. Tem torpedo aí? 8812-1005. Mande o seu torpedo líder ou ligue 3229-1005. Participe do Conexão Líder. Eu sou o Caco Pereira. A gente vai ficar junto até às 19 horas. Hoje, sem o Germano Costa, óbvio que sem o Luiz Vieira só volta dia 5. Mas amanhã o Germano Costa está de volta, se Deus quiser, para fazer com a gente o Conexão Líder. São 18 horas e 38 minutos. Olha só, essa semana a gente teve um caso de um ato de vandalismo contra a estátua de Iemanjá, lá no Cabo Branco. Hoje, a mulher suspeita de vandalizar a estátua de Iemanjá é presa em João Pessoa. A mulher suspeita de vandalizar a estátua de Iemanjá na Orla do Cabo Branco, em João Pessoa, foi presa na manhã dessa terça-feira. A informação foi confirmada pela Guarda Municipal. O caso aconteceu na madrugada do sábado 19. Uma câmara de segurança registrou a suspeita lançando uma pedra contra a proteção que envolve a imagem. De acordo com o Ministério Público, a mulher foi identificada e estaria em surto no momento do ato. Após a prisão, a suspeita foi encaminhada pela Guarda Civil para uma delegacia no bairro de Tambiá, na região central da cidade. De acordo com a Prefeitura, já foi solicitada a limpeza da área para a retirada dos fragmentos de vidro e reposição da estrutura de proteção da estátua. Também foi solicitado reforço e presença da Guarda Civil Metropolitana. Olha, deixa eu falar aqui. Algumas pessoas cogitaram a possibilidade de Guarda Civil Metropolitana. Olha, deixa eu falar aqui. Algumas pessoas cogitaram

não foi um surto psicótico. Mas eu estou vendo o vídeo aqui. É, tipo, parece algo desse tipo. Mas se não foi um surto, foi destruição de patrimônio, ou foi intolerância religiosa, porque pode ter sido, aí as medidas são outras. O que a gente precisa saber é, foi surto psicótico? Porque se foi, minha gente, ela não deve estar presa não, viu? Ela não pode estar presa. Agora, se não foi surto, aí sim, ela deve estar presa. São 18h40, vamos para o comercial e daqui a pouco a gente volta.

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São 18 horas e 51 minutos. Olha só. O pessoal da Secretaria de Desenvolvimento Humano pediu o seguinte. O rapaz que ligou falando há pouco sobre... Ligou não, mandou torpedo, né? Falando sobre a senhora que está cadastrada num programa da prefeitura e que a cesta está acabando. O que é que a gente precisa? Você vai enviar para a gente o nome... Vai mandar aqui no Torpedo Líder o nome completo da idosa, da senhora, e o endereço dela, tá? Você digita aí o nome completo e o endereço dela, que a gente vai passar aqui para a Verônica, ela vai passar para o pessoal da secretaria e eles vão localizar tudo que você falou, tá? Então a gente precisa do nome completo dela e o endereço, tá bom? 3229-1005, você liga e participa ou manda seu áudio no Torpedo Líder. Tem Torpedo Líder ainda? Se tiver, bota no ar. Mandaram e apagaram? Não, mandou errado. Olha só. Deixa eu falar um pouquinho da política da Paraíba. Veneziano perde 10 apoios na reta final da disputa pelo Senado. 10 apoios. A reta final da disputa pelas duas vagas da Paraíba no Senado Federal tem sido marcada por mudanças na base de apoio do senador veneziano Vital do Rego. Levantamento feito a partir das adesões anunciadas nas últimas semanas apontam que 10 lideranças políticas anteriormente alinhadas ou aliadas ao MDBista mudaram de posição com movimentos principalmente em direção às candidaturas de João Azevedo e Nabô Vanderlei. Uma das mudanças mais significativas ocorreu em Piancó. O prefeito Julinho, a ex-prefeita Flávia Galdino e o ex-prefeito Daniel Galdino, além de vereadores e outras lideranças do grupo, anunciaram apoio a Nabô. A mudança foi oficializada na última sexta-feira, dia 18. O movimento ganhou repercussão porque ocorreu pouco mais de um mês depois de Flávia e Daniel terem organizado na residência da ex-prefeita o encontro de apoio a veneziano, que reuniu 13 prefeitos do Vale do Piancó. Entre os gestores presentes naquele encontro estavam Ednailton Sabino, prefeito de Igaraci. Em maio, Ednailton havia anunciado Nabô e veneziano com seus dois nomes para o Senado. As movimentações atribuídas ao grupo de antigos apoiadores de veneziano também inclui os prefeitos Marcílio Farias de Santa Cecília, Júnior Maranhão de Fagundes, Camaf Douglas de Lagoa de Dentro, Tassiana Leitão de Bahia, Michel Alexandre de Serra Branca, Alírio Filho de Alagoinha e Aline Povão de Cruz do Espírito Santo, além de lideranças de Pinhacó. Em Bahia, Tassiana Leitão retirou o apoio a veneziano nessa segunda-feira e passou a defender João e Nabô para as duas vagas do Senado. A prefeita mantinha anteriormente a composição Nabô-veneziano. Em Alagoinha, Alírio Filho, que já apoiava Nabô, também substituiu o veneziano por João para o segundo voto no Senado. O anúncio ocorreu no último fim de semana. Outra mudança ocorreu em Cruz do Espírito Santo. Além do Povão, deixou os apoios a Efraim Filho para o governo e veneziano para o Senado e passou a acompanhar Lucas para o governo do Estado e João, mantendo Nabô como seu outro candidato a senador. As trocas de apoio ocorrem em um momento de intensificação das articulações municipais, como dois senadores serão eleitos pela Paraíba em 2026, os arranjos locais permitem diferentes combinações de candidatos, inclusive lideranças que não integram integralmente, gente, o texto não é meu, tá? A mesma aliança estadual. No caso de veneziano, candidato à reeleição, o MDB oficializou uma chapa que também tem André Gadelha como candidato ao Senado e Cícero Lucena para disputa ao governo do Estado. Deixa eu falar uma coisa. É uma palhaçada, tá? É uma palhaçada esse muda-muda. É de uma falta de retidão, de uma falta de compromisso com o povo. Não venham me dizer, senhores prefeitos, vereadores, senhores candidatos, que é ideológico mudar de lado 15 dias antes da eleição. Não é ideológico. Não digam que é ideológico. É conveniência.
Agora, que tipo de conveniência a gente não sabe. Não dá para saber qual tipo de conveniência faz com que alguém, em pleno final de período eleitoral, porque nós já estamos na reta final, da corrida eleitoral, não venham me dizer que faltando 15 dias para as eleições, algum prefeito, algum deputado, algum vereador está pulando de Veneziano para João, de João para Chico, de Nabô para Veneziano, de Queiroga, de Efraim para Lucas. Não venham me dizer que essa mudança é ideológica, porque não é. E o povo não é besta. Alguém apoiou Veneziano durante todo o ano e faltando 15 dias para a eleição? Não, eu estou com o coração pesado. Ah, não, meu coração estava pesando. Eu não sei qual é a conveniência, mas é conveniência. Eu não sei o que é que muda, mas alguma coisa mudou. E não me importa se você votava em Veneziano e passou a votar em Nabô, se você votava em João e passou a votar em Veneziano, se você votava em Queiroga e passou a votar em Nabô, se passou a votar em André Gadelha, em Rinaldo, não importa. Mas uma mudança 15 dias antes da eleição não é ideológica. É por algum tipo de conveniência, Léo. É por algum tipo de acordo, para não dizer conchavo. Tá? É óbvio que quem ganhou o apoio celebra, mas apoio de última hora não é normal. E custa caro. Eu não sei o que custa. E também não sei quem paga a conta. São 18h58, a gente já caminha para o fim do Conexão Líder. O rapaz mandou o áudio explicando, ou mandou alguma coisa falando do endereço aí da idosa. Vou repetir. O querido que falou sobre a senhora que precisa receber a cesta básica, que está cadastrada, precisa manter contato com a gente, informando o nome completo dela e o endereço para a gente remeter a Verônica e ela dar o destino correto, tá bom? São 18h59, a gente já vai caminhando para encerrar o Conexão Líder. Mais uma vez eu peço desculpa pela ausência não programada do Germano Costa, mas tenho certeza que foi por um motivo muito justo. Com certeza, amanhã à tarde ele estará conosco aqui e nós seguiremos até o final da semana juntos com o Conexão Líder. Um grande abraço, Deus nos abençoe e até amanhã.

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2: Boa noite.
1: Boa noite para você que nos acompanha em todo o país.
2: Terça-feira, 22 de setembro de 2026.
1: Vamos aos destaques do dia.
2: Contagem regressiva para o Enem.
1: Dia 8 de novembro ocorre a primeira prova para mais de 5 milhões de inscritos.
2: E hoje vamos falar sobre como se preparar melhor para o exame.
1: Além de cartilha que traz dicas de como se sair bem na redação. Pablo Mundim.
3: O material reúne orientações sobre as 5 competências avaliadas e exemplos de redações do Enem 2025, acompanhados de comentários que ajudam a entender os critérios de correção.
2: Frente fria que está no sul do país avança para estados do Sudeste e Centro-Oeste.
1: Defesa Civil reforça orientações sobre os cuidados para quem vive em área de risco. Luana Karen.
4: Na tentativa de prevenir riscos à população, a Defesa Civil emite avisos, tendo como base boletins meteorológicos.
2: Qualidade de vida e acolhimento.
1: Agentes da Segurança Pública contam com serviço de atendimento psicológico online, gratuito e sigiloso. Gabriela Noronha.
5: A iniciativa oferece avaliação e aconselhamento psicológico, psicoterapia e acompanhamento psiquiátrico.
2: Hoje, na apresentação da Voz do Brasil, eu, Mariana Jungmann e Luciano Seixas.
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2: A Receita Federal vai liberar, a partir de amanhã, a consulta ao lote residual de restituição do Imposto de Renda.
1: Mais de 400 mil restituições vão ser pagas no dia 30 de setembro.
2: O lote residual contempla declarações transmitidas fora do prazo ou com pendências solucionadas pelos contribuintes.
6: Serão repassadas 412 mil restituições, com valor total que supera R$1,265 bilhão. O lote contempla as restituições de declarações feitas neste ano, transmitidas fora do prazo e com pendências que foram resolvidas pelos contribuintes. Também está neste lote as restituições residuais de exercícios anteriores. Os valores serão depositados no dia 30 de setembro, com prioridade para idosos, pessoas com deficiência e professores. Para consultar se a restituição está disponível, acesse gov.br/Receita Federal na aba Meu Imposto de Renda. Márcia Fernandes, para a Voz do Brasil.
1: De acordo com a Receita Federal, o pagamento da restituição é feito somente em conta bancária do titular da declaração.
2: Em caso de erro nos dados bancários, o órgão oferece serviço de reagendamento disponibilizado pelo Banco do Brasil em até um ano após a primeira tentativa de crédito.
1: E a Receita Federal divulgou um balanço com os dados de solicitações pelo Simples Nacional e pelo regime regular do IBS e da CBS.
2: Segundo o levantamento, até o dia 18 de setembro, o órgão registrou mais de 180 mil pedidos de adesão ao Simples Nacional. Já o regime regular dos novos tributos registrou 165 mil solicitações.
1: Do total de pedidos feitos pelo Simples ou para o Simples Nacional, cerca de 61 mil já foram aprovados.
2: A Receita alerta que quase 120 mil solicitações foram negadas, mas ainda estão no prazo legal de 30 dias para regularização das pendências.
1: Mais informações em gov.br/Receita Federal.
2: Profissionais de segurança pública de todo o país têm acesso ao atendimento psicológico gratuito e sigiloso pela internet.
1: O Escuta SUSP prevê a ampliação da capacidade de atendimento e reúne ações voltadas à saúde mental desses profissionais.
7: Desde 2024, agentes da segurança pública podem contar com o serviço de atendimento psicológico online, gratuito e sigiloso, o Escuta SUSP. Segundo dados do Ministério da Justiça e Segurança Pública, divulgados nesta terça-feira, mais de 50 mil atendimentos foram realizados em todo o Brasil, consolidando o projeto como uma das principais ferramentas de apoio à saúde mental desses profissionais. O coordenador clínico do Escuta SUSP, Michael Leone, explica que a iniciativa oferece avaliação e aconselhamento psicológico, psicoterapia e acompanhamento psiquiátrico.
8: A pessoa que chega nesse serviço, ela passou por uma triagem, ela foi encaminhada, ela foi instruída sobre como funciona esse serviço. E junto com esse serviço, a gente tem dois outros serviços de apoio, que são a psiquiatria e o serviço de gerenciamento de terapia medicamentosa. Então, todo esse arcabouço que foi construído, ele funciona de uma maneira muito complementar e ajuda a gente a compreender o paciente como um todo.
7: Foi lançado nesta terça-feira o painel Qualidade de Vida no Trabalho. A primeira publicação de dados sobre o tema reúne, entre outras informações, dados sobre o efetivo, as condições de trabalho das mulheres na segurança pública e os serviços de saúde mental e prevenção ao suicídio. Para o secretário nacional de Segurança Pública, Chico Lucas, falar sobre saúde mental entre esses profissionais é também fortalecer os serviços de proteção ao cidadão.
9: Então, a Escuta SUSP e esse projeto é fundamental porque é a primeira vez que a gente capacita também o Ministério Público para que eles tenham conhecimento de como é a rotina de verdade do policial e que a gente possa juntos combater tanto o autoextermínio, o suicídio, que é tão grave entre as fileiras das polícias, mas também a violência policial.
7: Os profissionais do Sistema Único de Segurança Pública de todo o país podem se cadastrar e iniciar o atendimento especializado diretamente pelo portal oficial do Escuta SUSP no endereço gov.br/escutaSUSP. Para o público geral ou profissionais de outros setores que estejam passando por momentos de sofrimento psíquico, o Centro de Valorização da Vida, o CVV, segue prestando atendimento gratuito e apoio emocional 24 horas por dia, através do telefone 188. Reportagem Gabriela Noronha.
10: Dicas do Enem.
11: Olá, meu nome é Ana Clara de Oliveira e a minha dúvida é melhor estudar sozinho ou em grupo?
12: A professora de português, Laíssa Rodrigues, vai responder.
13: As duas possibilidades são interessantes. Tanto sozinho quanto em grupo. Sozinho porque às vezes você está em casa, né, tem uma maior concentração, só que essa troca de experiência, de conteúdo, de interpretação também é excelente, né, ali para você fazer com os colegas, até mesmo em intervalo de escola.
14: Meu nome é Rodrigo Nunes e eu queria saber como eu faço para revisar os conteúdos.
12: Quem dá a dica é a professora Laíssa Rodrigues.
13: Cada pessoa, ela vai ter uma forma de revisar, né, e fixar aquele conteúdo diferente. Só que eu acredito que somos muito visuais. Então, você pode fazer mapa mental, você pode colocar cartões espalhados pela casa, pelo quarto, que aí ajuda mais a fixar o conteúdo e ficar preparado na hora da prova.
12: É isso aí. Se prepare e acompanhe as nossas dicas toda terça-feira aqui na Voz do Brasil e também na radiogov.ebc.com.br.
15: Pois é, e uma das provas que fazem o estudante quebrar a cabeça é a redação.
1: E não é por acaso. Ela vale 1.000 pontos e pode fazer muita diferença na nota final, ajudando o candidato a conquistar uma vaga na universidade.
15: E para ajudar quem está se preparando, já está disponível a cartilha do participante, com orientações, critérios de correção e exemplos de textos.
3: O material reúne orientações sobre as 5 competências avaliadas e exemplos de redações do Enem 2025. O Exame Nacional do Ensino Médio, acompanhados de comentários que ajudam a entender os critérios de correção. O texto deve ser dissertativo, argumentativo, ter até 30 linhas e ser elaborado a partir do tema proposto, dos textos motivadores e dos conhecimentos do participante. Cada redação é corrigida por 2 avaliadores, que atribuem até 200 pontos em cada uma das 5 competências. Para a estudante de Brasília, Beatriz Cossio, de 17 anos, a redação é uma das partes mais difíceis da prova.
16: Você tem que estudar muito, tem que se dedicar muito e, principalmente, procurar artigos, né, procurar repertórios, colocar suas ideias no papel.
3: Para ela, o caminho é praticar.
16: É questão de prática, de você procurar, ler e você já ter na sua mente de uma forma que você consiga lembrar na hora da prova.
3: Assim como Beatriz, muitos estudantes têm dificuldade para colocar no papel o que pensam na hora do exame. O professor de redação, José Aguilera, orienta sobre como aproveitar os textos de apoio e os critérios de avaliação.
17: Faça a leitura tranquila, cuidadosa, atenta dos textos de apoio. Lembre-se, o critério básico, as 5 competências do Enem, é aquilo que vai te orientar para uma escrita formal, argumentativa, coesão, coerência e, finalmente, a proposta de intervenção baseada nos direitos humanos. Seguindo isso, tua nota vai ser excelente.
3: A cartilha também alerta para situações que podem levar a nota zero, como fuga ao tema, texto com até 7 linhas e desrespeito à estrutura dissertativo-argumentativa. O material ainda tem versões específicas para participantes com dislexia, transtorno do espectro autista e para surdos ou pessoas com deficiência auditiva. E além das orientações para os participantes, o Enem envolve uma grande estrutura de preparação e aplicação, destaca Ricardo Cardoso, presidente substituto do INEP, Instituto Nacional de Estudos e Pesquisas Educacionais Anísio Teixeira, responsável pelo Enem.
18: A gente está falando de 5 milhões de inscritos participantes no exame, que vão estar realizando a prova em mais de 14 mil locais de aplicação, em mais de 1.900 municípios.
3: As provas do Enem 2026 serão aplicadas nos dias 8 e 15 de novembro. A redação será no primeiro dia de exame. A cartilha está disponível gratuitamente no portal do INEP, no endereço gov.br/inep. Reportagem Pablo Mundim.
1: Samile Leão, de 21 anos, estudante de escola pública de Virginópolis, em Minas Gerais, foi aluna nota 1000 na redação e hoje cursa medicina na Federal do Estado.
15: E sabe como ela conseguiu? Estudando, fazendo simulados, inclusive durante feriados e encontros de família. Como ela conta?
19: Todo mundo via o tanto que eu estudava. Às vezes eu vinha para cá num feriado, tinha festa de família, eu ia um pouquinho e já voltava para casa para fazer um simulado. Todo mundo via o tanto que eu realmente abdicava de muita coisa para poder estudar. O que eu gostaria que as pessoas lembrassem quando elas conhecessem a minha história é de que é possível realizar nossos sonhos com dedicação e paciência, com muito amor também, se rodear por pessoas que te fazem bem e que podem tornar o processo mais leve.
1: E o Ministério da Educação lançou um guia com informações e conteúdos para ajudar os estudantes nesta reta final para a prova do Enem.
15: O espaço reúne em um só lugar vídeos, tutoriais, dúvidas frequentes, além de informações oficiais para ajudar os participantes na preparação para as provas.
1: A seção Alunos Nota 1000 traz histórias de estudantes que alcançaram a nota máxima na redação e na seção Enezeiros, os estudantes podem compartilhar rotinas de estudos.
15: O guia também conta com materiais pedagógicos produzidos pelo Ministério e disponibiliza o acesso a aplicativos gratuitos, como o MEC Enem, Idiomas e Livros.
1: Saiba mais em gov.br/MEC.
15: Empresas brasileiras afetadas pelas tarifas impostas pelos Estados Unidos ou por conflitos internacionais já podem solicitar financiamento ao BNDES, o Banco Nacional de Desenvolvimento Econômico e Social.
1: Os recursos podem ser utilizados, por exemplo, em capital de giro, compra de máquinas e equipamentos e investimentos para adaptação da atividade produtiva.
20: As empresas interessadas em obter financiamento na nova fase do Plano Brasil Soberano já podem dar entrada nos pedidos de crédito. A nova etapa do plano está atendendo empresas brasileiras que atuam em setores estratégicos para a balança comercial, além das empresas afetadas por tarifas comerciais impostas pelos Estados Unidos, por conflitos internacionais e pelo avanço de medidas protecionistas no comércio mundial. Como explica José Luiz Gordon, diretor de Desenvolvimento Produtivo, Inovação e Comércio Exterior do BNDES, o Banco Nacional de Desenvolvimento Econômico e Social.
21: São mais de 22 bilhões de reais para apoiar investimentos, para apoiar capital de giro, para quem quer exportar, aqueles empresários que estão sendo afetados pelo tarifaço, estão sendo afetados pela Guerra do Golfo ou em setores estratégicos.
20: As empresas interessadas em obter crédito podem protocolar os pedidos de financiamento diretamente no BNDES ou nas instituições financeiras credenciadas. Reportagem André de Barros Lima.
15: Alface, cebola, batata e mamão ficaram mais baratos nas centrais de abastecimento do país.
1: É o que mostrou o levantamento mensal da Conab, referente a agosto.
15: E a comercialização de frutas aumentou, inclusive para o mercado externo.
22: Os preços da batata recuaram em torno de 11% em agosto nas centrais de abastecimento monitoradas pela Conab. Entre as hortaliças, as cotações da cebola e da alface também registraram queda na maior parte das capitais do país. Já os valores de comercialização da cenoura mantiveram-se estáveis em agosto. Os dados são do nono boletim hortigranjeiro divulgados pela Conab nesta terça-feira. A pesquisa também mostrou que a comercialização de frutas nas ceasas cresceu 4,5% no último mês. O mamão ficou mais barato em 70% dos locais monitorados, com queda de quase 11% em média. Melancia e laranja também registraram um leve declínio em agosto. Já a banana, por outro lado, foi a fruta com maior incremento na média mensal. De acordo com dados do Ministério do Desenvolvimento, Indústria, Comércio e Serviços, as exportações de frutas e hortaliças nos primeiros 8 meses do ano alcançaram 789 mil toneladas, com faturamento superior a US$ 1 bilhão. Natália Koslick, para a Voz do Brasil.
1: Reforço no estoque de grãos. Na última semana foram realizados 2 leilões pela Conab que vão garantir quase 200 mil toneladas de milho nos estoques públicos.
2: O objetivo é a prevenção a possíveis impactos do fenômeno climático El Niño, que pode comprometer o abastecimento e a oferta de grãos no país.
0: São mais de 190 mil toneladas de milho para abastecer estoques do programa de venda em balcão. A aquisição do cereal pela Conab é destinada para a formação de estoques como medida de prevenção a possíveis impactos do fenômeno El Niño. Segundo a ministra do Desenvolvimento Agrário, Fernanda Machiavelli, o reforço nos estoques públicos auxilia produtores rurais e criadores de animais.
4: Por um lado, garantindo a compra desses produtos pela agricultura, pelo agro brasileiro e pela agricultura familiar, e ao mesmo tempo garantindo a oferta de insumos para quem cria animais no Nordeste e alimento para as populações que possam vir a ser afetadas por esse evento climático que afeta já o mundo todo.
0: A agricultura familiar vai fornecer a maior parte do milho adquirido pela Conab, 121 mil toneladas. As outras 70 mil toneladas do cereal foram compradas em ampla concorrência, incluindo produtores rurais, cooperativas e comerciantes. Silvio Porto, diretor-presidente da Companhia Nacional de Abastecimento, destacou o acompanhamento dos preços e do fornecimento de alimentos nas capitais do país.
5: Hoje nós temos informação de todo o Brasil. Nós ampliamos, sobretudo, as capitais da região amazônica e as do Nordeste que faltavam. Então, esse é um instrumento de acompanhamento, de monitoramento, que permite a gente ter uma série histórica, que, de fato, a gente sabe como está o custo de vida, como estão os preços dos alimentos em todas as capitais brasileiras, de norte a sul do Brasil.
0: A companhia também conta com um estoque de 300 mil toneladas de arroz para este ano. Para participar do programa Venda de Balcão e comprar dos estoques da Conab, o produtor deve se cadastrar no SICAM, o Sistema de Cadastro de Produtores Rurais. Os pedidos, pagamentos e agendamento de retirada são feitos de forma online pelo Balcão Digital da Conab. Reportagem Luciana Colares de Holanda.
1: Com previsões de mais tempestades no centro-sul do Brasil, a Defesa Civil reforça as orientações sobre os cuidados para quem vive em área de risco.
2: Os alertas são emitidos via celular por canais como SMS e WhatsApp.
23: Os 3 estados da região sul do país estão com alertas de perigo de tempestade e de ventos fortes. Na tentativa de prevenir riscos à população, a Defesa Civil emite avisos, tendo como base boletins meteorológicos. Tiago Molina, coordenador-geral de monitoramento e alerta da Defesa Civil, explica que o cidadão deve ficar atento ao celular, principalmente se mora perto de áreas de risco.
24: A Defesa Civil Nacional trabalha em articulação com as defesas civis estaduais e municipais para a emissão de alertas à população, alertas que chegam via mensagens WhatsApp, mensagens por SMS e também chegam por meio do Defesa Civil alerta que se utiliza da tecnologia de cell broadcast para fazer uma informação chegar até os celulares das pessoas.
23: Entre os riscos relacionados a eventos climáticos extremos estão deslizamentos de terra e inundações. A recomendação para quem mora próximo a áreas de risco é conhecer com antecedência possíveis rotas de fuga. Além das informações sobre o risco, alertas da Defesa Civil trazem dicas de autoproteção. O meteorologista do IMET, Roberto Baltazar, afirma que com o deslocamento da frente fria, estados do Sudeste e Centro-Oeste também entram em alerta.
6: Essa frente fria trouxe condições de tempestade para os estados do Rio Grande do Sul e Santa Catarina. Porém, o foco principal a partir do dia 22, hoje, terça-feira, é para a região do estado do Paraná, também trazendo condições de tempestade para o estado do Centro-Sul de São Paulo, oeste do Rio de Janeiro, estado do Mato Grosso do Sul e também as porções mais ao sul do Mato Grosso e do estado de Goiás.
23: Para receber alertas da Defesa Civil Nacional, é preciso se cadastrar pelo WhatsApp no número 61-2034-4611. As mensagens também podem chegar por SMS. Já para receber os alertas de nível severo ou extremo, não é preciso fazer cadastro. Basta estar em local com cobertura de celular. Neste caso, os avisos aparecem na tela do celular, acompanhado de uma sirene. Reportagem Luana Karen.
1: O ponteiro vira hoje às 9h05 da noite e dá início à chegada da primavera.
2: E com ela, a 20ª Primavera dos Museus, que abre espaço para todo mundo conhecer mais sobre cultura, história, ciência.
1: Museus de todo o país têm programação especial nesta semana.
2: A iniciativa reúne mais de 920 instituições e cerca de 2.700 atividades até domingo, dia 27.
1: Com o tema Museus para Todas as Pessoas, a programação busca ampliar o acesso a esses espaços com ações voltadas à inclusão, à acessibilidade e à participação dos diferentes públicos.
7: Museu também é lugar de descoberta, de encontro e de pertencimento. E esses espaços ganham uma programação especial em todo o país. É a 20ª Primavera dos Museus, promovida pelo IBRAM, o Instituto Brasileiro de Museus. Até domingo, dia 27, mais de 920 instituições participam da iniciativa. A programação busca aproximar ainda mais os museus das pessoas, como explica Fernanda Santana Rabelo de Castro, presidente do IBRAM.
8: São visitas, exposições, exibições cinematográficas que trazem a temática, mas que também trazem acessibilidade, também trazem inclusão. São atividades que constroem narrativas junto com os públicos, junto com os territórios.
7: Ao todo, são 2.700 atividades, entre exposições, oficinas, palestras, visitas mediadas e ações educativas em todo o país. O tema deste ano é Museus para Todas as Pessoas, uma oportunidade para quem já frequenta esses espaços e também para quem ainda não teve essa experiência. É o caso de Benjamin Carvalho de Souza, de 8 anos, que visitou um museu pela primeira vez. Entre tantas descobertas, uma chamou especialmente a atenção do menino, o aparelho conhecido como curvas de sino.
9: Aquele negócio que a gente bate nas bolas de vermelho versus azul, que a gente tem que bater para ganhar ponto. Ele ensina coisas diferentes da sala de aula.
7: No SESI Lab, em Brasília, a experiência com estudantes mostra como a educação pode transformar a visita ao museu em uma oportunidade de descoberta. Mais do que observar objetos e exposições, a proposta é estimular a curiosidade, a participação e o aprendizado, explica Cláudia Ramalho, superintendente de cultura do SESI.
10: E aqui é um espaço que os professores também, além do trazer os seus alunos para se divertirem, é um espaço também de aprendizagem na prática daquilo que eles aprenderam, né, na teoria dentro de sala de aula.
7: A Primavera dos Museus também chama atenção para as barreiras que ainda afastam parte da população desses espaços. Acessibilidade, diversidade, representatividade e direito à memória fazem parte da discussão deste ano. E participar é simples. A programação está disponível na plataforma Visite Museus, no endereço visite.museus.gov.br.
22: É possível pesquisar atividades por estado, cidade, data e instituição. É só escolher a experiência e descobrir um museu que pode estar mais perto do público do que se imagina. Com locução de Thaís de Araújo, reportagem Pablo Mundim.
15: E essas foram as notícias do Governo Federal.
1: Uma realização da Secretaria de Comunicação Social da Presidência da República.
15: Com produção da empresa Brasil de Comunicação.
1: Fique agora com as notícias do Poder Judiciário e do Congresso Nacional. Boa noite.
15: Boa noite, até amanhã.
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13: Presidente do STF, Edson Fachin, diz que Poder Judiciário trabalha para dar mais segurança à negociação de precatórios.
14: Flávio Dino discute com autoridades a responsabilidade na aplicação de emendas parlamentares.
13: STJ vai promover audiência pública sobre advertência de glúten em embalagens de alimentos.
14: Boa noite, eu sou Leandro Bezerra.
13: E eu sou Walter Lima.
14: O Supremo Tribunal Federal realizou hoje audiência pública para discutir aspectos relacionados ao controle, à transparência e à responsabilidade na destinação de recursos públicos por meio de emendas parlamentares impositivas.
13: O debate ocorreu sob relatoria do ministro Flávio Dino e reuniu representantes de diferentes instituições, órgãos de controle, especialistas e entidades da sociedade civil.
14: O Poder Judiciário tem trabalhado para dar mais segurança e transparência à negociação de precatórios do país.
13: Agora, em setembro, o Conselho Nacional de Justiça realizou uma audiência pública sobre o tema em agosto, ou seja, sobre o tema em agosto, o Supremo Tribunal Federal assinou uma portaria conjunta com o Banco Central para reforçar os mecanismos de proteção na transferência de precatórios. Marcela Luiza.
16: Precatório é o dinheiro que uma pessoa ou empresa tem direito a receber do poder público depois de ganhar uma ação judicial definitiva. Agora, em setembro, o Conselho Nacional de Justiça realizou uma audiência pública com representantes de diferentes setores com o objetivo de receber sugestões para melhorar a tecnologia e a forma de controle da transferência dos créditos dos precatórios. A audiência é fruto das atividades do grupo de trabalho criado pela portaria conjunta assinada pelo Supremo Tribunal Federal e pelo Banco Central do Brasil, o Bacen, em agosto deste ano. Na ocasião da assinatura do acordo, o presidente do STF e do CNJ, ministro Edson Fachin, destacou que o objetivo é garantir mais transparência e segurança jurídica.
25: O objetivo dessa nova regulação, obviamente, não é impedir a circulação de créditos, mas sim de garantir que ocorra com transparência, segurança jurídica, rastreabilidade e proteção aos credores, especialmente aos credores em situação de vulnerabilidade.
14: O Superior Tribunal de Justiça vai realizar audiência pública para discutir se a informação contém glúten é suficiente nas embalagens de alimentos industrializados ou se deve incluir a advertência: o glúten é prejudicial à saúde dos doentes celíacos.
13: O evento será nesta quarta-feira, 23 de setembro, a partir das 14h. Fátima Uchoa.
26: Os debates vão incluir especialistas e representantes de entidades interessadas na causa celíaca e serão transmitidos ao vivo pelo canal do STJ no YouTube para qualquer pessoa acompanhar. A audiência pública foi convocada pelo relator do tema repetitivo 1343, ministro Ricardo Vilas Boas Cueva, para reunir informações que auxiliem na formação do precedente qualificado. As exposições abordarão aspectos médicos e científicos relacionados à doença celíaca, além de possíveis impactos regulatórios e econômicos da eventual exigência de advertência complementar nas embalagens de alimentos industrializados.
14: Começou nesta terça-feira no Tribunal Superior do Trabalho, em Brasília, um seminário sobre acessibilidade, inclusão e combate ao capacitismo.
13: O encontro reúne magistrados, servidores e especialistas e termina nesta quarta-feira. Simone Moura.
3: Durante o evento, foi entregue o Prêmio Justiça do Trabalho Acessível. Foram premiados 5 projetos nas áreas de atitude, gestão da acessibilidade, comunicação, tecnologia e serviços. Ao longo do dia, os debates trataram da política de acessibilidade e inclusão da justiça do trabalho e das barreiras enfrentadas pelas pessoas com deficiência. À tarde, a programação abordou a acessibilidade digital e documental e o papel das pessoas com deficiência na luta por direitos e inclusão. O seminário continua nesta quarta-feira com oficinas e novos debates sobre o assunto.
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14: A você uma boa noite.
13: Boa noite e até amanhã.
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4: Eu sou Humberto Pinheiro e estes são os destaques de hoje do Jornal do Senado, que começa agora. Projeto que cria a Semana do Pequeno Investidor está pronto para ser votado em comissão do Senado. Visita ao Congresso aproxima jovens do debate sobre aprendizagem profissional. Veículos de comunicação do Senado e da Câmara preparam cobertura especial das eleições. Boa noite. Está pronto para votação na Comissão de Educação e Cultura o projeto que cria a Semana Nacional do Pequeno Investidor. A proposta dedica a segunda semana de outubro à promoção de ações de educação financeira. Repórter Patrícia Oliveira.
17: O projeto que cria a Semana Nacional do Pequeno Investidor busca levar conhecimento básico sobre investimentos à população. Mostrar que qualquer pessoa pode começar a investir com segurança, alertar contra fraudes e a complexidade do mercado de capitais e estimular o hábito de poupar e investir desde cedo. A proposta da senadora Jussara Lima, do PSD do Piauí, dedica a segunda semana de outubro para as ações educativas e foi debatida com especialistas em audiência pública no Senado. Para a economista Débora Maganha, o investidor nem sempre entende o que compra, com o risco de perdas pela ilusão de ganhos rápidos.
18: O brasileiro nunca foi ensinado a exigir duas coisas antes de colocar o dinheiro dele. A primeira é entender de onde vem o retorno e qual é o risco daquela operação. A segunda é compreender o que sustenta o investimento se tudo der errado.
17: O projeto recebeu relatório favorável dos senadores Alci Lucas, do PL do Distrito Federal, que defende a educação financeira nas escolas.
19: Quando eu era criança, a gente tinha aqueles cofrinhos para guardar as moedas, guardar na poupança. Então isso tem que estar na educação. Desde criança, você tem que ensinar a poupar.
17: A proposta está pronta para votação na Comissão de Educação e Cultura.
20: Eleições 2026.
4: No dia 4 de outubro, os veículos de comunicação do Senado e da Câmara vão trabalhar de forma integrada na cobertura das eleições. Na Rádio Senado, a programação terá uma atenção especial à fase de apuração com uma transmissão independente. O sinal também poderá ser retransmitido pelas rádios parceiras em todo o país. A reportagem é de Yasmin Rodrigues.
21: A cobertura especial vai acompanhar o eleitor durante todo o domingo, desde o início da votação até a divulgação dos resultados. Rádio Senado, Rádio Câmara, TV Senado e TV Câmara, além das agências de notícias das duas casas, vão trabalhar de forma integrada com entradas ao vivo dos tribunais eleitorais e a participação de especialistas e consultores para explicar o processo eleitoral e analisar o cenário político. A cobertura também terá participação de jornalistas da Rede Legislativa de Rádio e televisão, com repórteres das assembleias legislativas e das câmaras municipais de todo o país. A coordenadora-geral da Rádio Senado, Leila Herédia, explica como foi preparada essa cobertura integrada e o que o ouvinte poderá acompanhar ao longo do domingo.
27: A nossa ideia é mostrar para o eleitor, para o ouvinte, para o telespectador, tudo o que acontece durante o dia em todas as etapas da eleição. A gente vai ter entrada ao vivo de todas as regiões do Brasil, com notícias atualizadas, informações de serviços, acontecimentos, as notícias mais quentes.
21: A partir das 5 da tarde, a Rádio Senado deixa o pau de transmissão e passa a fazer uma cobertura ao vivo de forma independente, justamente quando começa a apuração dos votos. O sinal estará liberado para ser retransmitido por qualquer emissora do país.
4: Os eleitores que pretendem usar o e-título para se identificar no dia da votação devem ficar atentos ao prazo para o primeiro acesso ao aplicativo. A Justiça Eleitoral orienta que o procedimento seja feito até 3 de outubro, sábado anterior ao pleito. A reportagem é de Luísa Mello.
21: Os eleitores que pretendem usar o e-título para se identificar no momento da votação devem registrar o primeiro acesso no aplicativo até 3 de outubro, sábado anterior ao pleito. A ação da Justiça Eleitoral tem como objetivo evitar a sobrecarga do aplicativo no dia da eleição, quando o download e o primeiro acesso serão interrompidos. O ministro Cássio Nunes Marques, presidente do Tribunal Superior Eleitoral, informa que notificações já foram enviadas aos eleitores por meio do e-título para promover as atualizações.
0: A Justiça Eleitoral iniciou o envio de notificações oficiais pelo aplicativo e-título. A iniciativa busca facilitar o acesso a informações importantes para o exercício do voto, como a consulta antecipada ao local e a sessão de votação. Reforçamos, portanto, a recomendação para que eleitoras e eleitores mantenham o aplicativo atualizado, façam o primeiro acesso e confiram seus dados com antecedência.
21: Para usar a versão digital do título de eleitor com fotografia disponibilizada pelo aplicativo, é preciso apresentar o e-título diretamente na tela do celular ou no tablet ao mesário no dia da votação. Não serão aceitas capturas de tela nem documentos sem foto. O aplicativo também disponibiliza a consulta do local de votação e outras informações importantes durante o período eleitoral.
4: Nas eleições deste ano, estão aptos a votar quase 2 milhões de eleitoras e eleitores com algum tipo de deficiência, o maior número já registrado pela Justiça Eleitoral. Para garantir a autonomia desse público, são adotadas medidas de acessibilidade, como a preferência na fila no dia da votação, o direito de ingressar na sessão eleitoral com cão-guia e o auxílio de uma pessoa de confiança, que pode acompanhar o eleitor na cabine de votação. No entanto, o acompanhante não poderá estar a serviço da Justiça Eleitoral, de partido político, federação ou coligação. Na urna eletrônica é disponibilizado um sistema de áudio que orienta cada passo da votação para os eleitores com deficiência visual e a Justiça Eleitoral fornece fone de ouvido descartável. A urna tem ainda teclado em braille e intérprete de Libras exibido no canto inferior da tela. Para o senador Flávio Arnes, do PSB do Paraná, a acessibilidade durante todo o processo de votação é um direito. Na avaliação dele, é preciso garantir condições adequadas para que as pessoas com deficiência não encontrem dificuldades para votar.
2: Direito ao voto, acessibilidade, não ter problemas no local, participar do processo, é um direito fundamental de todos, todas na construção da democracia e também da pessoa com deficiência.
4: Quarenta e cinco jovens do programa Aprendiz do Futuro, de Lusiânia, em Goiás, visitaram o Congresso Nacional e conheceram de perto o trabalho de deputados e senadores. A visita aconteceu ao mesmo tempo em que o Senado analisa o Estatuto do Aprendiz, proposta que reorganiza as regras da aprendizagem profissional no país. Repórter Henrique Nascimento.
5: Conhecer onde as leis são discutidas fez parte da formação de 45 jovens do programa Aprendiz do Futuro, de Lusiânia, em Goiás. Eles visitaram o Congresso Nacional e acompanharam de perto espaços que até então muitos conheciam apenas pela televisão ou pela internet. Para o instrutor Gabriel Fonseca, a experiência aproxima os jovens da cidadania e das decisões que fazem parte da vida deles.
6: A visita ao Congresso Nacional, ela possibilitou que os jovens compreendessem na prática que esses espaços fazem parte da vida deles e da construção da nossa sociedade.
5: No Senado, a aprendizagem profissional também está em debate. a Comissão de Assuntos Sociais aprovou o Estatuto do Aprendiz, que reorganiza as regras para a contratação e formação de adolescentes e jovens de até 24 anos. O texto mantém cotas entre 5% e 15% e dá prioridade a jovens em situação de vulnerabilidade. O senador astronauta Marcos Pontes, do PL de São Paulo, defendeu mais oportunidades para que os jovens desenvolvam habilidades ligadas às novas tecnologias.
1: E eles agora, em tempo de tecnologia, inteligência artificial, eles têm a capacidade...
5: Jovens desenvolvam habilidades ligadas às novas tecnologias.
1: E eles agora, em tempo de tecnologia, inteligência...

0: Deputados. Boa noite e até amanhã.
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2: Proposta prioriza métodos de ensino específicos para pessoas com autismo.
3: Mercosul aprova acordo de cooperação educacional entre países do bloco.
4: Projeto de lei obriga a instalação de brinquedotecas em delegacias da mulher.
3: Boa noite. Avança na Câmara a proposta que torna obrigatória a instalação de brinquedotecas em delegacias da mulher e em fóruns. O repórter José Carlos Oliveira tem os detalhes.
5: As comissões de defesa dos direitos da mulher e da previdência social, infância e adolescência aprovaram um projeto de lei que torna obrigatória a instalação de brinquedotecas em delegacias da mulher e em fóruns do país. A proposta do deputado Marques Beltrão, do União de Alagoas, tem foco no acolhimento de mães, crianças e adolescentes vítimas de violência nos espaços investigativos e da justiça. De acordo com o texto, as brinquedotecas deverão contar com atividades lúdicas e educativas e pelo menos um profissional habilitado para monitorar e adequar o espaço às necessidades das crianças. Uma das relatoras da proposta, a deputada Laura Carneiro, do PSD do Rio de Janeiro, ampliou o alcance da medida. Além de brinquedotecas, ela também prevê que as delegacias da mulher mantenham equipe multidisciplinar para atendimento às mulheres em situação de violência, como psicólogas, assistentes sociais, advogadas e pedagogas.
6: Nós já votamos aqui em todo um arcabouço jurídico que trata das crianças vítimas e testemunhas de crimes violentos. Criamos aí a escuta especializada e toda uma tecnicidade que tem que ser utilizada no Poder Judiciário. As brinquedotecas complementam essa lei. É muito importante que a criança e a mãe cheguem num ambiente, na hora da denúncia, né, da violência sexual, por exemplo, com algum tipo de acolhimento. E a brinquedoteca pode auxiliar essa criança nesse processo de oitiva.
5: Em outra alteração no texto, Laura Carneiro inclui na Lei de Diretrizes e Bases da Educação Nacional a previsão de que filmes nacionais e de conteúdos contra a violência doméstica e familiar passem a integrar o currículo complementar das escolas, com no mínimo 2 horas mensais. O texto original e as alterações ainda vão passar pela análise das comissões de Segurança Pública e de Constituição e Justiça. Da Rádio Câmara de Brasília, José Carlos Oliveira.
1: Segurança Pública.
2: Na Comissão de Segurança Pública, Alexandre Leite, do União de São Paulo, é relator do projeto que cria o Protocolo Nacional de Investigação de Crianças e Adolescentes Desaparecidos. O texto visa padronizar e agilizar as investigações desde o registro do desaparecimento.
3: O relatório de Alexandre Leite estabelece diretrizes para a atuação dos órgãos de segurança pública na busca por menores desaparecidos. A proposta também autoriza a divulgação imediata e georreferenciada de alertas em casos de risco à vida ou à integridade física da vítima.
2: Daiana Santos, do PCdoB do Rio Grande do Sul, apresentou o projeto que cria mecanismos de proteção e assistência integral às vítimas de crimes raciais. O texto prevê ações para evitar exposição indevida, constrangimentos e repetição desnecessária de depoimentos.
3: A proposta de Daiana Santos também determina que ocorrências com indícios de motivação racial sejam registradas como crimes raciais e não como crimes diversos. A iniciativa ainda assegura acompanhamento jurídico e prioridade na tramitação das investigações e dos processos.
2: Uma punição mais severa para o uso de drones em práticas criminosas é o que prevê proposta de Luiz Felipe de Orleans e Bragança, do PL de São Paulo. A ideia, segundo ele, é criar agravantes e ampliar penas em até 2/3 quando essa tecnologia for utilizada.
3: Luiz Felipe de Orleans e Bragança alerta para o avanço das facções que utilizam esses equipamentos no monitoramento policial, no transporte de armas e na entrega de insumos em presídios. Ele lembra que o texto não impõe restrição ao uso civil ou profissional dos drones.
2: Os deputados analisam o projeto de professora Marcivânia, do PCdoB do Amapá, que garante a transferência de servidoras públicas e empregadas da iniciativa privada em situação de violência doméstica para outras localidades como medida de proteção. O texto cria o Pacto Federativo de Proteção à Pessoa em Situação de Violência Doméstica e Familiar.
3: A matéria também cria um fundo nacional para custear as transferências e

0: auxiliar financeiramente as vítimas, além de incentivos para empresas que aderirem ao programa. Professora Marcivânia explica que o objetivo é estabelecer mecanismos de cooperação entre os entes federados para viabilizar a medida.
1: A Câmara aprovou o projeto que estabelece o direito de indenização por dano moral nos casos de violência doméstica contra a mulher. A relatora do texto, Lídice da Mata, do PSB da Bahia, acredita que a medida amplia a proteção porque responsabiliza ainda mais os agressores.
2: Esse projeto, ele visa justamente fazer com que a mulher vítima da violência doméstica possa processar, ela possa ser recompensada financeiramente pelos danos morais à sua imagem. Então, ela reforça a condenação do agressor e ela reforça, portanto, a luta da vítima para combater esta violência.
0: Lídice da Mata argumenta que a violência doméstica provoca consequências que vão além das agressões físicas, atingindo a saúde mental e a dignidade das vítimas. Para ela, a proposta fortalece a Lei Maria da Penha e amplia os mecanismos de proteção às mulheres.
3: Relações Exteriores.
1: A representação do Mercosul aprovou um acordo para cooperação educacional entre os países do bloco. A repórter Maria Neves explica as medidas propostas.
4: A representação brasileira no Parlamento do Mercosul aprovou o acordo para reconhecimento de estudos e títulos de ensino superior técnico profissional, tecnológico, artístico e de formação de professores entre os países do bloco. Como ressaltou o relator, deputado Vermelho, do PL do Paraná, o texto estabelece apenas princípios gerais e diretrizes para a cooperação. A implantação do reconhecimento mútuo dos diplomas ocorrerá depois que os ministros da Educação do Bloco aprovarem mecanismos como as tabelas de equivalência das disciplinas cursadas. Na opinião do deputado Vermelho, essa previsão garante mais estabilidade para a cooperação educacional entre os países.
5: Ao atribuir à reunião de ministros da Educação a elaboração das tabelas de equivalências, dos instrumentos de reconhecimento e do mecanismo de implementação, o acordo prestigia os órgãos especializados do bloco e institui mecanismo permanente de atualização de seus procedimentos, conferindo maior estabilidade e previsibilidade à cooperação regional em matéria educacional.
4: Vermelho defende ainda que a cooperação educacional vai favorecer a formação de recursos humanos, fortalecer as redes acadêmicas regionais e contribuir para o desenvolvimento científico, tecnológico e social dos países participantes.
5: É a oportunidade da integração dos nossos professores, dos nossos mestres com os países membros. Tendo a oportunidade de um professor de matemática lá de Foz do Iguaçu dar aula no Paraguai, dar aula na Argentina, no Uruguai, e assim vice-versa. Eu acho que isso a gente passa a uniformizar ainda mais a questão educacional do Mercosul.
4: Para o presidente da representação brasileira no Parlamento do Mercosul, deputado Arlindo Quinalha, do PT Paulista, o mecanismo de cooperação educacional vai ser especialmente importante para estudantes brasileiros de medicina que se formam nos outros países do bloco. O parlamentar ressaltou que hoje, muitas vezes, esses profissionais encontram grande dificuldade para o reconhecimento do diploma estrangeiro. Da Rádio Câmara de Brasília, Maria Neves.
3: Ciência e tecnologia.
0: Adriano do Baldi, do PP de Goiás, é um dos signatários do requerimento de criação de uma frente parlamentar mista que visa fortalecer o programa espacial brasileiro, garantindo mais recursos e segurança jurídica para o setor.
1: Adriano do Baldi defende o apoio à Agência Espacial Brasileira por considerar a área estratégica para a soberania nacional e como vetor científico e tecnológico capaz de impulsionar a economia espacial e o desenvolvimento sustentável do país.
3: Educação.
0: Passou em mais uma comissão da Câmara proposta que prioriza o uso de métodos de ensino específicos para pessoas com autismo. A reportagem é de Mônica Tati.
6: O diagnóstico precoce e métodos de ensino específicos para pessoas com transtorno do espectro autista deverão ser priorizados. É o que prevê projeto aprovado pela Comissão de Educação da Câmara dos Deputados. O relator na Comissão de Educação, o deputado Tarcísio Mota, do PSOL do Rio de Janeiro, acatou a sugestão da Comissão de Defesa dos Direitos das Pessoas com Deficiência, que alertou que já existem mecanismos para reconhecer a diversidade no processo educacional na LDB, a Lei de Diretrizes e Bases da Educação. Tarcísio Mota considera que a alteração se enquadra melhor na Política Nacional de Proteção dos Direitos da Pessoa com Transtorno do Espectro Autista, que estabelece a promoção e incentivo à formação continuada dos profissionais da educação para a educação especial inclusiva. Mota também reforça a necessidade de suporte pedagógico nas salas de aula do ensino regular.
7: A Política Nacional de Educação Especial Inclusiva orienta os sistemas de ensino para garantir a escolarização de estudantes com deficiência, transtornos do desenvolvimento e altas habilidades ou superdotação em classes comuns do ensino regular, mediante suporte pedagógico adequado e práticas educacionais inclusivas. Nesse contexto, a formação inicial dos profissionais de educação constitui elemento central para a efetivação das políticas de inclusão escolar, especialmente no que se refere à adoção de metodologias pedagógicas acessíveis, estratégias de ensino diversificadas e instrumentos de apoio capazes de responder às diferentes necessidades educacionais dos estudantes.
6: O projeto que prevê métodos adequados de ensino para pessoas com transtorno do espectro autista aguarda a apreciação da Comissão de Constituição e Justiça. Se for aprovado, segue para votação no Senado Federal. Da Rádio Câmara de Brasília, Mônica Tati.
3: Economia.
1: Rui Carneiro, do Podemos, da Paraíba, apoia a proposta que altera o cálculo do IPVA e estabelece limites para despesas da administração pública. O texto prevê que o IPVA seja calculado com base no peso do veículo e também limita os gastos com publicidade institucional a 0,1% da receita corrente líquida dos entes federados.
0: Rui Carneiro defende um teto de 1% sobre o preço de venda do automóvel para o IPVA e a criação de limites para o orçamento do Poder Legislativo e dos Tribunais de Contas. Na visão dele, a medida aumenta a previsibilidade tributária e contém os gastos públicos.
1: Valdemar Oliveira, do Avante, de Pernambuco, apresentou o projeto que permite deduzir do imposto de renda despesas com assistência veterinária para animais de estimação. De acordo com o autor, a medida incentiva os cuidados com a saúde dos animais, reduz o abandono e estimula a formalização do setor.
0: A proposta de Valdemar Oliveira é estabelecer limite anual de até R$ 5.000 por contribuinte para o benefício. O texto prevê ainda a dedução de gastos com consultas, exames, cirurgias, medicamentos, vacinas e planos de saúde veterinários, mediante comprovação das despesas.
3: Consumidor.
1: Beto Pereira, do Republicanos de Mato Grosso do Sul, apresentou projeto que obriga as prestadoras de telecomunicações a retirar, em até 30 dias após o cancelamento do contrato, os equipamentos instalados na residência do assinante. Pela proposta, a retirada deve ser feita sem custos para o consumidor.
0: Beto Preto incluiu no texto que a rescisão contratual deverá ser processada após o prazo de 30 dias, independentemente da devolução dos aparelhos. Na visão do parlamentar, a medida busca reduzir transtornos aos consumidores e tornar mais ágil a troca de prestadoras de serviço.
3: Desenvolvimento Regional.
1: Sérgio Brito, do PSD da Bahia, considera importante ampliar o debate sobre a criação de municípios no Brasil. Ele argumenta que a discussão deve levar em conta o projeto que estabelece regras para a emancipação, incorporação, fusão e desmembramento de municípios.
0: Por isso, Sérgio Brito propõe a participação de representantes do governo, de entidades municipalistas e de especialistas no tema. O deputado ressalta que o objetivo é aperfeiçoar as regras para reorganização territorial e fortalecer o desenvolvimento regional e o Pacto Federativo.
1: Projeto de Félix Mendonça Júnior, do PDT da Bahia, cria o Programa Nacional de Desenvolvimento da Cacauicultura e do Chocolate Artesanal. A proposta reduz impostos federais e simplifica regras ambientais e sanitárias para agroindústrias cacaueiras.
0: O texto cria ainda um fundo para fortalecer a cadeia do cacau e do chocolate de origem. Segundo Félix Mendonça Júnior, a medida amplia a competitividade do Brasil, hoje o sexto maior produtor mundial, no mercado global que movimenta mais de 130 bilhões de dólares ao ano.
3: Saúde.
1: Antônio Andrade, do PSDB de Tocantins, defende a aprovação de projeto que cria o Programa Nacional de Vacinação Inclusiva para pessoas com deficiência e com autismo. A proposta prevê atendimento prioritário, ambientes adaptados e possibilidade de vacinação domiciliar.
0: Relator da matéria na Comissão de Saúde, Antônio Andrade recomenda que o programa seja incorporado às regras nacionais de imunização. O texto também prevê capacitação dos profissionais de saúde e materiais acessíveis para orientar pacientes e familiares.
3: Direitos Humanos.
1: A Câmara aprovou regras para a comunicação ao Conselho Tutelar de Atendimentos de Saúde à Criança. A repórter Paula Bittar nos conta como deve funcionar.
8: A Comissão de Constituição e Justiça da Câmara aprovou um projeto que exige a definição de hipóteses objetivas que obrigam a comunicação ao Conselho Tutelar por profissionais de saúde de casos envolvendo crianças e adolescentes. A medida busca evitar que a notificação dependa apenas da avaliação subjetiva do profissional. De acordo com o texto aprovado, os gestores do Sistema Único de Saúde deverão definir as hipóteses específicas em que a comunicação será obrigatória. As informações enviadas às autoridades e os prontuários e fichas de atendimento devem ser mantidos em sigilo. Atualmente, o Estatuto da Criança e do Adolescente determina que a suspeita ou a confirmação de castigo físico, de tratamento cruel ou degradante e de maus tratos contra criança ou adolescente seja informada ao Conselho Tutelar. A proposta que exige a definição de hipóteses objetivas que obrigam a comunicação ao Conselho Tutelar por profissionais de saúde de casos envolvendo crianças e adolescentes já pode seguir ao Senado. Da Rádio Câmara de Brasília, Paula Bittar.
0: Capitão Alberto Neto, do PL do Amazonas, critica o veto presidencial à proposta que prevê a distribuição gratuita do cordão de girassóis pelo SUS. Ele argumenta que a medida garante inclusão e dignidade para pessoas com condições não visíveis.
9: Ao enxergar o cordão de girassóis, você vai ter empatia e vai entender que aquela pessoa precisa, sim, de prioridade. Isso tem facilitado, tem dado inclusão mais a essas pessoas que têm deficiências não visíveis. E o que nós fizemos uma nova lei, que foi distribuir esses cordões de girassóis pelo SUS. E o governo federal veta essa lei, alegando questões orçamentárias. O custo é muito, muito baixo.
1: Na opinião de capitão Alberto Neto, a distribuição gratuita do cordão amplia o acesso das pessoas ao símbolo de identificação, o que, segundo ele, favorece o atendimento prioritário e a inclusão. Para o deputado, o impacto financeiro da medida é irrelevante diante do seu papel social.
3: Previdência.
0: Marreca Filho, do PRD do Maranhão, defende a aprovação de projeto que assegura a revisão humana sobre decisões automatizadas que neguem, suspendam ou reduzam benefícios de pessoas em vulnerabilidade. Autor da proposta, ele explica que a análise deve ocorrer antes de a medida produzir efeitos.
1: O texto de Marreca Filho também determina que o cidadão seja informado em linguagem simples sobre o uso da inteligência artificial e os principais critérios considerados na decisão. A matéria ainda estabelece canais acessíveis para contestação por meios não digitais.
3: Últimas notícias.
0: O jornal Câmara dos Deputados chega a Sete Lagoas, em Minas Gerais, amanhã, para mais uma gravação itinerante da Voz do Brasil nos estúdios de emissoras da Rede Câmara de Rádio.
1: Lado a lado, um âncora da Rádio Câmara de Brasília e um âncora da emissora local vão apresentar as notícias relacionadas aos deputados federais. O programa, gravado em Sete Lagoas, irá ao ar na próxima sexta-feira, dia 25.
0: Termina agora o Jornal Câmara dos Deputados, produzido pela Rádio Câmara, com trabalhos técnicos de Wellington Teles e apresentação de Val Monteiro e Luciana Vieira. Uma boa noite para você.
1: A Voz do Brasil está de volta amanhã. Boa noite.
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Eu convido a você a dar um abraço nessa pessoa que você tanto ama. E se você não está perto dessa pessoa, liga para ela, diga: eu te amo, você é muito importante para mim.

tempo que Deus tem despertado e tem levantado homens e mulheres, jovens, crianças, para serem usados, usados pelo Senhor Jesus nesse tempo, nessa geração.

boa noite para você que está coladinho em nossa programação 100.5 Noite Gospel. Essa é a nossa programação de segunda a sexta-feira, a partir das 20 horas, levando a palavra de Deus pelas ondas do rádio. 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

Muito bem, povo de Deus, você que está coladinho aqui na nossa programação da 100.5 AFM Líder, que maravilha ouvir na nossa programação de segunda a sexta, a partir das 20 horas, a programação 100.5 Noite Gospel, a nossa programação evangélica cristã, lindos louvores e muitas pregações. Daqui a pouquinho, claro, tem mais um programa trazendo aí as pregações de um pastor, mais um programa trazendo alegria, levando até a sua casa, até o seu trabalho, aonde é que você esteja, a dedicação, o carinho e a palavra de Deus nos quatro pontos do planeta. Isso mesmo, a nossa programação noturna a partir das 20 horas é dedicada ao segmento gospel há mais de 15 anos, né? Somos pioneiros, uma das rádios pioneiras em trazer essa programação evangélica cristã para o povo de Deus. 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Sejam todos bem-vindos. Sim.

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